utilizada por Todd Beamer para conseguir que os dois filhos se concentrassem em uma tarefa. E foi com essa frase que ele definiu o destino do voo 93 da Airlines, no dia 11 de setembro de 2001. Ele tinha 32 anos, era casado e pai de dois meninos. Uma filha estava a caminho. Usando um dos telefones da aeronave, conseguiu se comunicar com a supervisora telefônica Liza Jefferson. Sua voz estava serena, mas ela conseguia sentir o peso do que ele estava enfrentando. Contou do sequestro pelos terroristas. Ele falou da esposa, dos seus filhos, do bebê ainda não nascido, da sua fé em Deus. Liza ficou na linha com aquele estranho que se preparava para fazer algo impossível de imaginar. Ele encorajou os outros passageiros, pessoas comuns, trabalhadores, estudantes, tripulantes, que entenderam que eles eram os únicos que podiam impedir que aquele avião atingisse seu alvo, fosse qual fosse, na capital americana. Eles fizeram suas orações e decidiram lutar. As últimas palavras de Todd Beamer, ouvida por Liza, foram para os outros passageiros. Estão prontos? Então veio a frase memorável. Vamos lá. Os passageiros se lançaram para a cabine. Eles não tinham treino. Não tinham um plano, além da recusa de que os sequestradores usassem o avião para matar mais inocentes. A gravação da cabine captou o caos. O barulho dos passageiros abrindo caminho. Os terroristas entrando em pânico. Gritos de confusão quando seu plano cuidadosamente preparado começou a desmoronar. Eles perderam o controle do avião, que caiu em um campo perto de Shanksville, na Pensilvânia. Todos a bordo morreram. Eram 33 passageiros e 7 tripulantes. Vamos lá! Tornou-se um grito de união para uma nação ferida. Apareceu em distintivos, em memoriais, em autocolantes, em discursos. Nunca foi apenas uma palavra de ordem. Foi o último grito de batalha de pessoas comuns que fizeram algo extraordinário. Todd Beamer não era soldado. Não estava treinado para o combate. Era um gerente de contas da Oracle. Amava família e jogava softball nos fins de semana. Porém, quando um momento o exigiu, quando a escolha foi entre deixar o terror vencer ou resistir, levantou-se. Não lutou pela glória. Não lutou por reconhecimento. Lutou para que seus filhos crescessem em um mundo onde o mal não se impusesse. Para nos lembrar que a coragem não exige uniforme. Apenas um coração disposto a agir. Porque os heróis, às vezes, são apenas pais querendo voltar para casa, para a família. Num campo silencioso, nomes estão gravados em pedra. Não como vítimas apenas. Mais do que tudo, como pessoas que no momento mais escuro escolhiam a luz. Vamos lá. Duas palavras simples, mas que carregam um peso imenso. O de levantar-se quando tudo parece perdido. O de fazer o que é certo, mesmo quando custa tudo. Todd Beamer entrou num avião esperando um dia comum. Entrou para a história como alguém que escolheu ser extraordinário quando mais importava.

0: E assim chegamos ao final de mais um Momento Espírita. 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

0: abraço, embaçador. Bruno e Dene.
1: Porrada.
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4: Fala comigo!

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3: É inevitável.

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1: 10h22.
2: 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Ô, Fernando Sorocaba!
3: Fernando Sorocaba. Realização de mais um sonho pra nós.

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0: travesseiro, como é que tá o coração? Rapaz, tá batendo muito forte, mas eu tô preparado. Será que tá tudo pronto?
1: Tá tudo pronto, tá tudo lindo. Pra galera ver o nosso sonho se realizando.
2: Chegamos, hein?
1: Isso é o Gator.

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0: que delícia!
1: Quem gostou faz barulho aí?
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3: Você sabe que a gente sempre acaba virando assunto delicado nas rodinhas, né, comandante?
4: Com certeza.

O quê? Eu acho. O cara não se garante, a culpa é nossa. Nunca.

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0: Sempre que você quiser falar de amor, sintonize Catarinense FM. Hoje vamos ficando por aqui. Amanhã tem mais um programa Dona da Noite pra você. Bons sonhos e boa noite.
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0: Meia-noite e sete.
3: Já que o clima tá tão bom, vamos todos atravessar a ponte para o dia.

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2: Meia-noite e 38.

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4: Uma e um.

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2: 1:31.

0: jeca, aquele 1% acaba comigo, rapaz.
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5: 2 e 3.

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2: 2:29.

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4: 3 e 1.

Essa é uma homenagem a você, meu pai. Onde você estiver, Serafa, um dia a gente ainda vai se encontrar, com certeza. Obrigado, João Carreiro, meu parceiro, por esse presente. Te amo, cara. Obrigado, viu?

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3: 3:32.
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4: 4 horas.

0: da Boleia, aqui é o Fernando Riquetti, já estou na área com muita informação e músicas selecionadas só pra você. Bora começar mais um Brasil Caminhoneiro. E a gente volta a falar do assunto roubo de cargas, que continua sendo uma das maiores ameaças para quem vive atrás do volante. A nossa equipe de reportagem conversou com o estradeiro Aloísio. Ele, infelizmente, já passou por um assalto.
1: Eles me pegaram lá no final da duta lá e andaram comigo mais ou menos por volta de 1 quilômetro. Aí foi a dificuldade e o aperreio maior que eu passei foi esse aí, né?
0: E ele viveu outra situação de perigo, viu? Um caminhoneiro freou sem nenhum motivo na frente dele.
1: Sem experiência nenhuma na estrada, ele parou o caminhão, ele brecou o caminhão na segunda faixa. E eu ia muito perto, correndo muito e tava garoando. Foi Deus, eu pisei, o caminhão travou as rodas, saiu arrastando. Aí tinha uma proteção, um guarda-rei na lateral, o caminhão bateu as rodas lá, eu ia cair embaixo. O coração naquele dia, as pernas começaram a tremer, o coração, eu não tive nem ação assim de buzinar.
0: Ô gente, imagina só a situação, e com pista molhada. Bom, o parceiro Aloísio fala agora das dificuldades da profissão.
1: Preço de combustível, a primeira coisa que está dificultando da gente carregar. Tem muita empresa que eu carregava que eu não carrego mais, porque eles não corrigiram valor de frete. Você calcula o que você vai rodar e calcula o que vai gastar, não compensa.
0: Ô, Aloísio, obrigado por compartilhar suas histórias com a gente, viu, parceiro? A estrada nem sempre é fácil, né? São dias longos, saudade de casa, desafios que aparecem sem avisar, mas é justamente na força de quem segue em frente que mora a grandeza dessa profissão. Ser caminhoneiro, turma, é mais do que dirigir. É ter coragem todos os dias. É saber que lá na frente sempre tem um novo destino esperando. Cada quilômetro rodado carrega histórias, carrega conquistas e a certeza de que o Brasil só anda porque vocês nunca param.
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0: Hoje o nosso repórter Francisco Garonce vai falar de um prato típico do Mato Grosso do Sul e que os caminhoneiros da região adoram. É contigo, Garonce.
3: A gente sabe que caminhoneiro raiz tem que aprender a cozinhar se quiser ter uma alimentação saudável no trecho. E quem é estradeiro dessas bandas daqui acaba aprendendo a fazer o sobá, um prato típico sul-mato-grossense.
4: O sobá é um prato de origem japonesa que ganhou gosto brasileiro em terras pantaneiras. A combinação de macarrão de trigo sarraceno, ovos, cebolinha, carne de porcos e um caldo com temperos típicos foi criado em Mato Grosso do Sul pelos imigrantes japoneses na década de 1950. Em 2006, acabou se tornando um patrimônio histórico e cultural de Campo Grande.
3: Mato Grosso do Sul é uma terra cheia de oportunidades. E para quem é caminhoneiro, o que não falta aqui é serviço. E segundo as autoridades do estado, até o final do ano serão investidos mais de R$1 bilhão na renovação das rodovias. Isso significa melhores condições de trabalho e mais segurança para quem vai para a estrada. E quem vem a Mato Grosso do Sul tem que experimentar um sobá servido na Feira Central de Campo Grande. Uma verdadeira delícia. Vamos nessa?
0: Eita, que deu água na boca, viu, Garonce? Fala o seguinte, meu irmão. Coloca numa sacola térmica e traz pra mim aqui no estúdio, tá bom? Tô no aguardo.
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0: Vamos de música. Danilo e Davi.

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3: E vamos falar agora sobre consórcio para a compra de caminhões. O consórcio não tem juros, não precisa de entrada, tem menos burocracia e as parcelas são menores que de um financiamento convencional. Eu conversei com o Paulo Roberto Rossi. Ele é presidente da ABAC, a Associação Brasileira de Administradoras de Consórcio. Roda a conversa aí, Paulinho.
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4: É o momento agora de fazer uma cota de consórcio, Paulo?
5: Sim, é uma excelente opção para vocês, caminhoneiros, para aquele que ainda não tem o caminhão, para aquele que já tem o caminhão ou quer ampliar ou ainda renovar a frota. É um sistema de autofinanciamento, né, que existe no país há 60 anos, tem como sua característica principal o planejamento financeiro. Aliás, nós fizemos uma pesquisa recentemente que 65% dos consorciados optam pela renovação da frota e 35% pela ampliação da frota.
3: Só que diferente de um financiamento, o consórcio não exige um valor mínimo. Tá tudo dividido em parcelas.
6: Nós criamos um plano acessível para pagamento em até 120 parcelas. E eu fiz esse comparativo para ver que, se economizar R$ 52,00 por dia, ele consegue pagar uma parcela de um crédito de R$ 150 mil, que dá para comprar um bom caminhão. Agora, se achar que R$ 150 mil é pouco, nós temos o plano que vai até R$ 300 mil. E R$ 300 mil dá R$ 106,00 por dia, quer dizer, ou seja, um pouquinho a mais aí do que ele pagaria por um crédito de 150. Quando você compra um caminhão financiado, você pega o caminhão no ato e paga depois. Em razão disso, você está pagando juros.
3: Por todos esses motivos, é que a melhor escolha vai depender do perfil e da necessidade de cada comprador. É importante considerar a Selic no momento, o que elevará as taxas tanto para o financiamento quanto para a compra da cota do consórcio.
6: E aí, o que é mais importante, no sistema de consórcio, existe um prazo máximo, mas quem faz o prazo é você, se você der um lance. Essa oferta do lance, ela pode quitar as últimas parcelas e já diminui o prazo, ou pode amortizar o valor da parcela mantendo o mesmo prazo. Se você acha que 120 meses é muito, você programa para ir pagando mais que uma parcela mensal.
3: Levamos o assunto para o pátio do posto. E apesar do cenário conturbado, a turma tá botando fé na modalidade, viu? Seja para compra do caminhão ou até mesmo da casa própria. Por que a grande opção de você escolher o consórcio, Rafael?
7: Tu tem a opção, vamos dizer assim, no final lá do consórcio, tu, dependendo como é que for, tu optar ou pela compra da casa ou investir numa outra coisa, né? A ideia é a casa, né? Como tá o valor, vamos dizer, dos fretes, do diesel e tudo mais, então acho que o melhor ainda é o cara ficar como empregado do que como proprietário, autônomo, né? Tu tem uma parcela fixa por mês, né? Ou alguns, quando assim, começam com um valor X, depois vai diminuindo, né? Então eu acho que seria um investimento mais seguro, vamos dizer assim. Se tu não pretende, talvez, comprar ou investir hoje, né? Talvez pro futuramente, né?
3: João é um jovem caminhoneiro e tá empolgado com a profissão, viu? É outro que sonha em ter o seu próprio pesado. E a compra do cargueiro tá na lista de prioridades.
8: É, lá pra frente a gente tem um sonho a longo prazo, assim, talvez a gente consiga fazer, né? No momento agora a gente talvez vai fazer um consórcio, comprar uma casa primeiro, né? Aproveitar que a empresa dá uma oportunidade pra nós, hein? Uma empresa boa. Talvez depois que comprar a casa a gente fazer um consórcio e tentar comprar um caminhão também. Porque o financiamento não vai, né? Vamos torcer pra um Brasil melhor pra nós aí na estrada aí. Essas coisas melhoram aí e o pessoal... Os novatos aí começar a entrar mais na estrada, porque ultimamente é gente nova, é difícil entrar, né?
3: Vale dizer que o contemplado por lance ou sorteio no consórcio recebe uma carta de crédito e que não está vinculada a um modelo específico. Por isso, ela pode ser utilizada para a compra de um veículo diferente e até mesmo na compra de um caminhão usado.
9: Quem falou a respeito também foi o Luiz Savian. Ele é diretor de uma administradora de consórcio. Vamos ouvir.
5: Consorciado, após a contemplação, 72% optam por um caminhão seminovo e 28 por um caminhão novo. Então você pode ver que o sistema de consórcio é muito dinâmico. Na ausência de um caminhão novo, você pode optar por um seminovo. O sistema de consórcio propicia que ele também compre um implemento pelo consórcio, com as mesmas regras da aquisição de um caminhão.
1: Pois é, parceiro, e a alta na venda de consórcios vai impactar positivamente no setor de caminhões desse ano.
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3: E vamos de música!
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2: Para algumas pessoas, a delicadeza da mulher não combina com a robustez de um caminhão ou com o asfalto das estradas. Se você pensa assim, é bom rever seus conceitos, viu? Essas meninas são exemplos que o público feminino está ganhando cada vez mais espaço. Especialmente em trabalhos em que sempre prevaleceu a presença de homens. Trabalham e encantam. Essa é a Marli. Ela trabalha na distribuição do combustível. Serviço pesado. Representa bonitas mulheres que estão no volante.
3: Olha, olhando pra Marli, parece que ela tirou carteira de habilitação nesses dias, né? Cara de menina, mas já são mais de 11 anos de profissão. Começou trabalhando na empilhadeira, mas não quis saber nem trabalhar com empilhadeira, negócio de gás, não. O negócio dela é diesel na veia. Não quis saber de empilhadeira, o negócio é trabalhar mesmo com caminhão, né, comadre? Tudo bem, Marli?
4: Tudo bem, e você?
3: Tudo jóia.
4: Tem um ano e meio que eu tô na carreta. Eu gosto muito de caminhão, a família inteira. É motorista, meu pai, meus irmãos, todos, então tá na veia, né?
3: Chegou a viajar muito tempo com o pai, com alguém da família, antes de assumir o comando de um cargueiro como esse aqui ou não?
4: Algumas vezes.
3: Chegou a rodar por onde?
4: Ah, Minas, Bahia, meu pai viajava tudo, né?
3: Ei, teve um bom instrutor então, né?
4: Com certeza, meu melhor instrutor.
3: Agora, como é que fica a questão da família? Porque o homem a gente sabe que é complicado, né? O camarada sai pra viajar 15, 20 dias, mas sabe que a esposa tá em casa, na retaguarda, cuidando dos filhos, a conta, até muitas vezes ajudando o motorista quando é autônomo a arrumar um frete, né? No teu caso, mesmo você trabalhando aqui num circuito um pouco mais curto, acho que você fica pouco tempo fora de casa, né?
4: Isso, eu fico pouco tempo fora de casa, que eu faço entrega urbana, né? Faço entrega por aqui mesmo, dificilmente a gente viaja. E no caso, no meu caso, eu não sou casada. Minha filha é maior de idade, tem 24 anos, então pra mim é maravilha, não tem problema nenhum.
3: Marli, quais são os principais desafios que as mulheres ainda hoje encaram no dia a dia quando querem abraçar literalmente aí o volante e encarar a profissão de estradeira?
4: No meu caso, eu vejo o preconceito. Ainda tem bastante, né?
3: Muito.
4: Tem, ainda tem. Não vou generalizar, mas ainda tem sim, bastante. Na questão de banheiro, né? Impostos sem estrutura legal, isso é difícil.
3: Agora, na questão das empresas, você tem percebido que cada vez mais eles estão olhando para as mulheres com outros olhos, sabendo que vocês são mais cuidadosas, mais zelosas, mais responsáveis? É isso aí que está sendo o pulo do gato para vocês, ou não?
4: Com certeza, o mercado para a mulher está aumentando, né? E dizem, né? Eu também acho que é mais cuidadosa, né? E eu só estou adorando isso, viu? Que o mercado está expandindo.
2: Tudo pronto? Hora da Marli embarcar para mais um compromisso. Enquanto ela acelera, eu converso com o Jorge, gestor da empresa. E ele é só elogio com relação às mulheres.
5: Elas chegaram chegando mesmo, têm conquistado o espaço delas, né? Eu acho que as empresas como um todo, elas precisam enxergar as mulheres como pessoas fundamentais, pessoas diferentes, né? Que traz um diferencial para as empresas, e as mulheres têm acompanhado essa transformação e eu estou achando isso muito bom. A gente aqui em São Caetano, nós temos uma mulher motorista que ela, com perdão da palavra chata, mas no bom sentido, é zelosa, ela é cuidadosa, extremamente responsável e algo assim que eu já disse isso para ela, traz orgulho para
2: a
5: gente.
2: No Brasil, segundo o Denatran, há 4 milhões e 500 mil motoristas habilitados para dirigir caminhões. Mas nem 200 mil são mulheres. Isso representa apenas 6,5% da categoria.
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3: Bora aqui, bora, família da Rota, chama, bom dia, viu? Bom dia pra tu, bom dia pra mim, agora bom dia pra vocês tudinho aí de AZ, câmbia. Chegando aqui na primeiríssima, carona já tá engatilhada, tá bom, rapaziada? A caroninha já tá passando depois da Jeep e nós vai botar pressão pra vitarela, câmbia. Chama!
0: Esse aí é o QRA Deus Conosco do grupamento Rota 101, os qualificados pro Nordeste. Valeu, meu irmão. Obrigado pelo recado. Tá aí rodando pela 101, feliz da vida. Deus te abençoe, Deus proteja, meu irmão. Tem mais recado aí, Paulinho? Tem? Então sapeca o dedo aí, meu irmão. Vamos nós.
4: Bom dia, Riquete. Luizão por cá, atravessando o Rodonel aqui de Montes Claro, sentido direcionado ao QTH de Sossego, né, Riquete? Estrada aqui tá boa, tá tranquilo, tempinho agradável. E vamos com a graça de Deus, tá bom? Um abraço, tudo de bom.
0: Opa, valeu, Luizão. Aquele abraço pra você, viu, meu irmão? Muito obrigado pelo carinho, obrigado pela audiência. Tá ali, ó, acelerando o carrão dele lá pra cidade de Rio Claro, no interior paulista. Rever a Raquel aí, a Cristal, a gurizada, as filhos, neto. Ei, família é sempre coisa boa. Mas coisa boa mesmo é receber teu recado, é receber seu alôzinho. Que você tá fazendo, rapaz, que você não mandou teu recado aqui pra gente? Ah, não marca bobeira, não. Se é por falta de endereço, ó, separa lápis e papel que eu já vou passar o endereço certinho aí pra você. Tá prontinho? DDD 11 96082-5819. DDD 11 96082-5819.
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0: Fim de mais um Brasil Caminhoneiro. Eu vou ficando por aqui. E você que está na estrada, vá com cuidado e atenção. 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Fique com Deus e até amanhã!

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1: 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Bom dia, bom dia, bom dia, bom dia, bom dia, bom dia, bom dia, bom dia. Rapaz, parece que quer esfriar um pouquinho, viu? Não, essa semana. Pelo amor de Deus, gente. Alguém tem um fogão a lenha aí gigantesco? Não, tem que ser.

0: que ser, pra aquecer toda a nossa região.
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0: Tá gelado, você dá risada, né, produção? Você vem em AP pra rádio, pertinho, quentinho. Agora pra galera que pega motinho, meu irmão. Gela mesmo, né? Gela da unha, do dedinho mindinho. Até a ponta do fio do cabelo, pelo amor de Deus.
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0: Bom dia, senhoras, bom dia, senhores, meninos e meninas, ligados e ligadas, na manhã espetacular da Rádio Catarinense, que começa já lá na meia-noite 01, mas a gente tem esse compromisso de levar o modo ao vivo para você, onde quer que você esteja, no seu trabalho, você tá ouvindo aí na sua casa, tem muita galera no fonezinho de ouvido no hospital também, ouvindo a gente, tem o pessoal da lavanderia, a turma que presta os serviços gerais do hospital, que deixa o radinho sintonizado na gente também. A turma aí das secretarias, né? Pessoal da agricultura, obras. Pessoal que tá já se preparando para botar o pé cedo na estrada. Os amigos aí do interior. Pessoal agricultor. Trabalha na produção de alimentos, agricultoras. Eu gosto de mencionar com todo carinho, com o maior orgulho, o colono e a colona. Aquele que traz o alimento pra gente. Igual esse cafezinho que a gente tá tomando, né? Foi plantado, cuidado, cultivado, processado, até chegar aqui em Joaçaba, Santa Catarina, pro Micha se deleitar às 4h58. Quantos graus aí, produção? Ó, oh, não tem mais um termômetro? Ah, é digital agora. Vocês estão chique demais. 6 graus na Avenida 15 de Novembro em Joaçaba. Já vou dar uma giradinha no tempo, na temperatura. Aliás, a temperatura a gente poderia abrir aquele gráfico da região, né, produção, por favor? Para saber como está amanhecendo o sul do mundo nessa última semana de outono, produção. Ah, o outono foi maravilhoso, vamos combinar. O outono foi espetacular. Oh, maravilha de outono, hein?
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0: Dá uma chamada na buzina pra acordar a galera aí. Chama! Chama! Chama com força, bebê. Gruda o positivo no negativo e vambora! Oh, meu Deus do céu! E o Paulo Sérgio cantou essa moda aqui, rapaz. Lá no Poço do Egito. Saudade de você, Paulo Sérgio! Cuida de nós aí, meu irmão. Bom dia!

querido, cadê o galo? Pelo amor de Deus, né, gente? A bicharada que não deve nada pra ninguém. O compromisso deles é só cantar por aí, voar, né? Já estão fazendo serviço? E a gente tá aqui, né? Espreguiçando na cama ainda. Não, você tem coragem, pelo amor de Deus. Vamos, gente! Vamos liberar o WhatsApp pra galera mandar aquele beijão. Aquele abraço. Tá liberado, viu, turma? 98437-7982. Lembrando que o código de área é 49, né? Eu repito, 98437-7982. Ô, Misha, bom dia, tudo certo, Misha? Eu sou Adair Bolsoni. Ontem, no final da tarde, perdi meu óculos de grau entre o supermercado Visa e a paróquia São José, por gentileza. Se alguém encontrou, deixa na rádio aí, né? Ou entre em contato comigo, Misha, passa meu telefone pra galera aí. Eu dependo aí dos óculos pra trabalhar, viu, Misha? Então, se você encontrou um óculos entre o supermercado Visa e até a paróquia São José, é do nosso amigo Adair. Ó, o Marco Velho já mandou o retrato dele, né? Mas, oi, galê, Marco Velho. Obrigado pela companhia, meu irmão. Um ótimo dia pra você, que o dia seja lindo, que a terça-feira seja maravilhosa. Só vou tomar um cafezinho, você me dá licença? São 5:02. 6 graus. Uma boa madrugada.

Pinchas. Linda música. Bonita mesmo, hein, produção? Fazia tempo que a gente não viu uma moda nesse feitio, nesse horário. 5:07. Uma ótima manhã pra gente. Tá indo pro serviço. Alô, trabalhadores, alô, trabalhadoras rurais. Um ótimo dia pra você, uma boa terça-feira. Essa terça-feira seja gostosa, sem aborrecimento, né? Não, é aqueles aborrecimentos que a gente pode evitar, produção. A gente tem que evitar, pelo amor de ninguém quer aborrecimento nesse dia. Agora, aqueles que a gente não consegue, que vem de bandeja, quentinho pra gente se deliciar. Aí, meu irmão, se agarra, quebra de... Não adianta e não adianta, né, bebê? Hã? Fala comigo, bebê! Mais um dia de serviço, mais um dia de trabalho para as pessoas que estão na luta, na busca, em recolocação no mercado de trabalho, que você possa conseguir hoje. Tô falando com todas as forças, removendo todas as minhas energias. Não, tem que aplaudir, produção, tem que aplaudir, porque para um papai e mamãe de família levar aí um agasalho mais quentinho para dentro de casa, né, um mínimo de conforto. Eu não tô falando nem de pagar as contas em dia, só para deixar o mínimo de conforto dentro de casa para os seus filhos, para as suas filhas. Já é de extrema importância e de grande valia. Então, para você, meu amigo empresário que tem sua empresa, né? Às vezes a pessoa já chega cansado de ouvir muitos nãos. Considere, né? Já tem uma consideraçãozinha, né? Por favor, tenha uma consideraçãozinha. Para que você possa encontrar esse seu novo trabalho, essa nova recolocação. Você possa, como diz o popular, assinar a carteira, né? Fichar mesmo, rapaz. É o que eu desejo. Mas vai dar boa. Para os amigos que estão no hospital, em busca de melhorar a sua saúde, que a saúde possa ser restabelecida, potencializada na sua vida hoje, amanhã e sempre, tá bom? Para os motoras, curtindo a Rádio Catarinense, motoristas aí de... levam passageiros, né? Transportando pessoas aí para os outros municípios para fazer exame, saúde, né? Os caminhoneiros que levam cargas para todo o nosso Brasilzão, estão cruzando por Joaçaba, bom dia. Para os motoras de aplicativo também, bom dia, né? Pessoal aí das motoca, a turma que pega um frio danado também, né? Bom dia. Alô, taxista, bom dia, bom dia. Um abraço pra você, meu mano, minha mana. Que o dia seja gostoso, que a manhã seja maravilhosa. Cadê o Santanas? Ô, produção, podia ouvir o Santanas, né? Me ajuda aí, bebê. Deixa no ar bem alto o Santanas pra dar uma chacoalhada na galera. Eu já dou uma girada no WhatsApp. Pera aí. O fandango legal do Santanas. Bom dia.

0: Que baita moda, né? Os Santanas.
1: Eita.
0: Você é gelado pra caramba, né, meu irmão? Isso gela até os pensamentos da gente. Não gela. O cara, ah, mas eu não consigo trabalhar com os pensamentos congelados. Pelo amor de Deus, bom dia, tá na hora, viu, turma? Ah, que é isso? São 5h14, viu, gente? Tá ouvindo aí? 5h14. Boa produção, vamos dar aquela girada na temperatura na nossa grande imensa região para saber o que está acontecendo, né? Por exemplo, poderíamos estar em Boa Vista, Roraima, 23 graus, ou Manaus, 25. Mas não, nós estamos em Joaçaba com 6 graus, na verdade 5, agora deu uma melhorada. Agora deu uma melhorada, deu 5 graus. Mas em Concórdia, Capinzal, Seara, Videira, Caçador, 5 graus. Nessas cidades. Campos Novos, 2 graus. Lages, está amanhecendo com 3 graus. São Joaquim, 1 grau. Nossa senhora, gelado pra caramba. Tem mais temperatura aí da serra, produção, por favor. Na região lá de Urubici. Não pode, Urubici tá com 5 graus apenas. São Joaquim, 1 grau. Faxinal Preto, bem na divisa, entre Santa Catarina e Rio Grande do Sul, menos 2. Só pra você ter uma ideia, né, rapaz?
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0: 5h16, galera. Então, não adianta esse tempo. Florianópolis, a capital de Santa Catarina, marca 13 graus. Porto Alegre, a temperatura tá na casa também, né? 10 graus em Porto Alegre. Tá mais gostoso. Ah, caiu a temperatura em Porto Alegre? 8 graus em Porto Alegre. Curitiba, produção, tem informação? 9 graus. Então, Floripa, entre as capitais do sul, é a capital que apresenta uma temperatura mais elevada, né? É isso mesmo, rapaz. 5h16, em Joaçaba, na Avenida 15, aos pés do grande Frei Bruno, nosso protetor, nosso motivador, né, Frei Bruno? A temperatura bate na casa de 5 graus. Eu avisei vocês, não adianta, tem que dar tempo ao tempo. É isso mesmo, é tempo de frio. Precisamos aquecer os nossos coraçõezinhos com uma boa moda. Vamos atender a galera lá no 984-377-9982. Só para indicar a turma, né? Só para indicar a galera que tá curtindo a Catarinense desse dia. Joga na tela aqui para mim, produção, por favor. É, você sabe que a idade vai chegando, as vistas vão encurtando. Não, o cara já tem que dar uma espremida nas vistas, né? Pelo amor de Deus. Fala, Misha, bom dia. Manda fandango em soledade do João Luiz Corrêa pro meu amigo Mendes, de Água Doce. Nesse horário, tá tomando chimarrão, curtindo a Rádio Catarinense, tá bom, Misha? Um abraço, Delosmar, de Água Doce. E já sabe ser fria, né, Delosmar? Eu mando pra ti, sim, meu irmão. Mando pra ti, pode ficar tranquilo. Tem áudio chegando aí, libera o áudio, meu irmão.
3: Bom dia, bom dia, bom dia, Misha.
0: Bom dia.
3: Toca aí pra gente curtir, Leandro Leonardo, um sonhador.
0: Esse é o bom. Valeu. Valeu, meu querido, abraço. Saudade de ti, meu irmão, bom dia, viu? Grande Pokémon. Ligado na Catarinense, meu querido. Bom trabalho pra ti, obrigado pela sintonia. É um prazer imenso estar junto contigo. 5h18, bota a moda do Pokémon então, produção. Oh, maravilha! Leonardo.

0: Leonardo, pra matar a saudade, fazer viajar no tempo através da memória musical catarinense. Uma gostosa manhã pra você, um dia lindo pra gente, uma boa madruga.
1: Bem, oi. Deus abençoe.
0: Amém.
1: Bom dia, trabalhador.
0: Ah, é o Pedro Índio.
1: Todo mundo.
0: Tudo bem, Pedro?
1: É o Pedro Índio. Se puder rodar aquela música do outro lado da cidade, tem.
0: Mas,
1: pra quem gostar da música e pra todos nós aí.
0: Basado.
1: Vamos à luta, amigo.
0: Não adianta, né?
1: Ao trabalho de novo. Que Deus abençoe a todo mundo e você também da rádio aí. Toda a produção.
0: Valeu, Pedro. Nós só nascemos bonito, não rico, né, Pedro? Então não adianta, tem. E boniteza não paga a conta. Pelo menos no nosso caso, né?

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0: Mas aí você tem que me avisar quando, né? Não, tô tomando, terminando de tomar minha cuia barbacoa aqui. Você liga o biquifone assim, meu irmão? Aí não, né?
1: Ô, bicho, você é bujujuado demais, hein? Toca música pra nós, para de falar essa conversa piada aí,
0: mas, rapaz, acabei de conversar aqui, ô, Tiburcio. Pelo amor de Deus. Se acalma aí, Tiburcio, viu? Calma aí. Eu já vou tocar uma moda pra você. Aliás, o que você quer ouvir, hein?
1: Eu gosto de escutar música caipira.
0: Tá bom, já eu te mando moda caipira aí, tá bom? Ah, oh, meu Deus do céu, tomando aquele chimarrão gostoso com erva mate e barbacoa na cuia, que faz toda a diferença na vida do cidadão e da cidadã. Bom dia, bom dia, bom dia, proteção divina pra galera que tá junto com a gente, né, Mauri? Um abraço, meu irmãozão. Fica na boa, fica na paz. Fica na catarinense, meu amigo Mauri. Oh. Já vai balançar a galera, hein? Não, eu digo balançar a galera que ele é motora de bus. Eu acho que é, né, Mauri? 40 janela ali, né? Aí você olha no retrovisor, tá a galera balançando a cabecinha assim pro lado, pô. Né? Num balancinho. Num balancinho aí do busão. Para mim, chamando a flor do meu jardim, sou a Marilene, do bairro Jardim Alvorada. Tô acompanhando a gente. Um amigo Arlindo ligou lá de Catanduvas. Diz ele que fazia meia hora que já tava tentando ligar pro programa, mas os fios de telefone tudo congelado, né? Na maridade, tá frio, né? Aí Catanduva, se não aquecer a água, vem tererê, já. É tererê na hora, né? Hã? Dá uma olhada na janela e produção, ó que maravilha, fumaceira lá fora dos fogões da lenha, invadindo Joaçaba. Aí neblina? Eu achei que... Não, aí pode abandonar, né? Aí pode abandonar, eu achei que era fumacinha do fogão ali. Tava um cenário bonito. Senair Maiká, bom dia.

0: É impressionante o poder que a música tem na vida do ser humano, né? Tocou essa moda do Senair Baiká, Bolicho, me jogou lá quando tinha, sei lá, 10, 11 anos de idade, há muitos anos atrás. Mas muito tempo atrás, né? Quando a gente ia lá em Marcelino Ramos. No tempo era Salete AM, né? Eu e o meu paizinho. Uma parede cheia de discos, a gente ficava uma hora, duas antes do programa, fazendo a seleção musical. E a nossa querida e amada produção, Vinícius Boff, o Boca Louca, o DJ Vini. Que Deus também o tenha, com todo o seu carinho, com todo o seu amor. Ele me chamava, ah, vem cá, vem cá. E aí me ensinava a mexer na mesa, né? A programar as músicas, a mexer no disco, no MD. Oh, meu Deus do céu! É o poder que uma moda tem, viu? Por isso que aqui a gente respeita o seu pedido musical. A gente leva a sério o que você pede através do WhatsApp da Rádio Catarinense. No 984377982. O pessoal tá pedindo Mula Preta, Flor do Meu Jardim. Já a gente manda, já a gente manda. São 5h31 no 984377982. Eu lembro que o código de área é o 49. Tá na hora, né, produção? Cutuca esse ganizé aí. Não dá folga. Bom dia! Ah, o Assis tá dormindo ainda, né? Cutuca o galo, vão acordar o Assis. Lá na Canhada Funda e Erval do Oeste. Agora vamos acordar o pessoal do Monte Belo. Bom dia, Monte Belo! Ah, não vão acordar. Mira. Isso, bem lá em cima. Agora não tem escapatória. 5h32, bom dia!
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Uma ótima manhã pra gente. Bom dia, bom dia, bom dia. Lá em Água Doce, a galera tomando aquele chimarrão gostoso, ouvindo a Rádio Catarinense. Obrigado, Delosmar, que tá mandando pro seu amigo Mendes. Tá pedindo fandango em soledade nesse chacoalhado assim, ó. 5 graus. Bom dia.

João Luiz Correia e o Fandango em Soledade pra matar a saudade. Então, produção, atraca mais uma, produção, atraca mais uma, meu irmão! Judo de Freitas, essa é a moda da mula preta. Uma boa madruga, bom dia!

0: 5h40 nessa manhã maravilhosa na Rádio Catarinense. Pode dar um WhatsApp aí, produção, saber o que, que a galera tá falando com a gente. O que, que a turma tá mandando pra nós aí? Lá no 984377982. Um ótimo dia pra você. A temperatura batendo na casa dos 5 graus. Vou ter que acionar o fogão além aí. Não, mas pelo amor de Deus, né, produção? Alô, bairro Jardim Alvorada. Bom dia, bom dia. Vamos rodar o modão que a moça pediu pra gente aí, produção. A Marilene tá ligada na Rádio Catarinense, né, Marilene?
1: Bom dia, meu amigo do Bairro Bonito. Gilberto Ribeiro da Rosa.
0: E aí, meu guri?
1: Tá com uma pra nós, Teodoro e seu pai, o prato do dia.
0: Prato
1: do dia. Minha esposa que tava de aniversário ontem.
0: Opa!
1: Pra minha mãe, Maria Ribeiro da Rosa, e meus amigos do Bairro Bonito, e pra dona Tere, que é minha amiga.
0: Tá bem.
1: Obrigado, meu amigo. Vamos curtir um friozinho.
0: Vamos que vamos, dele que dele, meu irmão. Um abraço. Fica na boa, fica na paz, fica na Rádio Catarinense, meu gurizinho. Já já vai rolar o prato do dia por aqui, viu?
2: Bom dia, Michel, tudo bem?
0: Bom dia.
2: Jogo, né?
0: Tudo bem?
2: Roda pra nós a música Cuscão Preto. Pra responder o marido da Marlene, pra todos os meus colegas, pra vocês da rádio.
0: Tá combinado. Já já eu te mando o Fucão Preto na Catarinense. 5h42, a flor do meu jardim. Bom dia, alô, Cides. Alô, Ivete. Bom dia, bom dia. 19 para as 6.

Aponta o meu jardim, os filhos do Rio Grande. 15 faltam para as 6, 5 graus. Que o dia seja lindo, que amanhã seja bem gostosa. Chama a produção. Chama na buzina.

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5: 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Em nome dessa galera, a gente deseja um dia maravilhoso, uma boa manhã pra você, uma boa semana, que a terça-feira seja bem gostosa. Segue 48, bom dia, bom dia, bom dia. Preparando-se para mais uma terça-feira, e aí? O que você vai inventar hoje, hein? Você já fez aí o plano do dia? Aquele plano de voo? Ah, rapaz. Vamos voar alto, no ar e bem alto. São 5h48, através do 984377982, você tá mandando ver, né? Tá mandando ver, rapaz. Uma gostosa terça-feira. Deixa eu dar uma ouvida aí, não. O que que a galera quer da gente aí, produção?
6: Bom dia, Micho. Aqui é o Tair de
5: Campos. Bom dia.
6: Manda pra nós curtir aí, Fogão de Lenha. Pra minha prima Lula,
5: eu fiquei devendo, né?
6: Quem gostar da música.
5: Valeu. Então, diga,
6: e daí ela chora. Com esse frio não tem que não chora. Chora, moreno.
5: Valeu, Altair. Um abraço pra você, queridão. Bom saber que o amigo tá ligado na Catarinense. Já tem fogão além. É hora de Daniel, Teodoro e Sampaio. É hora do prato do dia.

Sensacional! Daniel e o Teodoro Sampaio pra todo dia. Bom dia, bom dia, bom dia. Já atraca aí o fogão a lenha que a gente ficou devendo ontem.

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4: Bom, ótima manhã pra gente, bom dia pra você que tá ligado na Rádio Catarinense. O dia se apresenta dessa forma, né? Com mínimas de 5 graus, a máxima não sobe além dos 16 graus no dia de hoje. Hoje é pra sair um sol, tímido entre as nuvens, mas é pra ter um solzinho pra aquecer e também secar as nossas roupas, né? Jesus, aonde esconder os nossos sol? Hã? Onde é que tá o nosso sol? Fala comigo, bebê. Valeu, Magui. Obrigado pela companhia. Um beijo. Tudo de bom, tudo de bem, bem bom.

0: Vamos dar mais uma girada no WhatsApp aí, produção. Saber o que que a galera tá mandando pra gente através do WhatsApp catarinense.
1: Bom dia, Michael. Bom retorno, foi boas férias, meu amigo.
0: Meu irmão, foi bom, graças
1: a Deus. Manda uma música pra nós escutar aqui no posto, Michel. Estamos chegando no posto pra abrir o posto agora com esse frio danado. Manda pra nós João Boiadeira, pra nós, fazendo um favor.
0: Boa.
1: Festa a todos os frentistas, meu irmão Ivanir, do posto Joaçaba, pra minha irmã Elizabeth também. Muito obrigado, um bom dia pra você.
0: Valeu, valeu, Olímpio. Obrigado pela companhia, meu irmãozinho. Alô, posto Michelos. Alô, Autoposto Joaçaba, também na sintonia, na Catarinense. Obrigado pela companhia, né? Bom dia, bom dia. Fica na boa, fica na paz. Fica sempre, né, queridão? Na Catarinense. Bom dia, um dia lindo. Tem mais áudio aí, produção? Libera o áudio,
2: bom bebê. Bom dia, Richa. Sério aqui da Cozinha Nobre. Podia colocar Gritos de Liberdade pra nós aí curtir. Mandar pro meu amigo, o Campeiro, que tá indo pra Porto União.
0: Alô, Campeiro!
2: Um abração pra todos nós aí. Uma boa terça-feira.
0: Pra gente. Um bom dia pra você. Seja bem-vindo à terça-feira da Rádio Catarinense. Alô, Joãozinho. Obrigado pela companhia, meu irmão. Aquele forte, longo e caloroso abraço pra gente. Que o dia seja lindo, que amanhã seja bem gostosa. Tá merecendo, né? Uma manhã sem aborrecimento e um dia maravilhoso.
3: Bom dia, Micha. Tudo certo? Bom dia. Tranquilo, de boa?
0: Tudo.
3: O Zezinho aí, motorista da Medeiros, cara.
0: E aí, Zezinho?
3: Tamo macetando o tapetão aí no sentido ouro.
0: Boa.
3: Vamos levar a paçoca das mimosas, né, cara? Senão não dá leite, né,
0: não,
3: tia?
0: Não tem jeito, né?
3: Encarar esse friozão, velho, bagual aqui de Catanduvas. Azói. Manda aí pra nós aí, Deus, pessoal, né, da Medeiros aí, pessoal do depósito lá, que já estamos lá.
0: Bom dia.
3: Já vão se atracar também. Ah, não tem moleza.
0: Mano,
3: Deus do livro do céu,
0: pelo,
3: né?
0: Pelo amor de Deus.
3: Manda pra nós aí os serranos aí, cambichos.
0: Boa.
3: E manda pra galera aí dos graneleiros, pessoal que gostar da música, pra
0: Pose.
3: Você, pra tua equipe aí.
0: Pose.
3: Aquele abraço gelado pra vocês aí.
4: Você tá doido.
0: Um forte, longo e caloroso abraço. Moreno e Moreninho e o João Boiadeiro na manhã catarinense.
5: Bom dia, pinhãozada, pra atravessar o sertão de Mato Grosso.

Moreno e Moreninho e o João Boiadeiro, são 6:04. Que o dia seja lindo, que amanhã seja maravilhosa. Que o Papai do Céu possa te cuidar hoje, amanhã e sempre. Mais um lindo dia pra gente. Na hora da nossa proposta de otimismo pra você. Uma proposta de esperança todas as manhãs, às 6 horas. A gente dá uma pausa para se concentrar nas coisas que acontecem em nossa vida. E inúmeras coisas são positivas. Eu até ouso em dizer que acontecimentos mais positivos do que próprio negativo em nossa vida. Que possamos compreender que a vida, ela é um instante. Ela passa de uma maneira rápida por nós, que quando nos darmos conta, já se foi longos e longos anos vividos, vivenciados, compartilhados. Que possamos entender que as pessoas precisam ficar com o melhor de nós. Não, não estou falando em herança, em bens. Eu estou falando de amor, de cuidado, de empatia, de solidariedade, de carinho. Toda e qualquer pessoa que cruzar o nosso caminho, precisamos deixá-la com essa boa impressão. Porque no final das contas, senhoras e senhores, é isso que a gente leva. É isso que a gente deixa para as pessoas. Levamos as boas experiências conosco, os sentimentos que você causou na gente, e a gente deixa também esse sentimento para as pessoas. O exemplo disso foi o que aconteceu no interior de São Paulo. Uma jovem de 21 anos foi fazer aquele pulo chamado bungee jump. Os instrutores acabaram não colocando a corda de segurança e ela saltou 40 metros de altura. Sem nenhum auxílio, sem nenhuma corda, sem nada. E obviamente não resistiu e faleceu. 21 anos. Imagina quantas palavras ela queria dizer para os seus pais, para os seus amigos. Imagina quantas palavras, quantos abraços um pai e uma mãe queriam dar nessa filha. Então a gente não sabe o segundo que está por vir. A gente não sabe do amanhã que está batendo em nossa porta. Eu faço o convite para você viver o agora. Para você aproveitar agora. Aproveite as pessoas que estão em vida junto contigo. Aproveite seu filho, sua filha. Enquanto você consegue falar, caminhar, enquanto você consegue se virar, enquanto você consegue demonstrar o mínimo de carinho e amor possível, não desperdice nenhuma oportunidade. Não deixe passar nenhuma oportunidade de abraçar, de beijar. Por mais que o filho, que a filha ache careta, que ache antiquado, não hesite em beijar, em dizer o que ama, o que sente e o quanto gosta. Para você, filha, para você, filho, é a mesma premissa. Aproveite o papai e a mamãe enquanto eles estão aí, em vida, onde você pode sentir o calor, mais uma vez, o colo do papai, onde você pode sentir o calor dos braços da sua mamãe. Aproveite agora. Fale tudo o que você quiser falar. Demonstre todo o seu carinho, todo o seu amor. Que depois, galera, depois, meu mano, minha mana, que a gente deixar, que a gente não tiver mais o contato físico, que fica só na nossa memória e nossos corações, aí você pode fazer, falar, que não vai adiantar de nada. A vida é para ser apreciada, vivida, curtida. Bons momentos, ruins, acontecem para todo mundo. E a vida é assim, viu, senhoras e senhores? Ela é feita de inúmeros acontecimentos, sabia? O que
que diferencia o que a gente faz, como a gente reage a esses números acontecimentos. A vida é feita de inúmeros vacilos e acidentes. Alguns são fatais, igual a esse exemplo que eu acabei de dar para vocês. Por isso que precisamos abraçar essa oportunidade que temos. Dentro da nossa condição, dentro daquilo que nos foi dado, até a gente não alcançar aquilo que a gente deseja, que a gente merece, vamos dar graças e louvores pelo que nós temos. Ah, Misha, mas eu não tenho emprego, não tenho nada. Meu queridão, existe agora, às 6:08 da manhã, milhares de pessoas, tô falando sério para você, milhares de pessoas que gostariam de ter esse seu nada, que gostariam de estar vivendo essa sua vida que você acha que é uma vida não adequada para a sua realidade. Existem famílias e famílias que gostariam de estar onde você está. Só pelo simples fato de ter um pai, de ter uma mãe, ou de ter um lar. Por mais simples que seja. Existem inúmeras pessoas nesse exato momento que dariam tudo só para poder levantar de uma cadeira de rodas e sair por aí caminhando, perambulando, sentindo os seus pés tocando o solo. Existem inúmeras mães e pais que dariam tudo o que tem e não tem para que o filho ou a filha levante desse leito de hospital, saia dos inúmeros tubos e conexões de vida que o prende a máquinas que deixam vivos, vivas, só para viver esse seu, do seu ver, marasmo, do seu ver, pobreza. Existem inúmeras pessoas, e pessoas do dinheiro, de uma posição social, com as suas vantagens, que queriam viver o que a gente vive às vezes, de maneira que ganhamos os outros só pelo simples fato de ter uma vida com um pouco de saúde. Então não menospreze a saúde que você tem. Não menospreze a vida que você vive. Se conseguimos olhar para o lado, ao nosso redor, tem muitas pessoas que gostariam de ter uma vida plena, em saúde, igual nós temos, igual que você tem. Porque a condição financeira, meu amigo, não salva ninguém. Não indifere ninguém aos olhos do nosso Criador. Vamos ser gratos no dia de hoje. Vamos agradecer as pessoas as quais vão atravessar a nossa vida no dia de hoje. Vamos agradecer aquele e aquela que estão junto com a gente todo santo dia. Que você possa ter uma manhã maravilhosa. Que você possa ter um dia lindo e que Papai do Céu possa te abençoar. Eu repito, sejamos gratos pelo que temos, até não conseguir aquilo que almejamos. Uma gostosa manhã. 6:12.

0: eu penso que é.
1: 6h15, tá pé na coração, junto à mensagem do dia de hoje. Um ótimo dia!
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Bom dia, bom dia, bom dia! 6:17, 5 graus em Joaçaba. E aí, quantos graus? A neblina tá presente na nossa região, vamos com calma, viu? Com tranquilidade, né? Sossegado aí. Alô, Edinho, em Alto Gramado, Biratuba. Tudo bem, Edinho? Bom dia, meu irmão. Abraço pra ti, pra toda a família. Tomando aquele chimarrão gostoso e curtindo a Rádio Catarinense. Pra que é melhor, né, Edinho? Vamos combinar? Certo, falando sério, rapaz, pelo amor de Deus. Bom dia, bom dia, bom dia. Bota a moda, produção! Gritos de liberdade do Grupo Rodeio, para dar aquela chacoalhada na audiência. Hoje é dia da criança africana, dia 16 de junho. Ô, tchamamé gostoso, bom dia!

0: Minuto do Agro, uma produção do Sistema CNA Senar.
1: Atenção, produtor! O Sistema CNA, FAESC, Senar e Sindicatos alerta que o Certificado de Cadastro de Imóvel Rural, o CCIR 2026, já está disponível para emissão no sistema do INCRA. O documento é obrigatório para comprovar a regularidade cadastral do imóvel rural. O prazo para o pagamento da taxa de serviços cadastrais segue até o dia 17 de junho. A emissão do CCIR é indispensável para operações como compra e venda de propriedades, arrendamento, atualização de matrícula em cartório, acesso a financiamentos e políticas públicas, entre outros benefícios. A emissão do documento pode ser feita no portal do INCRA. A FAESC informa que os sindicatos rurais estão preparados para orientar e auxiliar os produtores na consulta e emissão do CCIR. Os contatos dos sindicatos rurais podem ser consultados no site do Sistema FAESC.
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5: 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Essa galera oferece o bom dia, trabalhador, bom dia, trabalhadora, para você, aos 5 graus de temperatura. Vamos tentando aquecer a galera, né? Com muita moda boa. E é claro, atendendo você no 984377982.
6: Bom dia, meu amigo. Bom dia. Seja bem-vindo em nossa casa.
5: Ô, meu irmão.
6: Já tá com saudade do senhor.
5: Ah, eu também.
6: Suas gargalhadas, suas brincadeiras.
5: Valeu, meu querido.
6: Hoje queremos ouvir Delícias de Amor, ou senão A Flor do Meu Jardim.
5: Tá.
6: Esse é pra minha esposa Natália, pra Daiane da Fonseca, a mãe dela, a dona Marisa, Andresa, Simone Mazzarino, o meu primo Américo Chaves de Luzerna, e a da Morada do Sol, e a esposa dele.
5: Tá bem.
6: E todo o pessoal que curte esse maravilhoso programa.
5: Valeu, querido!
6: E pro Cláudio Araújo, lá de Capizá, que já tava com saudade.
5: Ei,
6: também.
5: Tio Araújo!
6: E todo o pessoal que curte esse maravilhoso programa. E pra tá todos os motoristas desse mundão de meu Deus, tá bom?
5: Tá combinado, meu
6: agradeço
5: irmão.
6: Por atendido.
5: Um abraço, querido!
7: A dança Creu tem que ter velocidade. A dança Creu, ela é mole, não.
5: Não, mas...
7: Eu vou te contar que é assim, com velocidade. Velocidade 5. É Creu.
5: Não, mas aí não dá pra tocar, não, rapaz. Não, mas pelo amor de Deus... Não, se cantar, a gente toca, mas esse só, aí você judiou, né? Aí você judiou. Lúcia, seja bem-vinda, guria. Bom dia, bom dia, bom dia. Um dia lindo!
8: Bom dia, Michael. Buda de Michelé. Eu queria pedir aquela música, Luz da Minha Vida, e oferecer especial para minha esposa, Elisandra Drey.
5: Uh-huh.
8: E para todo o povo de Santa Catarina, Brasil. Só pra indicar. Tchau e obrigado.
5: Valeu, Buda.
8: Essa erva mate é a barbacoal, a legítima.
5: Não tem, né, meu irmão? Não adianta e não adianta. Bom dia. Os Serranos. E o tal do Cambicho. Bom dia.

Cambijos, os Serranos, 6:28.

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4: Seis e 28, bom dia senhoras, senhores, meninos e meninas, vovô e vovó, curtindo a Rádio Catarinense, curtindo o Bom Dia Trabalhador, edição dessa terça-feira, dia 16 de junho. A temperatura é de 5 graus na Avenida 15 de Novembro, no centro em Joaçaba, hoje é para chegar a 16, viu? Amanhã, quarta-feira, terá sol entre as nuvens, muitas nuvens, aliás, neblina, muita neblina, né? Com muita calma, com muita tranquilidade. Amanhã mínima será de 2 graus para Joaçaba e região, máximas de 18. A quinta-feira terá mínima de 4 graus e máxima de 19. A sexta-feira tem possibilidade de chuva, 6 milímetros ao decorrer da sexta-feira, com mínimas de 10 e máxima de 13. O sábado é para ser chuvoso também. 1 milímetro de chuva no sábado é previsto para a região de Joaçaba. Domingo, mínimas de 9, máximas de 19. Não tem previsão de chuva para domingo. A chuva, ela retorna na segunda-feira, com 21 milímetros previstos para segunda-feira. Mínimas de 8 e máxima de 17 para a região de Joaçaba. Bom dia, senhoras, bom dia, senhores. Bom dia, lindo. Na Catarinense, tudo fica melhor, vamos combinar, pelo amor dos meus filhinhos, produção. Posso dar uma girada no Whats? Uma galera já ali, rapaz, esperando, aguardando, pacientemente, né? Bom dia, bom dia, bom dia. Quem?
5: Oi, Michel, é o Eloy da Saúde.
4: Fala, Eloy.
5: Uma música aí pros motores da saúde, hein?
4: Positivo.
5: Já sabe aí, que tamo cedo na luta.
4: Ô, meu irmão Eloy, um abraço. Um abraço para todos os condutores na saúde. Um abraço para todos os condutores, condutoras da educação também. Alô, meu amigo Lago, chama o Lago na buzina, chama! Bom dia!
6: Fala aí, meu amigo Misha, bom dia, bom, bom dia!
4: Bom dia, mano velho!
6: Boa mensagem aí, foi top, top, top, hein?
4: Obrigado!
6: Tá bom? É eu mesmo por de cá, o cachorrão,
4: ô, câmbia. Cachorrão.
6: Dando linha na pipa aí pro Taldo. É. Água Doce City, hein?
4: Boa.
6: Lá passar um pouco de frio, né?
4: Não, lá nem é, tá?
6: Lá nem é quase frio, né? Tá bom? Manda um salve aí pra galerinha do GTP, hein?
4: Salve!
6: O Gessé, pro Pacuela, pro Alemão, pro Diego, pro Cássio, pro MacGyver.
4: E aí?
6: Pro Divaldo, todos que estiverem na escuta aí da Poderosa Catarinense, hein? Valeu. Pra galerinha da Base Mix que tá na escuta aí, o Martini. O Cássio, o Clayson, aos demais que estão, o André, estão na escuta da Poderosa Catarinense aí, tá bom?
4: Tá
6: e
4: bom.
6: Aos demais que estão ovindo aí, que a gente não lembra o nome de todos aí, né? Mas tá aí, Osmarzinho, o Dick Vigarista, meu Deus do céu, se for puxar uma lista aí, vai longe. Tá bom, bicha?
4: Tá
6: capricha
4: bom, muito
6: aí.
4: Obrigado, meu irmão.
6: Trevo de Itubiara aí pra nós, hein?
4: Opa, boa.
6: Aquele abraço, tudo de bem.
4: Boa, meu irmão, um abraço.
6: E me coloca se tiver no sorteio aí, é. Da erva mate barbacoa. Tomando um matezinho bem no capricho. Tá
4: mas
6: bom,
4: sabe, bicho velho. Aí sim, rapaz. Outro que tá com a erva mate barbacoa mandou até um retrato pra nós aí, né? É o Gabinão, rapaz. Você já virou lei já, né, Gabinão? Levar aquele chimarrão no capricho para enfrentar um grande dia de serviço. Um abraço, meu irmão. Tá pedindo o Grupo Cordiona. Já já eu te mando, meu querido.
7: Bom dia, Michael.
4: Bom
7: tudo
4: dia.
7: Certo? Tudo. Como é que foi? Abençoado o céu de férias.
4: Graças a Deus, né, irmão?
7: Aqui o Edmir. Fala, manda uma música aí pra nós, uma bem boa, aquela que tá na ponta da agulha ali. Beleza, tá pro MacGyver, pro Cachorão, pro Carlos das Firmix, ofereça pra da Base Mix.
4: Pouse.
7: O Cachorão, o Diogo da Concreval, Charles, pessoal da Pedreira Joaçaba e pra todo mundo que estiver ouvindo aí.
4: Tá bom, meu irmão.
7: O Pancada da Expresso São Miguel, tudo esse pessoalzinho aí, tá bom?
4: Tá bom, meu querido.
7: Manda uma boa aí pra nós aí, que todas elas são boas aí, tá bom?
4: Gratidão.
7: E como é que foi as férias, bicho velho?
4: Mas, homem do céu, só alegria. Só alegria, viu, meu irmão? Pelo amor de Deus. Pensa numa Kombi boa, viu? Não, aquele cidadão, aquela cidadã que meteu a mão nessa Kombi, meu irmão. Tá eleito. Boa mesmo, rapaz. Tá falando agora, Eliseu. Fizemos a primeira pegada daqui a São Paulo sem titubear, viu, gente? Sem titubear. Você tá doido? Sem parar também, né? Não, o que parou foi a buzina. A buzina... O MacGyver vai ter que meter a mão de novo na buzina, viu? Não adianta. Agora eu aprendi, ela só funciona quando vira o guidão pra direita. Ai, Jesus amarrado, pelo amor de Deus. Mas é isso mesmo, né, rapaz? Não adianta, hein? Não adianta. E amanhã da Rádio Catarinense desejando pra você um dia lindo. Uma boa e gostosa terça-feira na sua vida. Vamos matar a saudade, vamos. Grupo Cordiona, 6:34, 5 graus.

0: Grupo Corujão, na Matando Saudade, 6h38, bebê. Acorda aí, tá na hora.
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0: 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Em nome dessa galera, a gente vai desejando um dia maravilhoso pra você. 20 minutos separam a gente das 7 horas da madruga e tem uma turma pra atender, né, produção?
8: Bom dia, Michael, tudo bem?
0: Bom dia.
8: Que mensagem, né?
0: Gostou?
8: Que mensagem maravilhosa.
0: Ah, valeu, guria.
8: Mas, meu Deus do céu, será que era o destino dessa moça, né?
0: É, rapaz.
8: Jesus, morrer dessa forma, né?
0: Não tem jeito, viu, filha?
8: Mas tem que ser, porque todas as pessoas que estavam lá com ela, ninguém viu que ela não estava presa, meu Deus.
0: Não, que triste, né? Que fatalidade, viu? Que
8: não adianta culpar isso, culpar aquele, né?
0: Não
8: aconteceu,
0: tem, né?
8: Foi,
0: não
8: sei
0: tem.
8: Lá, é tão, né? Pensa se colocar no lugar de quem estava lá também.
0: Não tem, né, guria? Pelo amor
8: que
0: de Deus.
8: Ter, que era pra prender ela, pra ter feito tudo certo e coisa, e acabaram não fazendo.
0: É, não, isso mesmo, não, eu tive acesso a... Tive acesso, não, o pessoal acabou publicando os depoimentos. Fatalidade mesmo, viu?
8: Essas pessoas devem estar arrasadas, né?
0: Ah, tá todo mundo.
8: Mas é assim, então roda uma música aí,
0: infelizmente,
8: uma música
0: né,
8: legal.
0: Guria?
8: Tenhamos uma terça-feira abençoada.
0: Valeu.
8: Uma semana abençoada, fiquemos com Deus e até amanhã.
0: Amém,
8: tchau.
0: Guria, até, bom dia.
9: Tchau, bom dia, Micha.
0: Bom dia.
9: Alemão Fortecar no caos.
0: Fala, bebê.
9: Passando aí pra desejar uma ótima terça-feira de basquete a todos aí.
0: Aham.
9: Manda um abração pra galera do GTP aí, cachorrão. Aí, meu querido, vai lá pra Água Doce, cuide pra não se congelar lá, né? Ave, credo, você tá doido?
0: Gessé,
9: Pacoelinha, MacGyver e os demais que estão ouvindo a rádio aí,
0: pose,
9: chama
0: pose.
9: Na buzina, Micha, e pode ser a próxima aí pra nós.
0: Tem que chamar a produção. Alô, Vila Kennedy. Alô, Jaime Moreira, obrigado pela companhia, bom dia. Alô, Cirineu, obrigado pela companhia, meu irmão.
10: Linda mensagem, hein, bicha? As pessoas entendem mais e mudam um pouco, viu, Misha? Oh, meu Deus do céu, valeu, bom dia, bom dia. Fala, meu amigo MacGyver. Obrigado pela companhia, meu irmão. Um abraço. Tudo de bom, tudo de bem, tudo de bem, bem bom. Tomando aquele chimarrão com erva mate e barbacoa, viu, Misha? Seja bem-vindo de volta, meu amigão. Valeu, Claudecir, obrigado pela companhia, né, querido? Bom dia.
11: Bom dia, Michel, bom dia, Alcindo, como é que tá esse menino?
10: Tudo bem, Alcindo?
11: Certo, meu guri? Então, manda pra nós aí, pra amanhecer no, nessa terça-feira. Teixeirinha, querência amada, meu irmão. Forte, longo e caloroso abraço.
10: Valeu. Alô, Sandro, obrigado pela companhia, Sandro, bom dia. A Isabel também tá ligando com a gente, né, Isabel? Bom dia, bom dia. Ô, Misha, bom dia, viu, Misha? Um abraço, Niquete. Um abraço, meu irmão. Libera mais um áudio, hein, produção. Libera, meu filho.
12: Bom dia, bom dia, bom dia, meu amigo Michel. Tudo certo? Osmarzinho por aqui, cara.
10: Tudo.
12: Passando aí pra desejar pra você um ótimo dia. Queria que você mandasse um alô e um abraço bem apertado pra todos os meus amigos, né? Se possível, manda uma música aí de Tordilho Negro aí, beleza, meu irmão Michel?
10: Valeu!
12: Aquele abraço, gurizinho aí. Fica com Deus aí. Até mais. Tchau, tchau.
10: Um abraço, querido. Bom dia! João Paulo e Daniel, nossa mistura gostosa do Bom Dia Trabalhador. 5 graus, 6:43. Bom dia, dia.

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0: Tá curtindo aí então, cidadão? Deixa no ar e bem alto e chama na buzina que tá na hora. 6h48. Bom dia, bom dia. Uma ótima terça-feira pra gente. E um dia lindo pra você. Hoje no Jornal Primeira Hora. Os destaques. As manchetes do que será notícia na sua manhã de terça-feira. Gratuidade na justiça pode ganhar critérios objetivos. Comissão de Educação aprova diretrizes para parto humanizado no SUS. El Niño tem início confirmado com projeção de intensidade forte, mas nível de impacto Santa Catarina depende de outros fatores. Prefeitura de Joaçaba abre credenciamento para barracas do Joa Roça 2026. Santa Catarina registra o maior número de transplantes de rim dos últimos anos. Sindicato dos Produtores Rurais ajusta preparativos para a festa do colono. Essas e outras inúmeras informações compõem o Jornal Primeira Hora, que será destacado em instantes pela Catarinense. São 6h49, 11 faltam para as 7. Atualiza a temperatura para a gente aí, por favor, meu querido. Só para saber se aumentou, se diminuiu. Eita. 5 graus em Joaçaba ainda. Na Avenida 15 de Novembro, gelado pra caramba. 984377982. Essa galera toda ligada, sintonizada na manhã espetacular do rádio brasileiro. Uma das modas mais lindas. Vai que eu já ouvi muita música na minha vida. Selva de Pedras.
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0: Mato Grosso e Matias.

0: Selva de Pedra com Mato Grosso e Matias. Vou fechando a conta, passando a régua. Deixar um pouquinho dessa moda tocar. E a outra canção linda, maravilhosa. Para embalar esse restinho do Bom Dia Trabalhador. Gratidão pela sua audiência, pela sua companhia, pela sua amizade. A gente vai se reencontrar loguinho, loguinho, no Jornal Primeira Hora, com as principais informações da sua manhã.
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0: Um forte, longo e caloroso abraço.
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4: Olá, bom e abençoado dia. 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Quem vos fala é o pastor Julian e vos convido a meditar sobre o tema Cuidado com o Pequeno. Baseado no texto de 1 Samuel 17:42, que diz assim: Golias olhou bem para ele e começou a caçoar, porque Davi não passava de um rapaz bonito e de boa aparência. No mundo em que vivemos, é comum que sejam mais valorizados o maior, o que mais se destaca, o que mais chama atenção, a mais alta posição, o cargo de maior autoridade. Gostamos mais daquilo que é de marca e que está na moda ou nas tendências, mas nem sempre o que mais se destaca é o melhor. Veja o exemplo de Golias. Ele impunha medo aos soldados de Israel, que ficaram apavorados, como está escrito em 1 Samuel 17:11. Com toda a sua imponência, sua estatura de quase 3 metros, um grande capacete de bronze, uma armadura de bronze de 60 quilos, lança enorme de quase 7 quilos. É claro que Golias se destacava, mas ele foi derrotado pelo franzino, pelo pequenino Davi. O pequeno Davi, que sequer era soldado, se apresentou para enfrentar o imponente Golias, que debochou do corajoso rapaz. Golias olhou bem para ele e começou a caçoar, porque Davi não passava de um rapaz bonito e de boa aparência. No entanto, Davi não se intimidou, pois estava ali em nome do Senhor Todo-Poderoso, Deus dos Exércitos. A vitória de Davi mostrou que, para envergonhar os poderosos, Deus escolheu o que o mundo acha fraco, como está escrito em 1 Coríntios 1:27. Por meio de Davi, Deus mostrou que não precisa de armas ou espadas para derrotar os inimigos. Ele usou um pequeno rapaz para derrotar o maior dos guerreiros. Deus usou madeiras e pregos para derrotar o diabo e o pecado. Na cruz, seu filho Jesus foi pendurado para trazer perdão e salvação a todos nós. Temos vitória por meio dele. Deus pode usar estes 5 minutos do seu tempo para transformar a sua vida. Oremos. Amado Deus, graças te damos por agir em nosso favor por meio de Jesus. Usa-nos para levar tua palavra aos que estão perdidos. Por Jesus,

Amigo ouvinte, se você, por um motivo ou outro, se sente aflito ou angustiado, queremos recomendar que você acesse os seguintes endereços virtuais: vivenciar.net, deusconecta.org.br, livrogratis.org.br, oraluterana.org.br. Nesses locais, você encontrará a ajuda que tanto precisa. Bom e abençoado dia, na paz do Deus triuno, Pai, Filho e Espírito Santo. Amém.

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1: Olá, nosso bom dia. Hoje é terça-feira, 16 de junho. A temperatura na Avenida 15 de Novembro, no centro de Joaçaba, é de 5 graus. A partir de agora, contamos as principais informações para você.
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1: Gratuidade da justiça pode ganhar critérios objetivos. Comissão de Educação aprova diretrizes para parto humanizado no SUS. El Niño tem início confirmado com projeção de intensidade forte, mas nível de impactos em Santa Catarina depende de outros fatores. Prefeitura de Joaçaba abre credenciamento para barracas do Joa Roça 2026. Santa Catarina registra o maior número de transplantes de rim dos últimos anos. Sindicato dos Procuradores Rurais ajusta preparativos para a festa do colono. E ainda nessa edição, o giro de notícias pelo Brasil e mundo, o resultado das loterias, o comentário do jornalista Carlos Henrique Roncalho, as informações do esporte e da segurança pública. Às 7:02, falamos com o meteorologista da agência PD Radar de Meteorologia, Daniel Panobianco, que conta pra gente os detalhes do tempo e temperatura.
2: Nesta terça-feira, o tempo permanece estável em praticamente toda a nossa região. Há formação de geada em alguns municípios por conta do ar mais gelado que se instalou no estado nos últimos dias. A previsão feita pelos meteorologistas do CPTEC impede tempo firme até quinta-feira. Na sexta, a passagem rápida de uma frente fria volta a estabilizar a atmosfera e, por isso, pancadas acumulativas de chuva não estão descartadas. O tempo melhora momentaneamente no sábado, mas no domingo, dia 21, outra frente fria é sinalizada para atingir a nossa região. Este, segundo o sistema frontal, virá munido de nova massa de ar polar e, por isso, atenção, a temperatura vai seguir abaixo do esperado e com possibilidade de formação de geada de novo a partir da próxima terça-feira, no dia 23. Hoje, temperatura máxima de tão somente 17 graus e frio na próxima madrugada de 5 graus em Capinzal, Catanduvas, Concórdia, Irval Velho, Fraiburgo e Joaçaba.
3: Daniel Padobianco, da agência PD Radar, com exclusividade para catarinense.
1: Critérios objetivos para a concessão da gratuidade na justiça. É o que diz um projeto de lei aprovado na Comissão de Constituição e Justiça e que seguiu para a votação no plenário do Senado. Para o relator, o senador Hamilton Mourão, é importante fixar critérios objetivos para evitar injustiças e garantir a justiça inteiramente gratuita para quem efetivamente precisa. Vamos compreender na reportagem de Bruno Lourenço.
4: O texto aprovado na Comissão de Constituição e Justiça tenta pôr fim à atual subjetividade na análise dos pedidos, listando de forma clara quem tem direito ao benefício. Hoje, basta uma declaração de pobreza para que o cidadão não pague as custas do processo. O projeto de lei diz que terão acesso à justiça gratuita pessoas com renda líquida de até 2 salários mínimos, beneficiários de programas sociais ou representados pela Defensoria Pública e quem não precisa apresentar a declaração anual de imposto de renda. Para o relator, senador Hamilton Mourão, do Republicanos do Rio Grande do Sul, é importante fixar critérios objetivos para evitar injustiças.
5: Mesmo nos casos em que juízes e tribunais exigem a comprovação, a concessão costuma pautar-se em critérios puramente subjetivos, muitas vezes baseados na experiência de vida particular do magistrado, que acaba levando em consideração convicções puramente pessoais, afrontando a isonomia material. Assim, duas pessoas que estejam na mesma situação econômica financeira podem se deparar com diferentes respostas ao pedido de gratuidade, a depender do órgão julgador.
4: Mulheres vítimas de violência doméstica, membros de comunidades indígenas ou quilombolas e microempresa, empresa de pequeno porte afetada por desastres climáticos ou situação de calamidade pública, também terão o direito garantido em processos ligados à sua condição. Da Rádio Senado, Bruno Lourenço.
1: Já a Comissão de Educação aprovou diretrizes para um parto humanizado no Sistema Único de Saúde, o SUS. A repórter Sofia Peçonha nos explica como que ficou esta proposta.
6: A Comissão de Educação da Câmara dos Deputados aprovou o projeto que estabelece diretrizes para tornar mais humanizado o atendimento às mulheres durante a gestação, o parto, o nascimento do bebê e o pós-parto no Sistema Único de Saúde, o SUS. Durante a votação, a comissão alterou o projeto. Em vez de apenas modificar a Lei Orgânica da Saúde para incluir regras específicas sobre o parto humanizado, o novo texto passou a reunir um conjunto mais amplo de diretrizes para atenção à gestação, ao parto, ao nascimento e ao puerpério no SUS. O projeto original previa obrigar ações mais diretas para os serviços de saúde, com foco na garantia de condições para o parto humanizado e na presença de acompanhante. Já o novo texto amplia esse alcance e passa a organizar princípios gerais de atendimento, com ênfase na autonomia da mulher e na estruturação da rede de atenção materna e neonatal, como ressaltou a relatora da proposta, a deputada Lidice da Mata, do PSB da Bahia.
7: Portanto, esse projeto ele sintetiza uma contribuição, uma preocupação de deputados homens e deputadas mulheres de diversos partidos. E esta é a riqueza dele. Nós estabelecemos diretrizes que visam humanizar a relação do parto, portanto, da mulher, da parturiente, com os médicos e profissionais que integram aquele momento de sua vida.
6: Entre as medidas previstas estão a garantia da presença de acompanhante escolhido pela gestante durante todo o atendimento, a possibilidade de apoio de doula, o fortalecimento da atuação de enfermeiras obstétricas, obstetrizes e parteiras tradicionais, além da ampliação do acesso à anestesia obstétrica, conforme protocolos do Sistema Único de Saúde. Segundo a relatora, a humanização do atendimento depende da qualificação permanente dos profissionais de saúde e da construção de ambientes mais acolhedores e seguros para mulheres e recém-nascidos.
7: Então, esse é um momento especial na vida da mulher, na vida de uma família, com consequências para o resto da sua vida, né, de um parto bem realizado, confortável, e por isso mesmo ele merece uma série de orientações que foram aqui definidas.
6: O texto final também reuniu contribuições de 57 projetos que estavam sendo analisados em conjunto e que também tratam do atendimento neonatal. Agora, a proposta segue para análise da Comissão de Saúde. Da Rádio Câmara de Brasília, Sofia Peçanha.
1: Pagamento do abono salarial PIS/PASEP 2026, referente ao ano base 2024, terá novo pagamento nesta semana. Dessa vez, o beneficiário será destinado aos trabalhadores que nasceram nos meses de julho e agosto. Os valores ficarão disponíveis para saque até o encerramento do calendário em 30 de dezembro deste ano. O abono salarial é um benefício no valor de até um salário mínimo concedido anualmente a trabalhadores da iniciativa privada e a servidores públicos do PASEP, que atendem aos requisitos do programa. Para ter direito ao benefício, o trabalhador precisa ter recebido no ano base 2024 uma remuneração média mensal de R$ 2.765. O banco de recebimento, data e valores, inclusive de anos anteriores, estão disponíveis para consulta no aplicativo Carteira de Trabalho Digital e também no portal gov.br. 7:09. 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
5: Às 7h12, falo que o PROCON de Santa Catarina emitiu um alerta aos consumidores após a Agência Nacional de Vigilância Sanitária determinar o recolhimento de todos os lotes de milho para pipoca da marca Provate em todo o país. A medida é considerada ainda mais importante nesse período de festas juninas e julinas, quando o consumo do produto costuma aumentar. A decisão foi publicada na última sexta, dia 12. Também suspende a comercialização, distribuição e propaganda e uso do milho para pipoca até que sejam corrigidas irregularidades identificadas na rotulagem. Segundo a Visa, a embalagem apresenta informações conflitantes sobre a presença de glúten, enquanto o rótulo informa que o produto não contém glúten. Também há divergências indicando a presença de trigo ou a possibilidade de contaminação cruzada pelo cereal. De acordo com a legislação brasileira, essas informações são incompatíveis e podem induzir o consumidor ao erro, especialmente pessoas com doenças celíaca ou outras condições de saúde que exijam restrições ao consumo de glúten. El Niño tem início confirmado com projeção de intensidade forte, mas o nível de impacto em Santa Catarina depende de outros fatores. A Administração Nacional Oceânica e Atmosférica dos Estados Unidos confirma a formação do fenômeno climático. A Defesa Civil de Santa Catarina monitora o cenário e detalha as perspectivas para o segundo semestre. Vamos compreender na reportagem do Cadu Reis.
6: A Administração Nacional Oceânica e Atmosférica dos Estados Unidos confirmou na última semana a formação do fenômeno climático El Niño. A instituição norte-americana verificou a condição devido ao aquecimento das águas superficiais do Oceano Pacífico Equatorial em patamar 0,5 graus acima da média. Em Santa Catarina, o monitoramento da situação fica a cargo da Secretaria de Estado da Proteção e Defesa Civil. O meteorologista da instituição, Caio Guerra, explica.
7: A NOAA é uma referência na questão de clima. Eles confirmaram o início do fenômeno El Niño por conta das atualizações dessa última semana, quando as águas do Oceano Pacífico começam a aquecer, faz com que a atmosfera mude o seu padrão. Então os ventos começam a mudar, isso gera uma reação em cadeia no mundo inteiro. Quando a NOAA diz que o El Niño começou agora, é que o oceano já está aquecido e a atmosfera começou a responder a esse aquecimento do oceano. Eles veem um aumento da nebulosidade na região do Pacífico de forma consistente e uma mudança no padrão dos ventos. Isso quer dizer que o El Niño já está ativo e, como as previsões mostram, esse padrão persistindo nos próximos meses, então assim a gente entra nesse estado de alerta mais intensificado.
6: A projeção da instituição norte-americana aponta para a chance de que a anomalia de temperatura das águas do Oceano Pacífico Equatorial chegue até o patamar de 2 graus acima da média, configurando um El Niño de intensidade muito forte no segundo semestre. O nível dos impactos em Santa Catarina e em cada região depende de outros fatores, como explica o meteorologista da Secretaria de Estado da Proteção e Defesa Civil, Caio Guerra.
7: deve aumentar a frequência das chuvas durante a primavera, onde a gente costuma observar os impactos maiores. Mas quando a gente estiver mais próximo, o que a gente tem que acompanhar muito de perto é a formação dos sistemas meteorológicos, as frentes frias, os ciclones, os bloqueios atmosféricos. Eles canalizam a umidade que vem intensificada para o sul do Brasil. Um exemplo que a gente tem é que ali em 2023, quando a gente teve os efeitos do El Niño, a gente teve diversas atuações de frentes frias do tipo estacionárias, que fica parada aqui e elas fizeram com que a chuva ficasse persistente por muitos dias. Então é esse tipo de fenômeno que a gente precisa acompanhar em tempo real, no dia a dia, ali durante as estações mais chuvosas, mais críticas, para ver onde toda essa umidade transportada aqui para nossa região pode parar, para descobrir então quais são as regiões, quais são os estados e os municípios que devem ser mais afetados por conta da intensificação do El Niño.
6: Santa Catarina está sob decreto de alerta climático por 180 dias em preparação para eventuais medidas de emergência diante de possíveis desastres provocados pelo fenômeno El Niño. De Florianópolis, da Rede de Notícias Acaerte, Cadu Reis.
5: A conta de luz pode ficar mais cara em agosto. O reajuste médio na conta de luz dos consumidores da Celesc, a concessionária de energia de Santa Catarina, está estimado em 11,77% pela Agência Nacional de Energia Elétrica, ANEEL. Esse valor ainda não é definitivo, porque segue em análise, mas a entrada em vigor será no dia 22 de agosto e o valor exato divulgado dias antes. Ele inclui a revisão tarifária, que é feita a cada 5 anos. A alta média para consumidores de alta tensão, empresas, por exemplo, será de 16,9%. Para os consumidores da baixa tensão, residências e pequenos negócios, será de 9,32%. A variação média prevista é inferior à do ano passado para a companhia, que ficou em 13,53%. A prévia da nova tarifa foi uma das informações destacadas em encontro da imprensa nesta segunda-feira com o presidente da Celesc, Edson Moritz, pela diretoria de gestão de energia e regulação da companhia, Pilar Sabino da Silva, e o diretor de operações e serviços, Eloy Ofelder. À frente da Celesc, há 2 meses, o novo presidente Edson fez questão de enfatizar que cerca de R$ 100 aos catarinenses paga tarifa apenas de R$ 17, são de custos sob gestão da Celesc. Os demais valores incluem energia comprada, 29%, tributos, 22%, transmissão, 10%, e encargos setoriais, de 22%. Entre os custos mais observados e criticados nas tarifas de energia do Brasil estão os encargos setoriais. Ele inclui as políticas públicas, que são tarifa social de energia elétrica, incentivos determinadas fontes de geração, geração distribuída, subsídios e programas setoriais definidos pelo país. Edson observa que hoje o percentual de 22% de encargos setoriais e supera inclusive o valor das atividades da própria distribuidora Celesc, que é de apenas 17%. 7:18.
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5: 7:19, seu horário, Carlos. Bom dia, bem-vindo, meu amigo.
12: Bom dia, Michel Oliveira, que você e os nossos ouvintes tenham uma excelente terça-feira. 16 de junho é o Dia Internacional da Tartaruga Marinha, é o Dia da Criança Africana também. Olha, uma declaração do comandante da Polícia Militar, Major Garcês, chamou muita atenção. No sábado, aqui na Catarinense, ao analisar a inserção no trânsito dos ciclomotores das bicicletas elétricas e esses autopropelidos no trânsito, ele fez um alerta importante e deu um recado mais que direto aos pais. O Major PM entende ser de altíssimo risco a presença de menores, crianças, adolescentes, dividindo os espaços praticamente inexistentes em nossas ruas, tão movimentadas e, por isso, tão perigosas. Ele foi além e lançou um questionamento para os pais que têm a possibilidade econômica de presentear seus filhos com esses veículos. A pergunta é: o que o seu filho entende de leis do trânsito? Que conhecimento pode ter, aliás, uma criança com, ou um adolescente mesmo, sobre o comportamento dos veículos, suas obrigações, o seu lugar nesse trânsito tão movimentado? Ao fazer esse alerta, o comandante lembrou de situações que já motivaram tragédias, como um acidente recente na cidade de Maravilha, no Oeste, que tirou a vida de um jovem de 22 anos, acidente esse motivado por um ciclomotor, e um outro ainda em São João do Oeste, que feriu gravemente outro jovem no acidente provocado por uma scooter. E acrescentou o policial: sou pai de um adolescente, mas jamais daria um presente deste ao meu filho. A questão não é só presentear. O problema é imaginar um jovem sem experiência alguma dividir esses espaços com caminhões, ônibus, carros, motos, bicicletas e os pedestres. O jovem, de fato, não tem noção. Não teve o aprendizado das leis do trânsito e, por certo, irá arriscar a sua vida e, o pior, colocar a vida dos outros sob risco. Esse recado não pode entrar num ouvido e sair no outro. É preciso compreender a situação e cobrar responsabilidade dos pais, ao ponto de incriminá-los caso ocorra um acidente, o que, evidentemente, vai acontecer. Lembro de um episódio ocorrido há uns 15, 20 anos atrás no Vale Europeu, quando um garoto de 15 anos perdeu a vida. De posse de uma moto que ganhou do pai, um garoto sem experiência se matou. O caso ganhou notoriedade quando a mãe desse menino acusou diretamente o marido, dizendo que ele havia matado seu próprio filho. É trágico, mas é real. Isso pode acontecer a qualquer momento, em qualquer lugar, desde que se perca o bom senso e se coloque nas mãos de crianças e adolescentes os veículos, coisa só permitida a partir dos 18 anos. No caso dos ciclomotores, alguns deles, dependendo da classificação, a legislação até permite a condução por menores, mas eles precisam ter experiência, caso contrário, correrão um risco severo de acidentes que podem levar suas vidas, que são tão caras, tão preciosas, e levar a vida de outros. O alerta foi dado. É de cada um pensar. Tenham todos um bom dia e até amanhã.
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5: Começamos com a Loto Fácil, concurso 3.711. Nos 15 acertos, 3 apostas ganhadoras. Porto Alegre, Rio Grande do Sul, Lages, na Serra Catarinense e Ourense, no São Paulo. Cada uma dessas apostas está recebendo a quantia de R$564.827. 14 acertos foram para 292 apostas ganhadoras, que estão embolsando R$1.738. A prêmios menores, nos 13, 12 e 11 acertos. A estimativa de prêmio para o próximo sorteio hoje é de R$2 milhões. Loto Mania, concurso 2.937. Não houve ganhador com 20 e 0 acerto. Com 19 acertos, 3 apostas contempladas. Paraná City, Paraná, Cantagalo, no Rio de Janeiro, e Araçatuba, São Paulo. Essas apostas estão recebendo a quantia de R$70.761. Há 37 apostas fizeram 18 acertos e estão faturando R$3.585. Há prêmios menores, nos 17, 16 e 15 acertos. A estimativa de prêmio para o próximo concurso amanhã é de R$2.600.000. Dupla Sena, concurso 2.970. o primeiro sorteio da dupla cena. 5, 7, 11, 22, 30 e 48. Com 6 acertos, não houve ganhador. 20 apostas fizeram 5 acertos e estão faturando R$ 4.402. Segundo sorteio da dupla cena. 2, 4, 8, 22, 27, 30. Com 6 acertos, não houve ganhador. 21 apostas fizeram 5 acertos, estão levando R$ 3.773. Há prêmios menores para 4 e 3 acertos em ambos os sorteios. E a estimativa de prêmio para o próximo sorteio de amanhã é de R$ 4 milhões. Super 7, concurso 860. Na coluna 1, resultado 2. Coluna 2, resultado 1. Coluna 3, resultado 4. Coluna 4, resultado 4. Coluna 5, resultado 1. Coluna 6, resultado 3. E coluna 7, resultado 1. Não houve ganhador com 7 e 6 acertos. 50 apostas fizeram 5 acertos e faturam R$ 870. Há prêmios menores para 4 e 3 acertos em ambos os sorteios. E a estimativa de prêmio do próximo concurso amanhã é de R$ 1.800.000. 7h26 no Jornal Primeira Hora, o momento dos nossos patrocinadores.

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8: A Prefeitura de Joaçaba está com inscrições abertas para o credenciamento de organizações da sociedade civil interessadas em participar do Joa Roça 2026. As entidades selecionadas poderão administrar barracas de alimentação, bebidas e brincadeiras durante a festa, que acontece no dia 4 de julho, no pavilhão Frei Bruno. O diretor de turismo e eventos, Vinícius Carrel, comenta sobre o processo de inscrição e a importância da participação das entidades neste evento.
9: A Prefeitura de Joaçaba está com as inscrições abertas para o credenciamento de entidades interessadas em participar da quarta edição do Joa Roça, a tradicional festa junina do município. Então, por meio do chamamento público, as organizações da sociedade civil, sediadas no município de Joaçaba, poderão se candidatar para explorar as barracas de alimentação, bebidas e brincadeiras durante o evento, que acontece no dia 4 de julho de 2026, no pavilhão Frei Bruno. As inscrições, elas seguem até o dia 20 de junho e podem ser realizadas presencialmente no setor de protocolo da Prefeitura ou pelo protocolo online disponível no portal do município. Ao todo, serão disponibilizadas 10 barracas, contemplando modalidades como pastel, cachorro-quente, pinhão, pipoca, algodão doce, doces típicos, bebidas não alcoólicas, quentão, brincadeiras juninas, xixo e comidas típicas. A iniciativa, então, ela tem como objetivo fortalecer as entidades locais, valorizar as tradições juninas e ampliar a oportunidade de arrecadação para as organizações que desenvolvem importantes ações sociais, culturais e educacionais dentro do município de Joaçaba. O edital completo e todas as orientações estão disponíveis no site da Prefeitura. Mais informações podem ser obtidas através do telefone 499-9195-8479 ou pelo e-mail eventos@joaçaba.sc.gov. Participe então e faça parte de mais uma grande edição do Joa Roça.
8: 7:30. Santa Catarina registrou o maior número de transplantes de rim dos últimos anos. O estado também possui o menor índice de não autorização familiar. Da redação, Orly Ricardo tem os detalhes.
10: Bom dia, Michael. Isso mesmo, Santa Catarina registrou em 2025 o maior número de transplantes de rim já realizado no estado nos últimos anos. Foram 345 cirurgias, consolidando o avanço contínuo da política estadual de doação e transplantes de órgãos. Já em 2026, entre janeiro e abril, foram realizados 94 transplantes de rim. O resultado é reflexo do desempenho catarinense, que alcançou as melhores taxas do Brasil em efetivação de doadores, 43%, doadores efetivos, 42,8%, e menor índice de não autorização familiar, 32%. Os dados demonstram que quem vive em Santa Catarina tem as melhores chances de receber um órgão ou tecido quando necessita, como ressalta o coordenador da Central de Transplantes de Santa Catarina, Dr. Joel de Andrade.
11: Atualmente, graças ao sucesso da política de doação e transplantes de Santa Catarina, todos os pacientes que precisam de transplante renal são inseridos na fila de doador falecido e aqueles que têm doador vivo, então, são preparados enquanto aguardam na fila de doador falecido, fazendo com que o número de transplantes com doador falecido seja imensamente maior do que doador vivo. 3,88% dos transplantes feitos em Santa Catarina nos últimos 10 anos foram feitos com doador vivo, enquanto todos os demais foram feitos com doador falecido.
10: Da Central de Jornalismo para o Jornal Primeira Hora, Orly Ricardo.
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8: A tradicional Festa do Colono, que acontece no próximo mês, já está com ingressos à disposição. O evento vai ocorrer na comunidade de Duas Casas. O presidente do Sindicato Rural, Dileto Paganini, informa a programação.
12: Já damos o início no trabalho para a realização da 23ª Festa do Colono, né? Que será realizada no próximo dia 12 de julho na comunidade de Duas Casas. Os ingressos estão todos à disposição, né, para quem desejar participar. Em todo o interior há um representante com os ingressos à venda. E aqui, também no sindicato, quem quiser procurar os ingressos, aqui está à disposição aqui no sindicato. Temos a programação, então, às 10h30 será realizada a Santa Missa. Logo após o final da missa, então, será um ponto de abertura com diversas autoridades presentes. Né? Ao meio-dia, um bom almoço, cardápio ótimo, né? Com churrasco de gado, porco, frango, aipim, saladas, macaronada, maionese, cuca e mais alguma coisa, né? Então, é um almoço especial preparado para a comunidade com muito carinho. As três trabalhando, né, coletando brindes, né, para distribuir para os participantes. Então, atrás do ingresso, a pessoa coloca seu nome, bem legível, que vamos daí fazer o sorteio dos cartões, né? Naquele momento. Às 13h30, ou máximo 14 horas, começará o show com as Manas Black. É uma dupla, umas cantoras aqui de Joaçaba que estão fazendo muito sucesso na região aqui, inclusive do Oeste, né? O show terá duração de 3 horas. Então, a gente conta com a participação do público em geral, que já tem experiências, que é ali em Duas Casas, sempre foi servindo bom almoço, com sucesso, né? Para quem participou ano passado, tivemos a presença de aproximadamente 1000 pessoas. Todo mundo está convidado, então, é para esse grande evento, que vamos homenagear os agricultores e também fica na lembrança também que somos sucessores de propriedades rurais, que nossos avós, bisavós, pais vieram lá da Itália, se instalaram no Rio Grande do Sul, né? E nós depois vieram para Joaçaba. Então, praticamente, é um louvor, muito especial, que hoje nós somos sucessores dos nossos antigos antecessores daquela época, e que vieram de tão longe se instalar em Joaçaba.
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8: Falando que na noite de ontem, o Juventude venceu a América de Rio Grande do Norte por 3-0. Em Dourado, Mato Grosso do Sul, pelas oitavas de final da Copa da Liga Nacional de Futsal. Com o resultado, o time sul-mato-grossense está classificado às quartas de final, tornando o sétimo classificado para a próxima fase, ao lado de São Lourenço, Joinville, Jaraguá, a CBF, São Caetano e Vélez Camaquã. O Juventude aguarda a definição do próximo adversário, que será conhecido de sorteio na próxima quarta-feira. Penúltimo duelo das oitavas de final, o jogo dá lugar agora à última partida da fase, que contemplará o chaveamento das quartas. E na noite de hoje, às 20 horas, o Dracena e Concórdia vão duelar para saber qual será o último classificado às quartas de final da Copa LNF. O Joaçaba Futsal volta à quadra amanhã, 19h30. Vai jogar fora de casa contra o Catanduvas Futsal. O jogo é válido pela nona rodada da Série Prata do Campeonato Catarinense. A equipe comandada pelo Zé Henrique é a sexta colocada e tem 14 pontos, enquanto o adversário é o décimo colocado com 4 pontos. Na noite de ontem, os dois times de Santa Catarina entraram em campo pela 13ª rodada da Série B. Jogando fora de casa, o Avaí segue o seu calvário e sofre nova derrota. Agora para o Londrina, 3-2. E o resultado do time Azurra cai para a 18ª colocação, com 10 pontos somados. O adversário sobe para a 17ª posição, com 11 pontos garantidos. Já o Criciúma, jogando em casa, apenas empatou com o Ceará 1-1 e perdeu chance de se aproximar dos líderes da Série B. Com um ponto somado, o Tigre chega a 21 pontos e está na 6ª posição. Hoje, às 20h, o Fortaleza vai receber o Lanterna América de Minas Gerais. O Grêmio, enfim, fez a primeira proposta para o volante Arthur. O Clube Gaúcho ofereceu um contrato até o final de 2028 ao capitão. Embora ainda não haja um acerto com a Juventus, o empréstimo ao tricolor acaba no próximo dia 30 de junho. A oficialização da oferta ocorreu na última sexta. Agora o Grêmio aguarda a manifestação sobre os últimos números apresentados. Ao mesmo tempo, ainda há necessidade de destravar a situação com o clube italiano. Há entendimento que existe dificuldade para a permanência do jogador no tricolor gaúcho. O meia Max tem saída encaminhada do Sport. O jogador está em fase final de assinatura de contrato para defender a Chapecoense no meio do ano. O Cuiabá, detentor dos direitos do jogador, o empresário novamente na temporada, ou melhor, emprestará novamente ele na temporada. A Chapecoense, inclusive, já efetuou um repasse de R$150 mil ao rubro-negro. O valor foi pago pelos pernambucanos para viabilizar a transferência do jogador à Ilha do Retiro. Vamos falar sobre a Copa do Mundo. Berto Ferretti destaca jogos de ontem e os jogos que vão ocorrer hoje.
13: 6 países estreiam hoje na Copa do Mundo da FIFA de 2026. Entre eles, os 2 finalistas da última edição, que são candidatos ao título. 16h no horário de Brasília, a França, vice-campeã do mundo no Catar em 2022, entra em campo em Nova Jersey contra Senegal. Pela mesma chave, ainda tem Iraque e Noruega, 19h em Boston. Já às 22h, pelo Grupo J, em Kansas City, a Argentina, de Lionel Messi, atual campeã do mundo, pega a Argélia. Ontem teve zebra. A Espanha, candidata ao título, parou no goleiro Vozinha e ficou no 0-0 com Cabo Verde, que disputa uma Copa pela primeira vez na história. Aliás, todos os jogos do dia terminaram empatados. Os duelos entre Bélgica e Egito, Arábia Saudita e Uruguai ficaram no 1-1. E teve ainda o 2-2 entre Irã e Nova Zelândia.
8: E a Daniela Esperon chega agora falando que o Neymar não treina e deve ficar de fora contra o jogo do Haiti.
14: A seleção brasileira se reapresentou nesta segunda-feira e voltou a treinar depois do empate por 1-1 com Marrocos na estreia da Copa do Mundo. O técnico Carlo Ancelotti não contou com 4 jogadores na atividade. Gabriel Magalhães, Bruno Guimarães e Rafinha, que foram poupados, e Neymar, que ainda se recupera de uma lesão na panturrilha. Inclusive, o craque da seleção brasileira foi submetido a novos exames nesta segunda-feira para avaliar a condição da panturrilha. O detalhe é que essa ausência no treinamento faz com que dificilmente ele esteja em campo na sexta-feira, na segunda rodada da Copa do Mundo diante do Haiti. Houve uma reunião com o departamento médico, fisioterapeuta e preparadores físicos para que eles pudessem avaliar o processo de cicatrização da lesão, mas ainda não tem uma definição sobre o caso. A verdade é que a terça-feira será muito importante para a definição. Caso Neymar esteja treinando com bola, a probabilidade de, pelo menos, ele ser relacionado para sexta-feira contra o Haiti, ela existe. Caso ele siga treinando a parte física na academia, está descartada a possibilidade do camisa 10 da seleção brasileira estar em campo na segunda rodada da Copa. Agência Rádio Web com informações da seleção brasileira, Daniela Esperon.
8: Aproveitando já a informação da Copa do Mundo, que você possa colocar a bandeirinha do Brasil na sua casa, pintar aí a sua fachada de verde e amarelo para interiorizar esse sentimento de Copa do Mundo em nós todos brasileiros e brasileiras. Tá combinado? Mais esporte na Rádio Catarinense após o grande jornal na Hora do Esporte.

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9: Suspeito de matar empresário em Água Doce possui passagens policiais.
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9: Um grave acidente de trânsito foi registrado na noite de segunda, na 282. Nas proximidades do antigo posto da Polícia Rodoviária Federal, no sentido Campos Novos Joaçaba, a ocorrência mobilizou equipes dos bombeiros militar e também o SAMU, junto com a Polícia Rodoviária Federal. No local, os socorristas constataram uma colisão frontal envolvendo um caminhão e um automóvel. O motorista do caminhão já estava fora do veículo quando as equipes chegaram e não apresentavam ferimentos aparentes. Uma ocupante do automóvel havia sido retirada do veículo antes da chegada dos bombeiros e recebia atendimento pré-hospitalar. Após a estabilização, ela foi encaminhada ao Hospital Dr. José Atanásio pelo SAMU de Joaçaba. Já o condutor do carro permaneceu preso às ferragens. Conforme os bombeiros, a vítima estava sem sinais vitais, sendo o óbito constatado ainda no local do acidente. A guarnição realizou o procedimento e desencarcerou e removeu a vítima. A ocorrência resultou em um óbito e outras duas pessoas envolvidas. Durante os trabalhos de resgate, a Polícia Rodoviária Federal efetuou o bloqueio total da rodovia em ambos os sentidos para garantir a segurança das equipes que estavam atuando no atendimento. Após a conclusão dos procedimentos de resgate e limpeza, o local foi deixado sobre a responsabilidade da Polícia Rodoviária Federal. O motorista de 28 anos ficou ferido após perder o controle do veículo, sair de pista na noite de segunda, na SC-150, próxima à Vila Kennedy, no interior de Luzerna. O acidente ocorreu por volta das 19 horas. Quando o atendimento chegou ao local, o condutor estava sentado às margens da rodovia, consciente e orientado. Ele relatou que perdeu o controle do carro antes de sair de pista. A vítima apresentava um ferimento na cabeça e queixava-se de dor no ombro e na região do abdômen. Após receber os primeiros atendimentos, o homem foi encaminhado ao Hospital Universitário Santa Terezinha de Joaçaba para avaliação médica. O motorista de um caminhão carregado com placas solares morreu em um acidente na manhã de ontem em Seara. O veículo saiu da pista e atingiu postes da rede elétrica e tombou às margens do contorno viário do município. Equipes do Corpo de Bombeiro Militar foram acionadas para atender a sua ocorrência e também os cabos de rede elétrica atingidos pelo caminhão estavam energizados. Diante do risco, socorristas então solicitaram à Celesc o apoio para fazer o desligamento da energia. Após a eliminação dos riscos, bombeiros verificaram que o condutor estava em óbito, preso entre as ferragens. A guarnição realizou o desencarceramento e acionou os órgãos responsáveis periciais. Um homem apontado como autor do homicídio que vitimou o empresário Maicon de Moraes, de 36 anos de Água Doce, possui diversas passagens policiais registradas ao longo dos últimos anos, conforme informações divulgadas pela Polícia Militar. O crime aconteceu na tarde de sábado, 13, em um posto de combustível localizado no município de Água Doce. Segundo a Polícia Militar, o suspeito tem 32 anos e já esteve envolvido em ocorrências relacionadas à lesão corporal, disparo de arma de fogo, ameaças, injúria, resistência, desacato, dano ao patrimônio e condução de veículo sob efeito de álcool. De acordo com relatos de testemunhas, a situação teve início quando a ex-companheira de Maico chegou ao estabelecimento e encontrou o empresário acompanhado de outra mulher. A partir disso, as duas teriam iniciado uma discussão acalorada, que rapidamente evoluiu para agressões físicas. Ainda conforme as informações apuradas pela Polícia Militar, Maico tentou intervir para encerrar a briga entre as mulheres. Nesse momento, o homem que estava na conveniência no poço teria saído do local e atacado o empresário com um golpe de faca na região do abdômen. Após a agressão, o suspeito fugiu antes da chegada das autoridades e foi suspeito localizado depois de diligências e também de conferir câmeras de vigilância e ouvir as testemunhas. A morte do empresário causou grande comoção na região de Água Doce. Com essa informação, a gente conclui aqui mais uma edição do Jornal Primeira Hora. Com produção da Central do Jornalismo Catarinense FM, sonoplastia geral de Eliseu Peruso Júnior, reportagem de Paulo César, Oli Ricardo, Bruno Lourenço, Sofia Peçanha, Cadu Reis. Apresentação de Michel Oliveira. A redação é de Oli Ricardo e Eliseu Peruso Júnior. A coordenação de jornalismo é de Marcelo Santos. A supervisão geral é de Nelson Paulo dos Santos. A seguir você fica com o programa da Alegria, hoje excepcionalmente sendo apresentado por Christian Souto. Para você um bom dia e uma gostosa terça-feira.
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dia, gente. Bom dia, bom dia, bom dia. Nossa mensagem do dia de hoje, esta manhã de terça-feira, ela fala sobre a vida que é muito curta para ser pequena. Cuidado, a vida é muito curta para ser pequena. É preciso engrandecê-la. E para isso, preciso tomar cuidado com duas coisas. A primeira é que tem muita gente que cuida demais do urgente e deixa de lado o importante. Cuida da carreira, do dinheiro, do patrimônio, mas deixa o importante de lado.

0: escada para ficar nela. Dinheiro não é essencial, dinheiro é fundamental. Sem ele, você tem problema, mas ele em si não resolve. Emprego é fundamental, carreira é fundamental. O essencial é o que não pode não ser. Essencial é aquilo que faz com que a vida não se apequene, que faz com que a gente seja capaz de transbordar. Repartir vida, repartir o essencial, a amizade, a amorosidade, a fraternidade, a lealdade, repartir a capacidade de ter esperança e, para isso, ter coragem. Coragem não é a ausência do medo. Coragem é a capacidade de enfrentar o medo. O medo, assim como a dor, é o mecanismo de proteção que a natureza coloca para nós. Se você e eu não tivermos medo nem dor, ficamos muito vulneráveis, porque a dor é um alerta e a dor nos prepara. É preciso coragem para que a nossa obra não se apequene, e para isso precisamos ter esperança. E como dizia o grande Paulo Freire, tem de ser esperança do verbo esperançar. Tem gente que tem esperança do verbo esperar. E esperança do verbo esperar não é esperança, é espera. Ah, eu espero que dê certo. Espero que resolva. Espero que funcione. Isso não é esperança. Esperança é ir atrás, é se juntar, é não desistir. Esperança é achar de fato que a vida é muito curta para ser pequena. É preciso pensar se estamos nos dedicando ao importante em vez de ao urgente. Tem gente que diz, ah, mas eu não tenho tempo. Atenção, tempo é uma questão de prioridade, de escolha. Quando eu digo que não tenho tempo para isso, eu estou dizendo que isso não é importante para mim. Cuidado. Você já viu o enfartado que não tem tempo? Se ele sobreviver, ele arruma o tempo. O médico dizia, você não pode fazer isso. Tem de andar todos os dias. Se ele infartar e sobreviver, no outro dia, você vai vê-lo às 6 horas da manhã andando, caminhando, se exercitando. Se ele tinha tempo, que ele teve de arrumar agora, por que não fez isso antes? Você tem tempo, se não tem, crie. Talvez precisamos rever as nossas prioridades. Será que estamos cuidando do nosso urgente, deixando o importante de lado? Será que não estamos atrás do fundamental, em vez de ir em busca do essencial? Bom dia.
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E aí, turma, tudo certo, gente? Tudo numa boa? Como é que vocês estão aí? Gelados? É, mas tá frio. Madrugada fria, o amanhecer glacial, e assim a gente vai ter pelo menos parte da manhã ainda geladinho, até o sol mostrar a cara. Espero que ele mostre a cara aí pra gente nessa terça-feira, né? Pelo menos a previsão diz que vai mostrar. Tomara que sim. 17 graus está prevendo a máxima de hoje nesta super terça-feira. Nós tivemos um amanhecer em torno de 6 graus na manhã de hoje. Gente, sejam todos muito bem-vindos. Estamos aqui na área, né, no programa da Alegria, hoje substituindo o Marido Monteiro. Ele deu recado ontem, ia precisar se afastar entre ontem à tarde e hoje, né? O examezinho de saúde, nada demais, tudo certinho, tudo tranquilo. Amanhã ele tá de volta, então só hoje nós estamos segurando as pontas aqui no programa da Alegria, tá bom? Então vem junto com a gente, sobe o som, porque amanhã tá começando!

0: Gente, vamos juntos encarar esse frio e claro que você se usa da sua melhor maneira para se esquentar, né? Obviamente, claro que se agasalhe bem. Lá no verão a gente sempre fala pra turma, né? Pra não se desidratar, tome água. E no frio a gente se aqueça, se agasalhe muito bem pra você não passar frio. E claro que a água é essencial também. Ah, eu tenho que tomar só os 2 litros de água no verão? Não, tem que tomar os 2 litros de água no inverno também, tá? Mas estando agasalhado, né, o seu corpo vai absorver aí, não tenha vergonha de botar luva, de botar aquela manta no pescoço, aquela touca, né? Tapar as extremidades, que é o que você sente frio, bota 2, 3 meias, bota aquela calça por baixo, tem problema não. O importante é você se esquentar, tá bom? Então vamos curtir essa terça-feira, sejam todos muito bem-vindos, nossa equipe toda prontinha por aqui, nossa equipe de jornalismo, Eliseu Peruso fazendo abertura junto com a gente, já tem Dalsa Martins e juntos, bora encarar terça-feira.
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0: 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E como que eu faço para participar do programa? É muito fácil, basta você mandar o seu WhatsApp pra gente, 984377982, 984377982, para você participar junto com a gente. Até às 11 horas, eu te faço companhia.
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0: Bora curtir a primeira de hoje então, o som para energizar nossa vibe, Zezé de Camargo e Luciano, Flores em Vida, vem junto com a gente, bom dia.

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Muito bem, vamos em frente por aqui até as 11 horas te fazendo companhia, gente. 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

0: Legal, gente. Vamos em frente, 8:02. Você ligado, conectado. 12, né? 12 minutos. Você ligado, conectado com a gente, fazendo parte aqui da nossa super manhã. Temperatura marcando 7 graus, né? Permanece dos 7 graus nesta manhã de terça-feira aqui no Vale, nosso valezinho, né? Tempo cinzento, guardando o sol mostrar a cara pra gente aí, né? Momento especial sempre aqui da nossa super manhã.
1: 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Bom dia, vovô.
2: Em meu jardim nasceu a linda flor.
0: Maravilha, gente. Alô, vovô, alô, vó. Como é que você tá? Tá de boa? Então, bom dia pra você. Obrigado pela companhia, vovô, vovó. Estão ligados, curtindo com a gente, agradecendo sempre a tua audiência. Você tá aí com friozinho. Bora tomar um chimarrãozinho, um chazinho, um cafezinho, um leite quente pra esquentar, né? Pra você curtir aí essa super manhã de terça-feira, esse dia gelado. Afinal de contas, estamos vivenciando a última semana do outono, viu, gente? A partir do próximo dia 21 agora, a gente ingressa oficialmente na estação mais fria do ano, que é o nosso inverno brasileiro. Bora fazer festa com a turma, porque tem gente de festa hoje, hein?
3: Parabéns! Parabéns!
0: Parabéns aos aniversariantes hoje, 16 de junho, tá feliz da vida? A dona Lourdes Flâmia Boldrini, lá do grupo Vela Vita, comunidade de Pato Roxo 2, a Terezinha da Silva, grupo Unidos de Luzerna, o seu Antônio Schadler, grupo Unidos de Luzerna, Serafina Segalo, grupo Unidos da Melhor Idade de Catanduvas, Vale Repelim Balbino, grupo Amizade de São Roque Lacerdópolis, Maria Fraron, grupo Lírio do Campo do bairro Santo Antônio Irvaldo Oeste, Ivone Dick, grupo Anos Dourados do bairro Flor da Serra, Anaí Nunes Ribeiro, grupo Unidos de Luzerna, Analite Bresciane Velter, grupo Frei Silvano de Água Doce, Avelino Ribeiro, Maria da Cunha, grupo de Vagem Bonita, Sebastião de Moraes, grupo Talismã de Eval Velho, Zita Gezer, grupo Felicidade Linha do Cedro Ibicaré, a Fátima Terezinha Grote, grupo Amizade de São José Ibicaré e a Salete Correia, lá do grupo Rodeio de Linha Lajeado Ibicaré. Para toda essa turma, recebendo nosso carinho, nosso abraço, nosso apertado, parabéns, feliz aniversário. Muitas felicidades, muitos anos de vida pro vô, pra vó, os aniversariantes, os monarcas.

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11: Bora, gente, seguimos por aqui na nossa manhã fria, gelada de terça-feira, você curtindo com a gente amanhã, catarinense, e a partir de agora, ajudando você também a planejar o seu dia com as previsões astrais.
12: E agora, vamos conferir as previsões astrológicas para hoje. Áries, de 21 de março a 20 de abril.
11: Muito bem, ariano, retome uma conversa adiada com o parente carinhosamente ou com um assunto de moradia que espera a resposta. O dia cobra postura madura nos assuntos de família e adiar só prolonga o incômodo. Invista em mais conforto, divida uma despesa ou faça manutenções na casa. No amor, o clima é de romance. Se estiver só, poderá se aproximar logo, tá bom, ariano? Atenção, touro, diga com calma o que está engasgado. Uma conversa com o irmão, vizinho ou colega próximo poderá tocar em um assunto antigo que poderá ser resolvido com um bom acordo. Em casa, o clima fica acolhedor, um jantarzinho gostoso, boa música ou toques criativos na decoração mudarão o astral. Gestos generosos aproximarão alguém da família, tá bom, Touro? Oi, Gêmeos, bom dia. Faça as contas antes de topar um programa em grupo ou contribuir com uma vaquinha entre amigos. Colabore dentro do que for possível, sem constrangimento. Conversa franca sobre valores evitará mal entendido. Troca de mensagens com gente querida animará o clima. Planeje o orçamento e organize a vida financeira. Em breve haverá crescimento, tá bom, Gêmeos? Fechando a primeira parte, Câncer. Bom momento para se posicionar, expor uma opinião e bater o martelo em uma decisão que vinha amadurecendo. Uma cobrança no trabalho poderá pesar. Responda com seriedade e se valorize. Colaborações chegarão na hora certa. Uma proposta profissional poderá vir na direção dos sonhos. Entre em um grupo estimulante, inovador e finalize um ciclo. Tá bom, Câncer? Daqui a pouco tem ainda a segunda e a terceira parte das previsões astrais aqui na manhã.
13: Esse assunto com você.
11: Trazendo o sucesso de Humberto e Ronaldo.

0: Aí, Humberto e o Ronaldo louco tocando pra gente aqui na nossa manhã gostosa, super terça-feira, 8h28, bom dia!
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legal, gente. 8 horas e 32 minutos pra você que tá aí ligado com a gente, curtindo. Tamo junto, bora embalar essa super terça-feira. Eu daqui, você daí. E todos nós juntos, embalando essa terça-feira, né? Começando o dia, pra você curtir esse primeiro turno dessa super terça-feira. E bora encarar aí, tá bom? Gente, os nossos irmãos da estrada, né? Nossos irmãos caroneiros. Estão aí levando a gente de carona, aquele abraço sempre, né? Você que tá cortando Estradão Preto, você que tá cortando o Tapetão, você que tá aí no interior, inclusive aqui, ó. Bom dia, Christian. Aqui por Cátio Augusto, bom trabalho para vocês aí da rádio. Manda um alô para nós aqui da rodagem. Transportadora Farinela, no Puxo da Ração. Tamo junto com a Catarinense. Abraço, meu querido. Obrigado pela companhia, por fazer parte aqui da nossa programação gostosa do rádio. Legal? Bora curtir som pra vocês aí, Chitãozinho e Chororó. Caminhoneiro é bicho louco, rapaz.

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4: Legal, gente, 8 horas e 43 minutos, tava olhando pra fora agora, né? Tá cinzento aí o dia, e ontem foi um dia atípico, né, gente? Ontem, literalmente, o sol não mostrou a cara, né? Ontem, em nenhum momento do dia, o sol mostrou a cara pra gente. Ontem, no final de tarde, inclusive, foi daqueles, né? Era 5:30 da tarde, era noite, né? O dia que literalmente virou noite. E vamos ver, né? Tem a previsãozinha aí do sol mostrar a cara hoje, tomara que ele mostre pra gente aí. Bacana? Tem aí algumas partes do céu que a gente olha aí, tem um azulzinho, de repente ele vem pra gente aí, né? Bora conferir mais quatro previsões dos astros pra você na manhã.
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4: Olha só, Leão, o dia poderá parecer confuso com demandas das relações, dê uma viagem ou projetos futuros. No trabalho, resolvo o essencial sem se espalhar em mil frentes. Sonhos e intuições trarão pistas valiosas sobre o próximo passo. Evento em outro lugar ou imersão na arte e atividades criativas alimentarão a alma. Cuide da beleza e renove o visual, tá bom, Leão? Oi, Virgem, quebre a rotina, aceite convite de amigos, decida uma viagem e dê sabor de aventura à vida. Será um ótimo momento para tirar uns dias de férias ou fazer atividades em outra localidade. Você também poderá se inscrever num curso online e ampliar sua rede. Encontros carinhosos manterão o astral em alta. Aposte em maior abertura social. Sucesso. Libra, demandas profissionais pedirão organizações e decisões maduras. Uma entrega, reunião com sócio, entrevista ou definição de rumo fortalecerá sua posição. Amigos trarão leveza entre uma tarefa e outra. Dicas de uma pessoa querida poderão abrir uma porta importante. Negociação de valores avançará com ótimas perspectivas. Prestígio em alta. Fechando com Escorpião, revise datas, valores e documentos de uma viagem ou curso. Apesar da vontade de quebrar a rotina, ajuste prazos, agenda e a saúde terão a palavra final. Um alinhamento decisivo com o par ou sócio ajudará na nostalgia, no trabalho, mais prestígio e estabilidade. Programe as próximas ações e aumente sua exposição, poder de influência em alta. Tá bom, Escorpião? Daqui a pouco tem ainda a última parte das previsões astrais. Marília Mendonça vem cantar sucesso.

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0: Legal, gente, vamos seguindo por aqui a nossa manhã. E se você achou amanhecer aqui de Joaçaba frio, a manhã de hoje foi marcada pelo frio intenso aqui no estado. Pelo menos, gente, 20 municípios registraram temperaturas abaixo de 5 graus, viu? Sendo 4 deles com valores negativos. A mínima foi registrada lá em Bom Jardim da Serra, onde os termômetros marcaram 4 graus negativos. Já pensou, Lúcio Martins? É, rapaz. São Joaquim deu mínima de 1. É, então tem lugares aí que aquela camada fina de gelo sobressaiu nesse amanhecer de terça-feira, nessa última semana do nosso outono brasileiro. Se bem que eu vou te contar, em Bom Jardim da Serra, São Joaquim, não precisa fazer muita força para esfriar, né? Que loucura, rapaz. 8:45.
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0: Oi, Sagitário, mudanças virão para melhor nesta fase. Desenhe estratégias de trabalho, inicie um projeto ou reformule investimentos. Gastos com filho, lazer ou atividades extras colocarão escolhas na mesa. Defina prioridades e ajuste a programação. Com o orçamento resolvido, o clima fica leve de novo. No amor, uma viagem a dois. Intensificará a paixão, Sagita. Capricórnio, o par pedirá uma definição, um assunto de família pesará na balança. Equilibrar a balança vai testar sua flexibilidade. Avalie os dois lados e não se comprometa com o que não poderá cumprir. Uma conversa honesta sobre planos e limites colocará a relação em outro patamar. A vida íntima ganhará mais intensidade com carinho e surpresa gostosa. Oi, Aquário, programe agenda e confirme compromissos antes de sair. Um horário trocado, um combinado mal escrito ou uma mensagem sem resposta poderá dificultar o dia. Reorganize compromissos sem abrir mão do autocuidado. O corpo e a saúde também merecem atenção. Com a rotina em ordem, a cabeça ficará leve, criatividade e sucesso em alta. Fechando com peixes, o amor estará inspirador. Já o bolso pedirá ajustes nas contas. Programa com filhos ou um presente ou investimento em um projeto autoral precisará caber no orçamento. Escolha o que for essencial e corte o supérfluo sem culpa. Uma conversa direta resolverá um assunto em minutos. Curta as coisas boas da vida sem estourar o orçamento. Tá bom, peixe? Assim a gente finaliza as previsões astrais de hoje.
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0: Bora trazer sucesso na manhã? O embaixador Gustavo Lima.
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0: Bacana, o som do Gustavo Lima, Retrovisor, tocando pra gente aqui no programa, 9:01. Bom dia.
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Muito bem, gente. 9:06. Seguimos por aqui na nossa manhã gostosa, fria, gelada de terça-feira. Sabe, gente, que a gente tava pensando, né? Algo pra gente refletir sempre, inclusive, acaba sendo muito o que nos faz refletir com a nossa mensagem que a gente trouxe hoje, né? E que a nossa vida, ela praticamente quase com um piscar de olhos, né? Uma fração de segundos, um descuido que você, por vezes, acaba tendo em algum momento, né? E a gente volta lá atrás, naquele acidente de balão que aconteceu, né? As pessoas foram e todo mundo com um pequeno detalhe que o balão não tinha o extintor não estava funcionando, né? Se o extintor tivesse funcionando, né? Quem sabe aquelas vidas teriam sido salvas naquele momento. Aí nós tivemos agora essa questão desse salto, né? Onde as pessoas, cara, três pessoas, gente, não conseguiam enxergar uma corda. É impressionante, né? Parece. E às vezes a gente está muito no automático, né? Muito nesse automático, né? Essa autoconfiança, eu sei fazer, deixa comigo e tal. Mas é sempre importante a gente tomar atenção e tomar todo o cuidado, revisar tudo aquilo que a gente faz na nossa vida, né? Se alguém, em algum momento, tivesse ali naquele momento, cara, três pessoas, né? Colocando a menina, não é possível, né? Que os olhos não se olharam para aquela corda que estava faltando e que infelizmente acabou ceifando a vida dessa menina, né? Você imagina você cair de sei lá quantos metros, 10, 15 metros lá, literalmente com o seu corpo, o seu peso do corpo no chão, né? Loucura, gente. E aí, às vezes, num acidente de trânsito, às vezes é aquela olhada no celular, é aquela piscada de olho, aquela olhada pro lado, ou seja, tudo na vida é um descuido, tudo na vida é uma fração de segundos, né? Que sirva de reflexão pra gente nessa super manhã. 9:08. Bom dia, Christian. Roda pra mim, Leandro e Leonardo, as maravilhas do mundo. A Luzia ligada no programa. Bom dia, Luzia.

0: Legal, legal, legal. Sucesso rolando na nossa manhã. O pedido aí de Leandro e Leonardo, 911.
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0: Sabe, né, gente, que aquele momento que você para tudo agora, você tá afim de uma oportunidade de trabalho, tá afim de uma oportunidade de aluguel, então para tudo que você tá fazendo agora, tá? Levanta o volume do rádio, pega uma caneta, pega um papel e bora prestar atenção aí, tá? Contrata-se casal para cuidar de granja de suínos em Jaborá, telefone 999-362555. Contrata-se marceneiro com experiência em esquadrilhas, fone 98924-5415. Contrata-se auxiliar de RH com experiência, telefone 991461066. Contrata-se auxiliar de plataforma, telefone 998194525. Contrata-se motorista de caminhão, telefone 998194525. Contrata-se pedreiro, telefone 988996443. Contrata-se com urgência atendente de farmácia, telefone 991968038. Contrata-se farmacêutica responsável técnica meio período, telefone 998194525. Contrata-se almoxarife, telefone 999541510. Contrata-se manicure, cabeleireiro e barbeiro, telefone 991269191. Contrata-se eletricista com experiência, telefone 3550-9710. Atenção para os aluguéis. Aluga-se kitnet para uma pessoa no centro de Joaçaba, telefone 99516688, tá? 99516688. Aluga-se sala comercial na rua Santa Catarina, telefone 98914-8850. Aluga-se kitnet em Luzerna, telefone 3523-1462. Aluga-se kitnet no centro de Joaçaba, telefone 3522-2935. Aluga-se sala comercial na Avenida Caetano Natal Branco, próximo à antiga rodoviária, telefone 99966-1718. 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
0: Bora, gente, bora, quero dar um salve aqui, um bom dia para uma galera que tá participando com a gente aqui, ó. Bom dia, nobre locutor, aquele abraço a todos os ouvintes, Kleber Domingos de Tangará, rodando o meu S, se possível, pediu para rodar a música do Engenheiros do Havaí, e gravação da música Carla, valeu, obrigado pela companhia, tamo junto. A Tati Oliveira tá ligadinha com a gente, tomando um chimarrãozinho, Kleber Todescato também, pedindo música aqui no programa, oferecendo para a esposa Marisa, os filhos William, Wesley, Bruna, desejando um bom dia para todo mundo. Bom dia, pessoal, tudo bem? Aqui a Letícia Velter tá deixando um recadinho pra gente colocar na agenda, na bênção. Valeu, Letícia, obrigado pela companhia, tá bom? E a partir de agora, junto com a gente, tem a força também do Laboratório São Francisco e Supervisa Supermercado, gente. 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Bacana? Hoje eu tenho, sabe o quê? Eu tenho aqui para sortear entre os participantes do nosso programa um pacote, um quilo de erva mate e tertúlia de moagem grossa, tá, gente? Para você tomar aquele chimarrão gostoso, hein? Hein, Dalceu? Então, Marvinha, né? Da erva mate e tertúlia, tá afim? Manda mensagem pra gente dizendo que você quer ganhar esse quilo de erva mate tertúlia. E aí, coloca teu nome e teu sobrenome, pelo amor de Deus, tá? Coloca pra gente aí, nome e sobrenome. E aí, a gente vai colocar você no páreo, na super manhã. Deixa o seu bom dia pra gente, coloca o nome e sobrenome na manhã do programa da Alegria. Bacana? 9:20. Bora seguir amanhã? Bora seguir com música? Rado Batista!
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0: Bacana, bacana, bacana demais. Amado Batista, a saudade tá doendo. 9:24.
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0: 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Bacana? 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

0: Tem galera participando com a gente, mandando áudio. Alô, bom dia!
1: Bom dia, meu nobre amigo Cristian Souto, como é que vai?
0: Tudo bom certinho? Dia, bom.
1: Essa manhã fria aí, estamos numa peleia aqui em Joaçaba, cara.
0: Opa!
1: Mandar um abraço aí pra toda a galera de Erval Velho, região. Lembrando que sexta-feira vai ter Rodolfo Ruff na Island Club ali. Convidar o pessoal e fazer um marketing aí, gratuito. Valeu, meu querido. Um abraço. Manda um alô pra construtora Primos aí, o Adilson, Maurício e o Rodolfo. Nós estamos numa obra aqui em Joaçaba. Valeu? Rodolfo Ruff.
0: Valeu, meu amigo. Obrigado pela companhia. Quem mais tá com a gente? Oi, bom dia.
2: Eu quero ganhar Eva Tetulha. Eu quero participar. Tatiana de Oliveira.
0: Valeu, Tati. Quem mais? Bom dia.
3: Bom dia, Cristian. Tudo bem? Eu sou Claudete Barbieri.
0: Bom dia.
3: Gostaria que você me colocasse no sorteio da erva mate. Tenha um bom dia. Abraço. Tchau.
0: Valeu. Obrigado pela companhia da galera que tá aí sempre participando com a gente, né? Curtindo sucesso sempre aqui na nossa super manhã. Amado Batista, quem vem cantar? Não, Amadão já tocou, né? Eu disse, ó, de novo? Amado não, né? Quem vem cantar sucesso pra gente aqui na nossa manhã da super terça-feira, manhã gelada, fria, gostosa pra gente curtir. Chegando o sucesso então do parceiro Rodolfo. Bora subir o som aí. É aquele coração, né? Que é teimoso, rapaz.
4: Esse coração é teimoso demais, rapaz.

Maravilha, o som do Rodolfo Ruffi tocando super sucesso pra gente, aquele coração teimoso, né? 9 horas e 35 minutos, bom dia.

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1: Nós já tivemos a primeira goleada deste Mundial de 2026. De novo, a Alemanha marcou 7-1, o nosso fantasma, mas ainda bem que dessa vez não foi conosco. A Alemanha venceu a equipe de Curaçao, mas a curiosidade não é sobre a equipe alemã. Uma das cenas mais marcantes da partida aconteceu do lado derrotado, quando Curaçao marcou o seu primeiro gol na história do Mundial. O técnico Dica Bocar não segurou a emoção e foi às lágrimas. Aos 78 anos, o treinador holandês se tornou o técnico mais velho a comandar uma seleção e uma Copa do Mundo e fez questão de valorizar esse momento histórico vivido pela pequena ilha caribenha. Eu sou Melina Calduro, diretamente de Morriston para o Acaerte em Campo.
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16: Muito bem, gente, são 9:40. 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Gente, deixa eu dar um recado aqui, ó, que eu recebi esse recado ontem à noite, tá? Desapareceu um Shih Tzu, um cachorrinho Shih Tzu, tá? Ele desapareceu no dia 5, faz tempinho, já lá em Ervaldo Oeste, loteamento Porto Seguro. Ele é um cãozinho idoso, tem mais ou menos 14 anos, e precisa de cuidado desse cãozinho. Então o carro, segundo informações lá, o pessoal acabou visualizando através de imagens, o carro acabou passando e levou ele. Então qualquer coisa, você que notou aí que alguma família chegou com Shih Tzu, né? Não é dele, né? Você notou, esse cachorrinho apareceu do nada. Obviamente, claro que se fosse um cachorrinho novinho, tudo bem, a pessoa pegou. Um cachorrinho já de mais idade, já dá uma desconfiada aí. Dá uma ligadinha aí, rapaz, porque pode ser o cachorrinho que a família tá buscando aí, tá? O pessoal pode, inclusive, tá chamando o pessoal lá do da Miau Au, né? O pessoal que tá na busca aí, tá certo? Bacana! 9:42, pra você que tá ligado com a gente, curtindo, né? O nosso super bom dia, tem gente participando, alô, bom dia!
17: Bom dia, Deus que abençoe vocês, eu quero também participar do prêmio ali da Rádio Catarinense e que Deus abençoe o dia inteiro de vocês aí, essa rádio maravilhosa, muitas bênçãos de Nossa Senhora. Eu peço uma música bem bonita aí para Lacerdópolis, manda aí para Judite Trevisan, Judite Albiero, manda lá pro padre Odirley de Vagem Bonita, nosso padre que morava, estava aqui, agora tá para lá. E também ofereço para todas as meninas do Tinho Restaurante aqui de Lacerdópolis e para vocês aí da rádio. Hélia Terezinha Valer, Popularzinha, Lacerdópolis.
16: Valeu, valeu, valeu, minha querida. 9:43. 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

Legal, gente, vamos em frente aqui na nossa programação. Estamos vivenciando a Copa do Mundo, vivendo a Copa, né, gente? E hoje tem Messi, Mbappé e Haaland estreando na Copa, as estreias hoje, né? Nessa terça-feira de futebol na Copa do Mundo. Só fera, hein, gente? Messi, Argentina, Mbappé, França, Haaland, rapaz do céu. Só fera do futebol mundial, brincadeira? É, então hoje as estreias dessas... Brasil que joga sexta-feira, 21h30, contra o Haiti. Vamos ter que fazer um serviço sexta-feira, né? Senão a coisa começa a complicar, hein, gente? Tem que começar a fazer um serviço, senão... Bora curtir Samuel Rosa aqui no programa.

0: Aí o som do Samuel Rosa, Skank Rio dentro do mar, tocando sucesso pra gente na nossa manhã.
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0: Ora, gente, tem participação do ouvinte aqui na nossa manhã. Alô, bom dia.
9: Bom dia, Cristian. Aqui quem tá falando é a Marisa Varela. Viu, me coloca no sorteio da erva, que eu quero ganhar essa erva, que eu gosto de tomar chimarrão. Adoro tomar chimarrão, friozinho desse. Daí manda a próxima música. Obrigado.
0: Valeu, obrigado. Tem mais uma. Alô, bom dia.
10: Yeah. Escuta, eu queria concorrer o pacote de erva mate. Linha Serra, Lúcia Apel Gonçalves, Linha Serra do Facão. Aqui hoje manhã, a temperatura estava 2 graus.
0: Opa!
10: Tava frio, branqueou.
0: Muito frio, né? Muito frio. Jean Giovanni canta sucesso.

0: Maravilha, Gian Giovanni, mensagem errada, tocando sucesso aqui na nossa super manhã. São 10 horas, 1 minuto, hora da notícia, da informação.
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0: Lucicha chegando na manhã, direto da Central de Jornalismo com Marcelo Santos. Alô, Marcelo, seja bem-vindo, bom dia.
2: Bom dia, Cristian Souto. A taxação de encomendas com valor abaixo de $50, zerada neste ano com o fim da taxa das blusinhas, vai retomar a partir de 2027 por meio da contribuição sobre bens e serviços, um tributo federal criado no âmbito da reforma tributária sobre o consumo. O valor desta taxa, que está sendo calculada pela Receita Federal em parceria com o Tribunal de Contas da União, vai ser fixada por resolução do Senado em dezembro deste ano. O PROCON de Santa Catarina emitiu um alerta aos consumidores após a Agência Nacional de Vigilância Sanitária determinar o recolhimento de todos os lotes do milho para a pipoca da marca Provate em todo o país. A medida é considerada ainda mais importante nesse período de festas juninas, quando o consumo do produto costuma aumentar. A decisão também suspende a comercialização, distribuição, propaganda e uso do milho para pipoca até que sejam corrigidas as irregularidades que forem identificadas. A Secretaria do Meio Ambiente e da Economia Verde abriu nesta semana as inscrições do programa Mais Verde, que vai efetuar o pagamento dos serviços ambientais a título de contraprestação aos proprietários rurais que conservam a vegetação nativa, valorizando a conservação ambiental no estado. As inscrições devem ser feitas pelo sistema do CAR Digital, pelo site, no módulo do Mais Verde, até o dia 13 de setembro.
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2: A Copa do Mundo tem mais um dia de jogos, a primeira fase nesta terça-feira. Com a estreia de equipes como França e Argentina, o dia vai ter jogos pela tarde e também à noite. França e Senegal jogam às 16 horas, às 19 horas tem Iraque e Noruega e fechando a rodada às 22 horas tem Argentina e Argélia. Da redação para o Programa da Alegria, Marcelo Santos.
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0: Bora, gente, 10 horas e 6 minutos da manhã, vamos até às 11 te fazendo companhia. Deixa eu falar para você que o Núcleo Arco-Íris e a Casa da União, Estrela da Manhã, estão promovendo até o dia 20 deste mês mais um bazar beneficente com roupas a partir de R$2. O bazar está acontecendo na rua Felipe Schmidt, número 400, e todo o valor arrecadado será destinado para ações beneficentes. Bacana? Participe, tá? Zé Felipe e Ana Castela canta sucesso.

0: Maravilha, Zé Felipe, sua boca mente, tocando sucesso na manhã, 10 horas, 10 minutos, bom dia.
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1: Ora, gente, 10 horas e 14 minutos. Quem tá ligado com a gente? Alô, bom dia.
2: Bom dia, Christian. Sou Ivete Ramos. Me coloca no sorteio. E um bom dia para todos nós.
1: Valeu, Ivete. Quem mais está comigo? Oi, bom dia.
3: Bom dia, Christian. Sou Inês Barão. Programa maravilhoso. Quero participar do sorteio da erva mate tertúlia, a melhor erva. Quer tomar um bom chimarrão? Use a erva mate tertúlia. Obrigado, um bom dia a todos.
1: Valeu, valeu. Tem mais uma. Alô, bom dia.
4: Bom dia, Rádio Catarinense. É a Sara da Cordazzo. Quero participar do ganho da erva mate. E aqui na Cordazzo também hoje estava feio. Muito, muito, muito frio. Mas agora já tem um solzinho bem quentinho, graças a Deus, né? Tá bom, Rádio Catarinense? Que Deus abençoe todos vocês aí sempre.
1: Não, quando ela me falou sol, eu e o Dalceu olhando pra fora assim, cadê o sol, gente? Aqui não vale nada ainda, só da parte alta da cidade então, né? Mas aqui nada ainda, gente. Na área do centro aqui, Joaçá, Berval, tá tudo cinza ainda. Mas foi automático, rapaz. Ela falou em sol, nós já olhamos pra fora. Ué, cadê o sol? Ai, solzinho. Trai a véia, vem tocar sucesso no programa.

0: tocando sucesso pra gente aqui na manhã no programa, 10h20.
1: Bom dia, sou Jocelei de Mello. Gostaria de participar do sorteio. Um ótimo dia a todos.
0: Valeu, minha querida. Obrigado pela companhia. Tem mais gente. Alô, bom dia.
2: Bom dia, Christian. Eu sou a Vilma Lima do Baixa de Lindóia. Gostaria de participar do sorteio da Evermat Tertúlia. Tenha uma ótima terça-feira, amigo.
0: Valeu, obrigado. Quem mais? Oi, bom dia.
3: Bom dia, quero participar do sorteio da Erva Mata. Meu nome é Isabel de Fátima. Tchau, fique com Deus.
0: Valeu, Isabel. E com você a gente encerra aqui as participações. Vamos organizar tudo aqui pra gente fazer o sorteio pra galera, tá bom? 10h21. 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
11: Hoje vamos relembrar a trajetória de um dos grupos mais versáteis da música brasileira, os Carbonos. Formada nos anos 1960, essa banda paulistana se destacou por sua incrível capacidade de interpretar diversos estilos musicais, indo do rock ao romântico. Com uma carreira repleta de sucessos, um dos destaques é a animada Férias de Verão. Um hit que embala gerações com sua melodia contagiante e sua letra que transmite a alegria dos dias ensolarados. Vamos reviver este clássico e sentir a energia do verão no ar. Os Carbonos, Férias de Verão.

0: Legal, gente, a nossa viagem aqui no Túnel do Tempo junto com você na nossa Super Manhã. 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

Maravilha, gente, são 10 horas e 36 minutos. Deixa eu trazer aqui, ó, agradecer primeiramente o pessoal que mandou mensagem pra gente pra concorrer aí ao quilo da erva mate Tertúlia, de moagem grossa, tá, gente? Pra você experimentar e tomar um chimarrão da erva mate Tertúlia. E quem tá levando hoje o quilo de erva mate é o final do telefone 3152. É a agora não sei se é Jocerlei ou Jocelei de Melo, tá? Mas é Jocelei de Melo, final do telefone 3152. Acaba de ganhar então o pacote da erva mate Tertúlia moagem grossa, tá? Você tem 5 dias, ô Jocelei, você tem 5 dias úteis, passa aqui na rádio, horário comercial, traz documento, né? E aí vai retirar aí o seu quilo de erva mate para degustar um bom chimarrão. Fernando de Sorocaba vem cantar pra gente, bom dia.

0: Bacana, tá aí o som do Fernando e Sorocaba pra gente curtir sucesso na nossa manhã. Os anjos desistiram de nós. 10:40. 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

Agora eu olhei pro lado assim, vi algumas partes altas aqui, tanto de Ervaldo Oeste e Joaçaba, de fato o sol tá mostrando a cara. O Almir, inclusive, mandou uma mensagem cedo pra mim aqui, tinha mandado no WhatsApp aqui. Como é que ele mandou pra mim aqui? Deixa eu só achar ele rapidão aqui. O Valmir, né? Olha quem eu encontrei aqui em Videira, Cris. Nosso amigo Sol, diz ele. Rapaz, você encontrou lá por Videira, tá vindo. Tá chegando aqui, ó. Tá chegando. Obrigado pela companhia, turma, que tá participando. A Jocelei Isler, já... Ou melhor, Jocelei de Melo já agradeceu aqui, ó. A erva mate já tá orientada, tudo certinho para vir pegar o quilo de erva mate dela. Obrigado pela companhia. Faltando 15 minutos para as 11, até as 11 te faço companhia, já já vem o PC, que é ele que vai comandar o show de bandas de hoje, nesta manhã de terça-feira para você. João Neto e Frederico cantando.

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8: Essa é a programação gostosa do rádio para você na manhã da super terça-feira. Tamo em clima de Copa, né, gente? Clima de Copa, bora curtir um pedacinho da Shakira. Amor.

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2: Muito bem, galera, feliz da vida de aniversário hoje. Mandar o salve aqui, mandar os parabéns para Divane Velter. Tá de aniversário, Divane. Parabéns aí. Oferecimento, né? Da família toda, Letícia, Nicole, a Evelyn, o Altair, a turma toda aí mandando um super salve e os parabéns então para Divane Velter de aniversário hoje. Bacana. Também pro seu Adão Isler, tá completando 82 anos hoje, né? Parabéns, seu Adão, muitas felicidades, muitos anos de vida. Oferecimento da família Isler, dos filhos e também da esposa Fátima, tá bom? Pra toda essa turma, recebendo nosso carinho, nosso salve, nosso abraço, nosso super apertado. Parabéns, feliz aniversário. Para os aniversariantes tem Jorge e Matheus.

Maravilha, gente, tá aí o som do Jorge Mateus, Tem Que Sorrir, bacana, bacana, bacana, bacana demais, tá bom? A turma que não mandou aí os aniversariantes antes, né, no momento que o pessoal tinha que mandar aí, então ficou pra ser citado depois aí na benção do Papa, tá bom? Pontualmente 11 horas, finalizando por aqui a nossa programação da manhã, agradecendo o carinho, obrigado, obrigado, obrigado.

0: ligado? Vem aí o show de bandas, vem o PC na apresentação. Bom resto de terça-feira.
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0: seu show de bandas, excepcionalmente hoje comigo, né? Paulo César Santos, também conhecido como O, eu disse O, O, embaixador das Good Vibes. Manhã maravilhosa da terça-feira, coisa linda. Céu azul, sol brilhando, dia lindo. Terceira dimensão. Lado ainda. Como diria Marrone, música boa. Legal, gente. Bom dia, bom dia, bom dia. Estamos aqui no nosso show de bandas, excepcionalmente nesta terça-feira maravilhosa. Hoje, dia 16 de junho do ano de 2016, com a assinatura e a chancela do Caetá Supermercados, Lojas Multi, Copérdia Agropecuária e Anjinhos Fraldas e Cosméticos Infantis, tá bom? 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E fale com a sua cooperativa. 11:10 da manhã, gente. Bom dia, bom dia, bom dia. 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
0: Opa, Infantis. Legal, meus amores. Estamos aí de volta na Catarinense, 11 horas e 15 minutos, 984377982. Galerinha mandando recado aqui, nos ajudando a fazer o nosso show de bandas na Catarinense. Com muito prazer, até o meio-dia a gente segue por aqui com a assinatura, com a chancela, com o ERG do Caetá, Lojas Multi, Copérdia Agropecuária e Anjinhos Fraldas e Cosméticos Infantis. Bora ouvir música boa, bora!

0: E o negão, né? Louco, apaixonado. Em São Francisco, vestidinho azul aqui na nossa manhã. 11 horas 21 minutos, 11 21 da manhã, hora de Brasília. 17 graus de temperatura, céu azul só brilhando, dia lindo. A gente vai tocando uns balancinhos bons pra te animar, pra te acompanhar nesse finalzinho de manhã, onde quer que você esteja. Em casa, no carro, no trabalho, preparando o almoço, recebendo a gurizada da escola. Que prazer ter você aqui, ó, no nosso show de bandas da Catarinense. 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
5: Muito bem, estamos de volta. Lisiane ligada por aqui, mandando um salve pra gente. Muito obrigado. Uma ótima manhã pra vocês aí. Luciano na área também, muito obrigado. Quem mais aqui? Laerte Espíndola mandando um recado pra gente aqui no nosso show de bandas. Obrigado, gente. Um abraço aí pra todo mundo. Um ótimo finalzinho de manhã. Música boa chega aqui no nosso show de bandas, agora com San Marino. Bom dia, bom dia, bom dia.

demais ter você aqui, viu? 11:30. Você que sintonizou aí a nossa Rádio Catarinense, puxa a cadeira, é o nosso show de bandas, que tá daquele jeito que você gosta, né? É, porque sabe por que eu gosto do show de bandas, gente? Porque a música de banda não é só barulho de sanfona e sopro não, né, meu povo? Música de banda é fotografia em forma de som, cada música que toca aqui te leva direto para um domingo à tarde, né? Para um abraço de alguém que já foi, para aquele namoro de salão que começou meio tímido, né? Virou história de uma vida inteira e a gente vai caprichando na seleção, tá bom? E você, tá com a gente aqui? Legal, toca aqui então. Boa, vambora, nesse clima, nesse astral, nessa vibe catarinense que é sensacional. 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Muito bom dia, é o nosso show de bandas, já tem mais.

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6: Legal, meus amores, bom dia. Faltando 23 minutos para meio-dia. 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Muito bem, estamos de volta. Cara, tem muita gente participando aqui, não vou conseguir atender todos os pedidos, mas agradeço o carinho da audiência, da parceria, muito obrigado. Excepcionalmente hoje estamos aqui no comando do nosso Show de Bandas, porém amanhã Marido Monteiro já estará retornando aqui no comando do Show de Bandas, tá bom? Mas até o meio-dia a gente vai tocando uns balancinhos bons aí pra nossa audiência maravilhosa, agradecendo sempre aí a sua parceria, a sua audiência, a sua amizade, né? Que acima de tudo é o que a gente adora, ter o seu carinho, ter a sua amizade aqui na programação da Rádio Catarinense, tá bom? Mandar um alôzão aqui pra Fátima que tá curtindo, muito obrigado pelo carinho, Fátima, um beijo carinhoso pra você. A Flávia tá mandando um bom dia pra gente também, muito obrigado, Flávia. Quem mais aqui? A Maristela tá mandando alô pra gente, obrigado, Maristela, bom dia. Quem mais aqui? O Daniel também tá conosco, um abraço, Daniel, obrigado pelo carinho, cara, é muita mensagem aqui, ó. O Fabiano tá por aqui também, muito obrigado, um abraço pra você. Quem mais aqui? A Estela tá mandando um super bom dia pra gente. Ô Estela, bom dia pra você também, obrigado aí pela companhia. Tem mais aqui a Silvana, opa, e bom dia Silvana. Aliás, você que tá aí na lida, né, que tá no trecho, tá em casa descansando, ó, quero te falar uma coisa bem do fundo do coração, viu? É, mas é do fundo do coração mesmo, o dia da gente às vezes é pesado, né? É correria, é conta, é preocupação, mas aí quando chega esse horário do nosso Show de Bandas aqui, parece que o mundo lá fora dá uma trégua, a música de banda tem essa alegria que cura, né? Tem esse ritmo que faz ali, ó, o pezinho, ó, balançar sozinho. Então, um abraço bem apertado para cada um de vocês que nos dá o privilégio da audiência. Aí eu sempre digo, né? Vocês não são só ouvintes, são a nossa família, as nossas manhãs. Estamos junto aqui caprichando na vida, caprichando na música também, viu? A Elaine e o Valdir lá em Campo Belo, tá bom? Mandando um recado pra gente. Muito, muito, muito bom dia para vocês aí. Obrigado pelo carinho. A Águida também. Tá... Mas é difícil, viu, Águida? Bom dia para você. Obrigado aí pela companhia. Tudo de bom. Quem mais tá por aqui? Tem mais a Suzana mandando alôzão pra gente. Bom dia. Osmarzinho por aqui também. Obrigado, Osmarzinho. Abraço pra você. Pedindo música aqui pra sua esposa, dona Rosana Fernandes. Pra todos da família também. Obrigado. A Cláudia lá em Vargem Bonita tá curtindo a programação do nosso show de bandas. Obrigado, Cláudia. Um beijo carinhoso pra você aí. Tudo de bom. Tem mais aqui a Maura lá da Belas Cosméticos que esteve de aniversário no último domingo. A Andressa, Amanda. Galerinha lá ligadinha na programação do nosso show de bandas. Parabéns aí mais uma vez, viu, Maura? Música de Corpo e Alma. Bandida. Na nossa manhã. Bom dia.

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13: Muito bem. bem, meus amores, 12 minutos já estão faltando pro meio-dia, horário de Brasília. Legal demais ter você aqui na nossa manhã da Catarinense. Show de bandas é alegria, que entra sem pedir licença na sua casa, né? E você já sabe, se é pra fazer, a gente tenta fazer bem feito, né? Então capricha aí, ó, deixa eu mandar um alôzão, deixa eu ver, tem muita gente aqui, eu não vou conseguir atender a todos, tá? Mas vai um carinho muito especial aqui pra Fabiane, que tá conosco, o Marco Aurélio tá por aqui também, o Cláudio, quem mais aqui? O Fabiano também, estão ligados aqui no nosso show de bandas. Obrigado pelo carinho, agora tem banda Indústria Musical.

0: senhoras e senhores, meninos e meninas, moças e rapazes, os atuais no nosso show de bandas.
1: Eu fico aqui calado.
0: Rosto desmaquiados, atuais aqui. E teve ainda a indústria musical, né? Meu, eu de você, você de mim. É, eu quero mandar um alôzão pra Miriam Stenhempel e o Ademir, é isso, né? Ademir. É, tá lá, onde que vocês estão, Miriam? Jaborá, Santa Lúcia, Jaborá, muito obrigado aí pelo carinho. É Miriam e Ademar, agora sim, Miriam e Ademar, então estão lá em Jaborá, ligados aqui no nosso Show de Bandas. Obrigado pelo carinho, pela audiência e pela parceria. Senhoras e senhores, Show de Bandas fica por aqui, de volta amanhã, a partir das 11 horas, com Caetã Supermercados, Lojas Multi, Copérdia Agropecuária e também Anjinhos Fraldas e Cosméticos Infantis, tá bom? A gente se fala qualquer hora dessa aqui na programação da Rádio Catarinense. Fica na boa, fica na fé, fica na Catarinense.
2: 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A fé do povo é uma delas. 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

0: esteve completando 83 anos. E também pela saúde de José Miguel Weber, de toda a família. Pela saúde de Darcy Piroli, do irmão Valdecir. E também para Elvira Rovider, a bênção de São João Paulo II, na Catarinense.
1: Pai nosso que estais no céu, santificado seja o vosso nome, venha a nós o vosso reino, seja feita a vossa vontade, assim na terra como no céu. O pão nosso de cada dia nos dai hoje, perdoai-nos as nossas ofensas, assim como nós perdoamos a quem nos tem ofendido. Não nos deixeis cair em tentação, mas livrai-nos do mal. Amém. Amém.

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4: Influenciadores mirins vão precisar de autorização para atuar em redes sociais, propõe conselho. Lei da Ficha Limpa completa 16 anos com mudanças e contestações no STF. Nova vacina distribuída em Santa Catarina amplia a proteção de crianças contra doenças graves. Realizada mais uma sessão ordinária da Câmara de Vereadores de Luzerna. Parlamentar propõe a criação de uma cápsula.

0: do tempo em Luzerna. Sindicato dos produtores rurais ajustam preparativos para a festa do colono. Governo federal pretende iniciar em 18 meses as operações de pedágio Free Fall na região. Herval do Oeste amplia inclusão com atendimento a pessoas com deficiência visual. E motorista morre e passageiro é resgatado em estado grave após colisão na BR-282. Terça-feira, 16 de junho, temperatura na 15 na marca dos 21 graus. Boa tarde. 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
0: Direto da agência PD Radar, as informações com Daniel Panobianco.
5: Nesta terça-feira, o tempo permanece estável em praticamente toda a nossa região. Há formação de geada em alguns municípios por conta do ar mais gelado que se instalou no estado nos últimos dias. A previsão feita pelos meteorologistas do CPTEC impede tempo firme até quinta-feira. Na sexta, a passagem rápida de uma frente fria volta a estabilizar a atmosfera e, por isso, pancadas acumulativas de chuva não estão descartadas. O tempo melhora momentaneamente no sábado, mas no domingo, dia 21, outra frente fria é sinalizada para atingir a nossa região. Este, segundo o sistema frontal, virá munido de nova massa de ar polar e, por isso, atenção, a temperatura vai seguir abaixo do esperado e com possibilidade de formação de geada de novo a partir da próxima terça-feira, no dia 23. Hoje, temperatura máxima de tão somente 17 graus e frio na próxima madrugada de 5 graus em Capinzal, Catanduvas, Concórdia, Herval Velho, Fraiburgo e Joaçaba.
6: Daniel Panobianco, da agência PD Radar, com exclusividade para catarinense.
0: Crianças e adolescentes precisarão de autorização judicial para exposição comercial em redes sociais. É o que propõe uma norma do Conselho Nacional de Justiça que busca resguardar os chamados influenciadores mirins. A regulamentação estava prevista no ECA Digital, que entrou em vigor em março depois da aprovação no Legislativo, criando responsabilidades compartilhadas entre Estado, famílias e empresas de tecnologia na proteção das crianças. Os detalhes com a repórter Raíssa Abreu.
7: Crianças e adolescentes precisarão de autorização judicial para exposição comercial nas redes sociais. É o que propõe uma norma do Conselho Nacional de Justiça que busca resguardar os chamados influenciadores mirins. A regulamentação estava prevista no ECA Digital, que entrou em vigor em março e que criou responsabilidades compartilhadas entre Estado, famílias e empresas de tecnologia na proteção das crianças e adolescentes no mundo virtual. A norma determina os critérios a serem observados pelo juiz para expedição do alvará. Ele avaliará, por exemplo, se a atuação da criança ou adolescente nas redes configura, de fato, uma atuação artística e se é compatível com sua idade e suas demais atividades. É o que explica a jornalista Maria Melo, coordenadora do Instituto Alana pelos Direitos das Crianças e Adolescentes.
8: O que acontece hoje é que essas crianças estão atuando na internet de diversas maneiras, sem nenhum tipo de acompanhamento. Que, em geral, o trabalho infantil de caráter artístico é feito a partir da liberação de um juiz, né? Ele só pode acontecer se houver um alvará, uma autorização para que esse trabalho aconteça, porque esse trabalho precisa vir observado, né? Precisa acontecer garantindo que os direitos das crianças e dos adolescentes envolvidos estejam preservados.
7: O projeto que deu origem ao ECA Digital foi originalmente apresentado pelo senador Alessandro Vieira, do MDB de Sergipe. O tema ganhou destaque em 2025 com as denúncias apresentadas pelo influenciador digital Felipe Bressanin, o Felca, que revelou casos de exploração e abuso de crianças e adolescentes no mundo virtual.
9: Nós estamos regulando parcialmente a atividade das empresas mais poderosas da história do capitalismo. Essa é a primeira lei das Américas nessa matéria. Primeira lei das Américas. E nós conseguimos colocar na mesma mesa e do mesmo lado da trincheira pessoas tão diversas como a nossa senadora Damares e a deputada Maria do Rosário.
7: A proposta de regulamentação para exposição comercial de crianças e adolescentes em redes sociais será votada pelo CNJ no final de junho. Se aprovada, as plataformas deverão suspender conteúdos que exponham crianças sem alvará. Da Rádio Senado, Raíssa Abreu.
0: A lei da ficha limpa completou 16 anos com mudanças e contestação no Supremo Tribunal Federal. A reportagem é de Maria Neves.
10: A lei da ficha limpa, que nasceu de iniciativa popular ainda em 1993 e entrou em vigor em junho de 2010, completa 16 anos com alterações significativas e contestações no Supremo Tribunal Federal. O texto original prevê que políticos condenados à perda dos direitos políticos não podem concorrer novamente a cargos eletivos por até 16 anos. Esse é o caso de senadores que têm mandato de 8 anos. Um dos deputados que assinaram o projeto de lei na Câmara, o deputado Luiz Carlos Raule, do Podemos do Paraná, afirma que somente na eleição de 2024, a lei ajudou a barrar quase 2.000 candidaturas que tinham ficha suja. O parlamentar considera a norma um marco no combate à corrupção no Brasil.
11: Foi um reforço legislativo que fizemos para fortalecer a legislação de combate aos corruptos, né? Aqueles que cometem crime de improbidade, enfim, aqueles que são, né, realmente que metem a mão no jarro do dinheiro público. E o Brasil aprovou uma legislação que veio de iniciativa popular. 1,5 milhão de assinaturas foram apresentadas. E essa é uma lei que pegou no Brasil. Eu acredito que hoje, nesses anos todos, próximo de 10 mil candidaturas sujas, de ficha suja, foram barrados pela legislação.
10: Pela lei de 2010, políticos condenados por crimes como lesão ao patrimônio público e enriquecimento ilícito não podem concorrer novamente durante todo o período restante do mandato e nos 8 anos seguintes. No entanto, outra lei que entrou em vigor em 2025 reduziu o prazo em que os políticos ficam inelegíveis para no máximo 12 anos. O texto do ano passado determina que o prazo de inelegibilidade começa com a condenação por um colegiado e será de 8 anos a partir de então, o que antecipa a contagem de prazo e reduz o tempo em que o político fica inelegível. Se houver outras condenações posteriores, a soma do período em que o candidato não pode concorrer a cargos eletivos deve ser limitado a 12 anos. No entanto, a lei mais recente prevê exceções a essa regra mais branda. Se a condenação ocorrer por crimes de maior gravidade, como lavagem de dinheiro, tráfico de drogas, terrorismo ou outros crimes hediondos, continua a valer a regra antiga. Inelegibilidade de 8 anos contados a partir do cumprimento integral da pena. A lei aprovada em 2025 foi contestada pelo partido Rede Sustentabilidade no Supremo Tribunal Federal. A legenda alega que o mérito do texto aprovado na Câmara foi alterado pelo Senado, mas o projeto não retornou para a análise dos deputados, como determina a Constituição. O partido também sustenta no processo que o abrandamento das regras permite o retorno de políticos condenados por crimes graves à vida pública prematuramente. O deputado Chico Alencar, do PSOL do Rio de Janeiro, que já estava na Câmara na época da aprovação da Lei da Ficha Limpa, defende que os ministros do Supremo decidam pela restauração do texto aprovado em 2010.
12: A lei é boa, ela é eficaz relativamente. Teria que retirar e derrubar esse facilitário, inclusive o tempo de inelegibilidade, que foi reduzido recentemente, através do próprio parlamento. Então, voltar à sua formatação original seria muito saudável. Eu espero que o Supremo Tribunal Federal decida com olho num preceito constitucional, que é a integridade, que é a ética pública, que é a qualidade da representação, a partir desse princípio constitucional da impessoalidade, da publicidade, da ética, da honestidade. Espero, então, que ele haja nessa direção.
10: Um pedido de vista do ministro Gilmar Mendes, em maio deste ano, suspendeu o julgamento da ação no STF, que não tem data para recomeçar. Antes da interrupção da análise, a relatora do processo, ministra Carmen Lúcia, já havia votado a favor da manutenção da Lei da Ficha Limpa de 2010 nos principais pontos contestados pela rede. O único ministro a votar depois da relatora foi Luiz Fux, que concordou inteiramente com o voto de Carmen Lúcia. Da Rádio Câmara de Brasília, Maria Neves.
0: Nova vacina distribuída em Santa Catarina amplia a proteção de crianças contra doenças graves. O imunizante substitui gradualmente a pneumodés e quase dobra a cobertura de crianças contra complicações de pneumonia e meningite. A repórter Carol Denardi tem mais informações.
13: Começaram a ser distribuídas as primeiras 20 mil doses da nova vacina Pneumo20 pelo SUS aqui no estado. O imunizante, que protege contra doenças graves, como pneumonia e meningite, vai substituir gradualmente a antiga Pneumo10 no calendário infantil. O diretor de Vigilância Epidemiológica do Estado, João Augusto Fuch, explica como fica o esquema de vacinação a partir de agora com os novos imunizantes.
14: É uma mudança, né? Enfim, nós já tínhamos algumas vacinas pneumocócicas, né, disponíveis no calendário de vacinação. Para crianças, ela era Pneumo10, e a gente tinha, então, na rotina de vacinação para alguns grupos, né, tinha vacina Pneumo13 e Pneumo23, e agora, então, a gente tem incorporação da Pneumo20, que vai substituir essas vacinas que até então estavam sendo utilizadas. Claro, lembrando que essas incorporações acontecem no âmbito do Ministério da Saúde, então, se entendeu da importância de você ter uma vacina com mais proteção, então, você tem essa incorporação e, claro, eu acho que agora a gente está num momento de transição. As vacinas que estavam no calendário vão ser utilizadas até que a gente tenha aí conclusão do uso de todas as vacinas no estoque, mas já num processo de transição, né? Então, para crianças, a gente vai ter aos 2 meses a Pneumo20 disponível, depois aos 4 meses volta a ter uma dose de Pneumo10 e aí o reforço com 12 meses da Pneumo20. E, claro, conforme a gente for esgotando esses estoques da Pneumo10, a gente vai ter só a Pneumo20 disponível no calendário de vacinação das crianças.
13: Como explicou o diretor, esse esquema misto vale apenas enquanto durarem os estoques antigos. As crianças que já completaram o esquema vacinal anterior não precisam de dose adicional. João Augusto destaca que a nova vacina quase dobra a quantidade de sorotipos protegidos.
14: Acho que é um avanço importante, né? Enfim, você tem mais uma proteção contra outros sorotipos disponíveis da bactéria Streptococcus para essas crianças, né? Então, o Ministério incorpora essa vacina, nós já recebemos, estamos no processo de distribuição, então os municípios, a partir do momento que vão receber, vão começar também a fazer essa incorporação na vacinação das crianças, e certamente, acho que o calendário de vacinação está cada vez melhor, né? Nós temos um calendário com muitas vacinas disponíveis, nós tínhamos a Pneumo10, agora temos a Pneumo20, então você quase dobra os sorotipos que você tem proteção na vacina, com o grande objetivo de proteger as nossas crianças.
13: A Pneumo20 também estará disponível nos centros de referência para imunobiológicos especiais, para pessoas com fatores de risco, mediante encaminhamento médico. Pais e responsáveis já podem procurar as salas de vacina dos municípios para atualizar a caderneta de vacinação. De Florianópolis, da Rede de Notícias ACAERT, Carol Denardi.
0: Meio-dia 16, a seguir, realizada mais uma sessão ordinária da Câmara de Vereadores de Luzerna. Parlamentar propõe a criação de uma cápsula do tempo. Sindicatos produtores rurais ajustam preparativos para a festa do colono. Governo federal pretende iniciar em 18 meses as operações de pedágio na região.
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0: Meio-dia 22, os vereadores do município de Luzerne estiveram reunidos ontem à noite em mais uma sessão ordinária do mês de junho. O presidente da Câmara, Marcelo Costa Bieber, relata as matérias que foram analisadas pelos vereadores.
25: Então teve duas indicações, a 028, da autoria do vereador Danilo, né, que sugere a instituição do projeto de ação cultural, denominado Cápsula do Tempo, e também a indicação número 029 dos vereadores Paulo e do vereador Matheus. Alteração na legislação, então, o que refere aí à instituição dos programas de Bolsa Desportiva Municipal e Bolsa Música, né? Então, visando uniformizar aí os critérios de idade mínima para concessão dos benefícios. Também a gente teve, além dessas duas indicações, a participação do secretário de Agricultura aí, trazendo aí um resumo aí das atividades da secretaria.
26: Foram vários assuntos, inclusive esclarecimentos que o próprio secretário, inclusive, trouxe à casa, né?
25: Exatamente, então é importante, a gente vem fazendo isso com todas as secretarias. Então eu lembro que anteriormente, aí no mês de abril, acabou entrando um pedido de informação, até referente a horas, máquinas aí da secretaria. Eu lembro que foi rejeitado aqui por maioria dos vereadores, mas justamente porque na mesma oportunidade foi aprovada uma indicação onde os responsáveis pelas pastas, eles vêm até a casa para fazer esse raio-x aí de cada secretaria. Então é importante que a pessoa esteja aqui para tirar dúvida na hora dos vereadores.
26: E com relação a essa questão do número de máquinas, ficou de certa forma até tudo esclarecido, né?
25: Exatamente, então bem explanado pelo secretário, então todas as dúvidas bem transparente, então aí com os números. Então hoje também o destaque da Secretaria de Agricultura é a própria Patrulha Agrícola, que presta esse serviço aos agricultores, né? Então tem que ressaltar a importância do Poder Executivo quando da criação dessa patrulha e hoje por ter dado condições aí de trabalho com máquinas novas e sempre disponibilizando e com um valor bem abaixo de mercado aí para os produtores.
0: A indicação para implantação de uma cápsula do tempo em Luzerna foi sugerida pelo vereador Danilo Trevisan.
27: Vi no município vizinho de Joaçaba, né? Um exemplo muito bom aí de uma cápsula do tempo no parque lá, que tem o parque municipal, né? E quis trazer essa demanda aqui, demanda não, né? Essa sugestão desse projeto que é tão legal e tão interessante para a parte cultural e histórica do nosso município. Para ter um acervo histórico-cultural de 20 anos atrás, para que as gerações futuras possam ver como era feito, como era legislado, como era o poder executivo, como era a cidade, como era a educação, onde eram os prédios, como eram as casas, tudo. Enfim, um apanhado geral de como era a cidade e como ela vai se tornar daqui 20 anos para uma futura comparação.
26: Vereador, até aproveitando a oportunidade, como líder do governo, o senhor trouxe algumas respostas que sempre são feitas, né, solicitadas pelos demais vereadores. É, uma delas, inclusive, é, né, uma sugestão aí de vereadores para que se construísse, né, uma arquibancada móvel, enfim, para cantar. Tá, o senhor trouxe, inclusive, né, foi alvo até de comentário de demais vereadores, a negativa, inclusive, do executivo quanto a isso, né?
27: Isso, teve uma resposta negativa aí na parte dessa execução dessa arquibancada. Então, creio que talvez o entendimento tenha sido da montagem dela dentro da praça, né? Até o vereador Alexandre comentou que pode ser essa interpretação que eles tenham tido desse assunto. Mas eles trouxeram para nós também, trouxeram a plenário, né? Que talvez tenha essa arquibancada possa ser feita fora da parte de dentro da praça, ou seja, do meio da pista até a metade da calçada, né? Já vai ficar um espaço muito bom. Ou então fazer duas partes em 45 graus voltadas para a escadaria, que fique melhor, né, para a visualização desse evento.
0: O vereador Paulo Sérgio Dalla Costa apresentou indicação sugerindo alteração na legislação municipal que trata do Bolsa Atleta e Música.
5: Então, como você colocou, né, a gente fez uma indicação em conjunta, né, eu e o vereador Matheus. Como ele levantou o assunto na outra semana, né, então em conversa com ele a gente se manifestou e começou a pensar nessa indicação. Então, o que a gente esclarece, então, à população? Hoje, né, o assunto que ele levantou, que existem hoje o Bolsa Atleta, ele contempla, então, crianças acima de 16 anos, né? Sabendo que a nossa lei federal é, a idade mínima é 14 anos. Já o Bolsa Música, né, ele contempla, então, integrantes da fanfara municipal de Luzerna. Então, existem crianças abaixo dessa idade de 14 anos, né? Então, o que ele comentou, né, que as crianças hoje que participam em modalidades como judô, futsal, handebol, enfim, outras modalidades que o nosso município oferta, né, para nossas crianças, não são contempladas, então, com o Bolsa Atleta. Somente hoje acima de 16 anos. Então, a gente vai encaminhou essa indicação, foi aprovada por unanimidade entre os vereadores. Então vai ser encaminhado para o executivo para que você faça uma análise, né, reformulem essas leis para que todos, né, ou a grande maioria dos atletas, como o vereador Felipe também colocou, também equilibrar essa parte de como vai ser repassada essa Bolsa Atleta. Existem algumas regras, enfim, algumas modalidades, para que também o orçamento do nosso município, né, não seja afetado por essa questão de quantas crianças serão contempladas. Então, a gente gostaria, então, que encaminhasse, né, vai ser encaminhado, então, para o executivo, e ele vai trazer para nós uma solução, se é cabível ou não a mudança dessas leis.
0: Meio-dia 28, a tradicional festa do colono, que acontece no próximo mês, já está com ingressos à disposição. O evento vai ser realizado na comunidade de Duas Casas. O presidente do Sindicato Rural de Joaçaba e Luzerna, Dileto Paganini, informa a programação.
6: Já damos o início no trabalho para a realização da 23ª Festa do Colono, né? Que será realizada no próximo dia 12 de julho na comunidade de Duas Casas. Os ingressos estão todos à disposição, né, para quem desejar participar. Em todo o interior há um representante com os ingressos à venda. E aqui também no sindicato, quem quiser procurar os ingressos, aqui está à disposição aqui no sindicato. Temos a programação, então, às 10h30 será realizada a Santa Missa. Logo após o final da missa, então, será um ponto de abertura com diversas autoridades presentes, né? Ao meio-dia, um bom almoço, cardápio ótimo, né? Com churrasco de gado, porco, frango, aipim, saladas, macaronada, maionese, cuca e mais alguma coisa, né? Então, é um almoço especial preparado para a comunidade com muito carinho. Trabalhando, né, coletando brindes, né, para distribuir para os participantes. Então, atrás do ingresso, a pessoa coloca seu nome, bem legível, que vamos daí fazer o sorteio dos cartões, né? Naquele momento. Às 13h30, ou máximo 14 horas, começará o show com as Manas Black. É uma dupla, umas cantoras aqui de Joaçaba que estão fazendo muito sucesso na região aqui, inclusive do Oeste, né? O show terá duração de 3 horas. Então a gente conta com a participação do público em geral, que já tem experiências, que é ali em Duas Casas, sempre foi servindo bom almoço, com sucesso, né? Para quem participou ano passado, tivemos a presença de aproximadamente 1.000 pessoas. Todo mundo está convidado, então, para esse grande evento, que vamos homenagear os agricultores e também fica na lembrança também que somos sucessores de propriedades rurais, que nossos avós, bisavós, pais vieram lá da Itália, se instalaram no Rio Grande do Sul, né? E nós depois vieram para Joaçaba. Então, praticamente, é um louvor, muito especial que hoje nós somos sucessores dos nossos antigos antecessores daquela época, que vieram de tão longe se instalar em Joaçaba.
0: Meio-dia e 32, estão acontecendo em diversas regiões do estado audiências públicas promovidas pela NTT, Agência Nacional de Transporte Terrestre, que está discutindo a duplicação da BR-282 e a instalação de pórticos de pedágio em rodovias federais que cortam Santa Catarina. A previsão é de que as cobranças no sistema Free Flow iniciem em 18 meses. A presidente da Câmara de Vereadores de Joaçaba, Jaqueline De Marco, participou da audiência pública realizada em Chapecó e traz detalhes sobre o assunto.
7: Eu estive em Chapecó junto com os meus colegas Ricardo Menezes e Jean Causa para participar de uma audiência pública, né? Eu fui convidada junto com os vereadores para estar lá nessa audiência pública que foi promovida pela ANTT. O assunto foi a questão da concessão da duplicação da BR-282. Então, foi um momento importante para estar lá, para entender um pouco melhor. É um projeto muito complexo, é uma concessão de 30 anos que envolve valores altíssimos, são bilhões de reais a serem investidos. E nesse projeto, que é extremamente complexo, a gente conseguiu, de forma breve, verificar alguns pontos nesta audiência e entender que, de fato, essa concessão precisa ser reavaliada, principalmente no que fala sobre aqui a nossa região. Eu entendo que esse projeto, ele precisa, de fato, trazer a realidade que a nossa região necessita. Nós aqui, que somos o meio oeste catarinense, somos um celeiro de grãos, de produção, de indústria, e infelizmente esse projeto, ele abarca poucos quilômetros de duplicação. Existem outras construções que envolvem também esse projeto, como alguns trevos, mas observando aqui na nossa região, principalmente no que diz respeito ao município, nós ficamos desamparados em relação a isso. E, ao contrário, me preocupa muito, porque nessa concessão vão ser instalados diversos pedágios que são conhecidos como free flow, que são aqueles pedágios que não têm cancela. São pedágios automáticos e nós corremos o risco de termos um pedágio localizado aqui na nossa região. A princípio, a gente precisa analisar esse projeto com calma, é um projeto extenso, complexo, mas de primeira mão eu consegui verificar que a possibilidade desse pedágio é de ser instalada nas proximidades de onde fica a Polícia Federal, onde fica a entrada da linha BART, o que vai prejudicar muito o nosso município. Por quê? Porque nós temos diversos moradores que residem naquela área, são dois distritos na cidade, na área alta do nosso município, além de diversas comunidades do interior que a gente sabe que utilizam diariamente esse trecho para vir para a área urbana do nosso município, tanto para estudar, quanto para trabalhar, quanto para usufruir dos serviços. Então, é inviável que a gente aceite isso e prejudique essa parte do nosso município, correndo o risco de pagar pedágio. Além disso, a gente sabe que o nosso município também é um polo educacional através da UNOESC e também um polo regional da saúde. A gente sabe que muitos municípios vizinhos vêm diariamente para cá para utilizar desses serviços, o que também vai prejudicar. Então, a gente precisa ter cuidado com isso, analisar, porque eu não acho viável que sejam instalados pedágios em áreas onde os municípios têm localidades. A gente entende que isso vai prejudicar a nossa população e, por isso, na própria audiência pública, onde tinham várias autoridades presentes, deputados, prefeitos, vereadores, representantes da sociedade civil, eu já me manifestei contrária a essa situação e também entendo a importância desse assunto ser discutido de forma mais avançada aqui no nosso município, aqui na nossa região, já que vai interferir.
0: A vereadora Jaqueline de Marco também explicou a origem do projeto, prazos e a distribuição de pontos de pedágio.
7: É, a gente sabe que a BR-282, como diversas outras, são de competência federal. Então, esse projeto, quem está fazendo toda essa parte de projeto de audiências públicas é a ANTT e são uma série de audiências públicas que serão feitas nos próximos dias. Nós tivemos essa em Chapecó, mas terão outras no litoral e uma final em Brasília. Então, a gente sente aí a deficiência de que essas audiências tivessem sido mais regionalizadas.
26: Perfeito. Você chegou a solicitar, inclusive, a possibilidade de uma audiência pública aqui em Joaçaba, é isso?
7: Exatamente. Inclusive, já partiu da Câmara de Vereadores de Joaçaba, assinado por todos os vereadores, solicitando essa reunião, que essa audiência pública também seja feita aqui, para que a gente possa discutir pormenorizadamente esses pontos. Também entendo que esse projeto poderia ter sido dividido em etapas menores, para que cada região pudesse analisar de fato a realidade dos seus locais e poder opinar consciente e verificar todas essas situações. Como eu disse, pontualmente essa situação do pedágio me preocupa muito, porque de fato vai prejudicar parte aí dos nossos munícipes aqui joaçabenses e a gente precisa estar atento a essa situação.
26: Esse projeto, vereadora, chegou a ser apresentado quando que de fato ele sairia do papel, quando que iniciaria as obras dessas obras de duplicação e também de pedágio?
7: É, a princípio a informação que a gente obteve é que esse projeto, né, ele já está feito, então é um projeto que contempla vários locais, várias regiões, com várias intervenções, junto com a duplicação, que, ao meu ver, também, pelo tamanho, pelo tempo da concessão e pelo valor, é muito baixa, o que gerou grande revolta nessa audiência pública, mas a gente entende que estão sendo feitas essas audiências públicas e que após essas audiências públicas podem haver alterações no projeto. O objetivo é consultar a população para entender os pontos e talvez fazer alterações e após isso, então, ir para leilão para que uma empresa possa fazer todo esse projeto, né? Então, é um processo, claro, que já está em fase de audiência pública, mas ainda tem muitas discussões pela frente, pode ser alterada, a gente precisa estar atento para cobrar isso de forma bem consciente e eficaz.
26: Uma concessão de 30 anos, chegou a ser repassado os valores que contemplam todo esse projeto?
7: Christian, agora eu não vou saber lhe informar precisamente os valores, mas é na casa dos bilhões, então são valores bem altos toda essa concessão que vai envolver.
0: Meio-dia 39.
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0: Voto fácil, concurso 3.711, com 15 acertos, foram 3 apostas ganhadoras, cada uma levando R$564 mil. Com 14 acertos, 292 apostas, que estão embolsando R$1.738. Há prêmios menores para 13, 12 e 11 acertos. Lotomania, concurso 2.937. Não teve ganhador, com 20 e 0 acerto. Com 19 acertos, foram 3 apostas contempladas, que estão recebendo como prêmio R$70 mil. Há apostas, 37 apostas fizeram 18 acertos e estão levando R$3.855. Há prêmios menores para 17, 16 e 15 acertos. Dupla Sena, concurso 2.970, primeiro sorteio, número 5, 7, 11, 22, 30 e 48. Com 6 acertos não teve ganhador, 20 apostas fizeram 5 acertos e estão embolsando R$4.402. No segundo sorteio, números 2, 4, 8, 22, 27 e 30. Com 6 acertos não teve ganhadora. 21 apostas fizeram 5 acertos e estão levando R$3.773. Há prêmios menores para 4 e 3 acertos. Super 7, concurso 860. Colunas 1, 2, 2, 1, 3, 4, 4, 4, 5, 1, 6, 3 e 7, 1. Não teve ganhador com 7 e 6 acertos, 50 apostas fizeram 5 acertos e estão levando R$870. Há prêmios menores para 4 e 3 acertos. A seguir, Ervaldo Oeste amplia a inclusão com atendimento a pessoas com deficiência visual. Motorista morre, passageiro é resgatado em estado grave após colisão na BR-282. Mãe que abandonou o recém-nascido em terreno baldio é condenada no Meio Oeste. E ainda o comentário econômico com Rafael Ramalho.
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0: Faltando 12 para uma.
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0: Mercado agrícola, valores sugeridos pela Copérdia para a região de Joaçaba. O quilo do suíno vivo está a R$ 5,55, mais a tipificação da carcaça. Sacas de 60 quilos, milho R$ 58, soja R$ 114,50 e o trigo PH 78 está valendo R$ 64. No Grande Jornal, comentário econômico com Rafael Ramalho.
30: Índice Bovespa amanhece o dia em queda, pressionado principalmente pelas ações da Petrobras, com perdas de cerca de 0,5% e operando na faixa dos 169 mil pontos. Dólar comercial volta a operar em alta nesta manhã, avançando aproximadamente 0,3% e sendo negociado a R$ 5,08. Já o Bitcoin recua levemente com cerca de 0,2%, e sendo negociado próximo a US$ 66 mil no mercado internacional. O principal fator de pressão para a Bolsa hoje é a forte queda do petróleo no mercado internacional. Com o avanço das negociações entre Estados Unidos e Irã, a expectativa de normalização de transporte no Estreito de Hormuz, o barril Brent recuou mais de 3%, impactando diretamente as ações da Petrobras e do setor de energia. No cenário doméstico, as atenções se voltaram para a reunião do Copom, que acontece amanhã. A maior parte do mercado espera um corte de 0,25 pontos percentuais da Selic, levando assim a taxa para 14,25% ao ano. No entanto, a inflação ainda é elevada e a piora das expectativas para os próximos anos aumentaram a dúvida sobre os novos cortes pela frente. E para fecharmos, a SpaceX continua sendo um dos destaques globais. Após a estreia histórica na Bolsa Americana, as ações seguem em forte alta e já transformaram milhares de funcionários em milionários. O caso reforça uma das principais missões do mercado financeiro: participar do crescimento de empresas sólidas, inovadoras e com visão de longo prazo pode gerar resultados extraordinários para os investidores e colaboradores que mantêm disciplina, paciência no longo prazo. Da Alta Vista Investimentos, Rafael Ramalho.
0: A Secretaria de Educação, Cultura e Esporte de Erval do Oeste deu um importante passo em direção à inclusão e à promoção da autonomia das pessoas com deficiência visual do município. Este ano, a Secretaria passou a oferecer o atendimento especializado para pessoas com deficiência visual, proporcionando oportunidade de aprendizagem, desenvolvimento pessoal e participação social. O secretário responsável pela pasta, Leonardo Mascarello, comenta as ações.
1: Nesse ano de 2026, a nossa Secretaria de Educação, Cultura e Esporte, ela passou a ter um trabalho com as nossas crianças, adolescentes e até mesmo adultos que têm a deficiência visual. Né? Sabemos da importância que a gente tem de estar dando esse suporte, de estar auxiliando a essas crianças, né? Essas pessoas que precisam. E o município, através da secretaria, vem ofertando algumas aulas, né? Desde mobilidade urbana, né? Onde os nossos alunos eles acabam se deslocando com um pouco mais de segurança, com independência, né? Em todos os espaços da cidade, desde rua, fizemos um trabalho dentro da prefeitura, dentro da Câmara de Vereadores, mostrando para eles a mobilidade e a importância que eles têm junto à nossa sociedade, né? Nós também trabalhamos a questão do sistema Braille, juntamente com essas nossas crianças, para que a gente também possa estar auxiliando eles na alfabetização, para que eles também possam ter acesso às leituras, acesso às escritas, né? Para poder facilitar a vida do dia a dia desses nossos alunos, né? Também tivemos um trabalho muito forte na questão do esporte, né? Para que eles também pudessem vivenciar isso. Então, nós estamos colocando a bocha adaptada para eles, nós conseguimos, através da cultura, colocar o violão para eles, a música, para que eles possam ter também uma qualidade de vida, uma autoestima. Até a gente tem alguns vídeos dos nossos alunos, cantam muito bem, né? Sabem interpretar muito bem. Então, acho que é muito importante esse trabalho que vem sendo feito para que a gente possa também ter a socialização e o desenvolvimento das potencialidades que essas nossas crianças e adolescentes têm. Esse trabalho da educação voltado às pessoas com deficiências visuais, ela vem buscar sempre, né, fortalecer a comunidade, que vocês possam participar junto à comunidade, né, que eles possam ter uma igualdade de oportunidades, que a gente sabe que é muito importante isso, e a gente está fazendo a inclusão dessas pessoas junto à nossa sociedade de Erval do Oeste.
0: Dia 53.
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0: As informações do setor de segurança pública chegando no Grande Jornal da Catarinense com Orly Ricardo. Boa tarde, Orly.
3: Olá, boa tarde. um caminhão carregado com óleo vegetal tombou fora da pista na tarde de ontem na BR-282 em Ponte Serrada. O acidente ocorreu por volta das 16h30 durante o trecho de subida, logo após a curva do São Luís, sentido ao Trevão de Irani. Bombeiros encontraram o condutor fora da cabine, consciente e orientado. Após passar por avaliação médica das equipes de socorro, ele recusou o atendimento no hospital. O veículo permaneceu totalmente fora da pista de rolamento, o que permitiu que o trânsito fluísse normalmente durante todo o atendimento, sem a necessidade de bloqueios na via. Após a verificação das condições de segurança, a ocorrência ficou sob responsabilidade da empresa para a remoção do caminhão. O motorista de uma Mitsubishi L200 foi socorrido pelos bombeiros no início da noite de ontem, após a caminhonete sair da pista e colidir contra árvores, na SC-150, no interior de Luzerna. O acidente foi registrado por volta das 7 horas da noite, próximo à Vila Kennedy. De acordo com os socorristas, a vítima, de 28 anos, foi encontrada no acostamento, apresentando ferimento no crânio e relatando dores na região do ombro e do abdômen. Após a realização dos procedimentos de primeiros socorros no local, o homem foi encaminhado ao Hospital Universitário Santa Terezinha, USP, em Joaçaba, para atendimento médico especializado. Um grave acidente de trânsito resultou na morte de um motorista e deixou uma mulher ferida no início da noite de ontem.

0: Ela recebeu atendimento da equipe da unidade de suporte avançado do SAMU com suspeita de traumatismo crânioencefálico, além de fraturas na região da pelve e na perna esquerda. A jovem foi prontamente estabilizada e conduzida ao Hospital Dr. José Atanásio para atendimento médico urgente. O condutor do caminhão Volkswagen não se feriu e permaneceu no local prestando informações às autoridades. E após quase uma década de tramitação judicial, a justiça condenou a mulher acusada de abandonar o próprio filho recém-nascido em um terreno baldio em Santa Cecília. O julgamento ocorreu na última quinta-feira e encerrou um dos casos criminais que mais causaram comoção no município nos últimos anos. O crime foi registrado em 2017, quando um bebê foi encontrado sem vida em uma área de terreno baldio da cidade. As investigações conduzidas à época apontaram que a criança havia sido abandonada logo após o nascimento pela própria mãe. Diante das provas reunidas durante a apuração, o Ministério Público de Santa Catarina apresentou denúncia contra a mulher, atribuindo a ela a prática de homicídio qualificado. Eram estas as informações da área de segurança pública para o Grande Jornal. Mais notícias policiais você confere logo mais a partir das 18 horas na edição do Rádio Contato, da Central de Jornalismo Orly Ricardo.
1: Meio-dia 58, estamos concluindo mais uma edição do Grande Jornal da Catarinense, Antena 100 FM. A todos, boa tarde.
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3: Boa tarde, está no ar a Hora do Esporte. Os destaques de hoje: Fundo da Infância e Adolescência destina recursos para projeto da Associação de Xadrez de Joaçaba e termo de fomento é assinado. Concorde Dracena define hoje o último classificado às quartas de final da Copa LNF. Série B, Avaí perde mais uma, Criciúma fica no empate. Grêmio oficializa a primeira proposta por Arthur. Os jogos de ontem e hoje da Copa do Mundo. Neymar deve ficar de fora do jogo contra o Haiti na sexta-feira. Mais detalhes e informações após o recado dos nossos patrocinadores.
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3: Boa tarde, a Prefeitura de Joaçaba assinou na última sexta-feira o termo de fomento para execução do projeto Desenvolvendo Campeões para a Vida, da Associação de Xadrez de Joaçaba. A iniciativa será financiada com recursos do Fundo da Infância e Adolescente, o FIA, por meio do edital de chancela FIA. Lançado no fim de 2023, o edital permitiu que empresas e pessoas físicas destinassem parte do imposto de renda para projetos voltados a crianças e adolescentes. Com a arrecadação confirmada em 2026, foi possível formalizar o repasse de R$ 78.880, valor que será pago em 10 parcelas. O projeto busca ampliar o acesso de crianças em idade escolar ao ensino do xadrez, utilizando o esporte como ferramenta de desenvolvimento educacional e social. Além das atividades nas escolas, haverá uma sede própria para treinamentos e oficinas, ampliando o número de participantes atendidos no município. Em jogo equilibrado e decidido apenas no tempo extra, o Juventude venceu a América do Rio Grande do Norte por 3-0, ontem em Dourados, pelas oitavas de final da Copa LNF. Com o resultado, o time sul-mato-grossense está classificado às quartas de final, tornando-se o sétimo classificado à próxima fase, ao lado de São Lourenço, Joinville, Jaraguá, ACBF, São Caetano e Vélez Camaquã. O Juventude aguarda a definição do próximo adversário, que será conhecido em sorteio na próxima quarta-feira. Penúltimo duelo das oitavas de final, o jogo dá lugar agora à última partida da fase, que completará o chaveamento das quartas. E na noite de hoje, às 20 horas, Dracena e Concórdia duelam para saber qual será o último classificado às quartas de final da Copa LNF. E o Joaçaba Futsal volta à quadra amanhã às 19h30, fora de casa, contra o Catanduvas Futsal, em jogo válido pela nona rodada da Série Prata do Campeonato Catarinense. A equipe comandada pelo técnico Zé Henrique é a sexta colocada com 14 pontos, enquanto o adversário é o décimo colocado com 4 pontos. Na noite de ontem, os dois times de Santa Catarina entraram em campo pela 13ª rodada da Série B. Jogando fora de casa, o Avaí segue seu calvário e sofre nova derrota, agora para o Londrina por 3-2. Com o resultado, o time azurra caiu para a 18ª colocação com 10 pontos somados. O adversário sobe para a 17ª com 11 pontos. Já o Criciúma, jogando em casa, apenas empatou com o Ceará em 1-1 e perdeu a chance de aproximar-se dos líderes da Série B. Com um ponto somado, o Tigre chega aos 21 pontos e está na sexta posição. Hoje, 20 horas, o Fortaleza recebe o Lanterna América Mineiro. E o Grêmio, enfim, fez a primeira proposta para o volante Arthur. O clube gaúcho ofereceu um contrato até o final de 2028 ao capitão, embora ainda não haja um acerto com a Juventus. O empréstimo ao tricolor acaba no dia 30 de junho. A oficialização da oferta ocorreu na última sexta-feira. Agora, o Grêmio aguarda a manifestação sobre os números apresentados. Ao mesmo tempo, ainda há necessidade de destravar a situação com o clube italiano. Há um entendimento que existe dificuldade para a permanência do jogador. Humberto Ferretti destaca os jogos de ontem e hoje pela Copa do Mundo.
6: 6 países estreiam hoje na Copa do Mundo da FIFA de 2026. Entre eles, os 2 finalistas da última edição, que são candidatos ao título. 16h no horário de Brasília, a França, vice-campeã do mundo no Catar em 2022, entra em campo em Nova Jersey contra Senegal. Pela mesma chave, ainda tem Iraque e Noruega, 19h em Boston. Já às 22h, pelo Grupo J, em Kansas City, a Argentina de Lionel Messi, atual campeã do mundo, pega a Argélia. Ontem teve zebra. A Espanha, candidata ao título, parou no goleiro Vozinha e ficou no 0-0 com Cabo Verde, que disputa uma Copa pela primeira vez na história. Aliás, todos os jogos do dia terminaram empatados. Os duelos entre Bélgica e Egito, Arábia Saudita e Uruguai ficaram no 1-1. E teve ainda o 2-2 entre Irã e Nova Zelândia.
3: Neymar não treina e deve ficar fora do jogo contra o Haiti. A reportagem é de Daniela Esperon.
7: A seleção brasileira se reapresentou nesta segunda-feira e voltou a treinar depois do empate por 1-1 com Marrocos na estreia da Copa do Mundo. O técnico Carlo Ancelotti não contou com 4 jogadores na atividade. Gabriel Magalhães, Bruno Guimarães e Rafinha, que foram poupados, e Neymar, que ainda se recupera de uma lesão na panturrilha. Inclusive, o craque da seleção brasileira foi submetido a novos exames nesta segunda-feira para avaliar a condição da panturrilha. O detalhe é que essa ausência no treinamento faz com que dificilmente ele esteja em campo na sexta-feira, na segunda rodada da Copa do Mundo diante do Haiti. Houve uma reunião com o departamento médico, fisioterapeuta e preparadores físicos para que eles pudessem avaliar o processo de cicatrização da lesão, mas ainda não tem uma definição sobre o caso. A verdade é que a terça-feira será muito importante para a definição. Caso Neymar esteja treinando com bola, a probabilidade de, pelo menos, ele ser relacionado para sexta-feira contra o Haiti, ela existe. Caso ele siga treinando a parte física na academia, está descartada a possibilidade do camisa 10 da seleção brasileira estar em campo na segunda rodada da Copa. Agência Rádio Web com informações da seleção brasileira, Daniela Esperon.
3: Obrigado, Daniela. Assim colocamos o ponto final na edição de hoje de A Hora do Esporte. Fique agora com o Show da Tarde com Michael Oliveira. Mais informações esportivas logo mais a partir das 18h no Rádio Contato.
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9: Alô você! Boa tarde, terçou, é a terça-feira na Catarinense, é mais gostosa, é mais emocionante, a terça-feira no Show da Tarde, então, da Catarinense FM, é sensacional. Uma ótima tarde pra gente, prazer imenso, eu sou o Michael Oliveira, do outro lado tem o meu brother, o meu companheiro de muitos e muitos anos, né, produção, e juntos, e toda essa galera da Rádio Catarinense. Está preposta a levar até você o Show da Tarde a partir de agora. Valeu, PC, obrigado pela companhia, meu irmão. Valeu, Junico. Uma ótima tarde. O Junico é o único que vai descansar, né? É o único. Eu sei, você vai trabalhar, eu sei, meu irmão. Você vai suar a camisa, né, querido? Valeu, tô brincando contigo. Uma ótima tarde, Juniquinho, tudo de bom. É, pois é, né? Ah, eu tentei, né, BC? Enfim, uma ótima tarde pra gente. 1:12, a partir de agora tem as emoções do Show da Tarde pela Rádio Catarinense. É um prazer imenso estar chegando até o seu rádio, é um prazer imenso estar chegando até você. Ô, produção, vamos começar diferente esse programa, vamos! Chamando na buzina geral! Você vai tocar agora a nova trilha do programa? Opa! Para os amigos, para as amigas. Ah, essa é linda, hein? Aí sim, agora se acertou de vez. Temos a trilha oficial do Show da Tarde. Até as 4:30, viu, senhoras e senhores? Uma tarde maravilhosa pra gente. Tô aguardando o seu alô no 984377982. Tô aguardando o seu forte, longo e caloroso abraço no WhatsApp da Catarinense. Lembrando que tem um 49 na frente. Ah, isso você já sabe, né? Não preciso te explicar. Mas disca aí, salva, coloca nos seus contatos, espalha pra todo mundo, avisa geral. Que a tarde mais show tá no ar e bem alto pra fazer a emoção da galera que tá curtindo a Rádio Catarinense. Eu conto com você. Manda aí, manda aí. Estamos juntos e juntas nessa tarde danada de linda, onde o sol apareceu. O dia tá mais gostoso, a tarde tá mais maravilhosa, com 16 graus. Tudo porque o Show da Tarde, bebê, tá no ar. E se tá no ar, você fica no alto. Pega leve, terça-feira. Zezé e Luciano pra começar. Boa tarde.

0: Zé de Camargo e Luciano. Oi, galera. Pra começar nossa bagunça. Não, e aliás, a bagunça é organizada, produção. Galera, acho que é assim, né? Acha que é assim. Nananina, não. Não dá, não. 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Vocês voltem logo, viu, galera? 1:20. É a galera show catarinense. Nessa tarde maravilhosa de 17 graus. Chama a galera no WhatsApp aí. Chama. Pede pra sintonizar na 97,3. Pra deixar a Rádio Catarinense no ar e bem alto. Vamos, Andão. Tava não. Credo!
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César e Paulinho, nessa mistura gostosa chamada catarinense, que apresenta o show da tarde pra você até as 4h30. Cadê o beijo da audiência e produção, por favor? Aquele bem estaladinho. Um beijo pra você. 1h24.

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0: Bora, meu querido. Seja bem-vindo, seja bem-vinda à Tarde Show. Ai! Eu pedi, a galera veio, né, produção? Pelo amor de Deus. Não, só tem que aplaudir essa turma aí, só tem que bater palma. Eu pedi interação lá no 984377982. E a galera atendeu o pedido e mandou ver no WhatsApp da Catarinense. Então, se você tá trabalhando ou simplesmente, puramente, descansando, aquele forte, longo e caloroso abraço! 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Chama, bebê, chama! 1:27. É a Tarde Show, não é, produção? Pro Pedro Leucardi, curtindo a Tarde Show Catarinense. Calma aí que eu já vou te ouvir no WhatsApp. Pera aí, segura a mão, bebê.
1: Só entre amigos e garrafas.
2: Cê tá doido.
0: Um beijo. Amante de aluguel.

0: Não, mas aí abandona, né? Aí abandona. Tá doido, produção? Que é isso, meu filho? Vai com calma aí do outro lado. Segura a mão aí. 1:32. Você percebeu que a temperatura subiu? 17 graus, galera. Tá uma gostosura. 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Ambas estão promovendo até o dia 20 de junho. Atenção, até o dia 20 de junho, um bazar beneficente com roupas a partir de R$2. 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Bora estender nossa mão, hein? Aquecer os corações dessa galera que tá curtindo a Tarde Show Catarinense.
1: Gratidão.
0: Fala, Jerusá. Fala, Josi. Família Parolin, na companhia da Catarinense, trabalhando. Pessoal aí da Elite Car, um beijo.

0: Gustavo Lindo.
1: Tudo que você já passou.
0: 1:35, 17 graus, chama na buzina. Chama. Sem medo de ser feliz, viu, produção? Uma ótima tarde pra gente. Mais uma, cola mais uma. Ah, hoje eu só volto amanhã, viu? Não adianta e não adianta. Calma aí, eu já vou falar contigo. Peraí. Mariposa, maravilhosamente pra você.

Mato Grosso e Matias com Mariposa. Lindamente, 1h38, 17 graus. Chama aí, bebê.

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0: 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Quem é que tá falando com a gente aí? Vamos ouvir. Vou começar a girar o WhatsApp no 984377982. Chama aí, bebê. Fala, Misha. Rapaz. A galera já tá indicando a gente, pelo amor de Deus. Aí não.
1: Aí, meu Jorge, bom tudo dia. Bom estamos dia. Aqui no Irani, no bar do Chicão, apavorando aí.
0: Escuta. Alô, galera no bar do Irani. Alô, Chicão. Alô, companhia.
1: Boa tarde. Tá. Bom dia e meio. Boa tarde a todos. Estamos aqui no bar do Chicão, apavorando. Um almocinho essas horas aí, né?
0: Agora.
1: Com a companhia da Catarinense.
0: Aí sim.
1: Mandar um alô de novo aí pra Corizada e Catanduvas aí. O Lima, o gurizada que trabalha na prefeitura aí.
0: Valeu.
1: Também o Júlio Simal Tafarel, você tá na escuta aí também.
0: Tafarel!
1: E estamos espalhando aí a audiência da Catarinense. Olha, ali irmão. Também na granja.
0: Alô,
1: na granja ali do Trevão, do Irani, ali a gurizada, estavam jogando sinuca aqui no bar ontem. Diz que estão direto escutando a Catarinense aí.
0: Aí sim.
1: Passei os contatos ali pra ficar na escuta aí.
0: Boa, meu filho.
1: Um abração aí pro nosso amigo Mazarope. O Dito Cassol.
0: Valeu.
1: Popular Mazarope.
0: Valeu.
1: Um abração aí.
0: Valeu, querido. Um abraço. Fala, Michinha. Tudo bem? Manda pra gente a Alan e a Ladinha, 2 graus. Eu sou a Terezinha. Tô vindo em Vargem Bonita. Um abraço, Terezinha. Presidente Castelo Branco tá na audiência. Valeu, Luiz. Fala comigo. Grande Luiz, obrigado pela audiência. Alô, pequeno. Tudo bem? Um abraço pro pequeno, curtindo a Rádio Catarinense. Oi, pilha, também tá pedindo a lanha ladinha, 2 graus. Já já a gente atende, fica tranquilo. Tudo bem, Enir? Uma ótima tarde pra gente. Aquele forte, longo e caloroso abraço. Fala, Giza, fala, Lurdinha. Um abraço. Ela quer ouvir Traga Véia. Qualquer uma, Lurdinha, do Traga Véia? Claro que eu mando. Na hora, filha. Ô, Michá, tudo bem? Já que saiu o sol, né? Hã? Vamos ver se saiu uma chimia. Tá botando a mão na massa, né, filha? Um abraço pra ti, uma ótima tarde. E tem mais gente almoçando agora, hã? Deixa eu ver.
2: E boa tarde, Miecha, tudo bueno? Vamos tudo. Que vamos, né? Que eu tô chegando agora da peleia, vou almoçar, descansar.
0: Seja bem-vindo, meu irmão.
2: 5 horas, vamos de novo pras peleias, né?
0: Bom almoço.
2: Positivo, manda pra nós aí uma música aí. Copo de vinho.
0: Boa, meu
2: positivo.
0: Irmão.
2: Positivo.
0: Tá ótimo.
2: Essas músicas aí, barbaridade. Vão ter que ver a mãe das crianças desse jeito.
0: Bateu uma saudade aí, meu filhão. 15 pras duas. Chama. Alô, Aladim. Ah, 2 graus. Ô, modão. Modinha não, por favor. Hoje não, hoje não.

0: Fala aí, Aladim, pra machucar os corações da galera ouvinte catarinense.
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0: E bota a sofrência liso. Copo de vinho. Leandro e Leonardo. 1:48.

0: Às vezes é saúde, cravinho, um copo de vinho. 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
1: Oito faltam pras duas. Boa tarde. Vambora, queridão. Dá volume na caixinha. Vem ser feliz com a gente, vem.
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1: 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Tá levando esse som gostoso da Rádio Catarinense. Tá dando ar da graça na tarde show do Rádio Brasileiro. É um prazer estar junto contigo. Vamos ter essa, né, produção, até às 4h30. 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Então fica na boa, viu? Fica! Tá levando o som da Rádio Catarinense na cabine, na carona. Manda um zap pra nós aí, pode mandar um WhatsApp, fica bem à vontade. Através do 49-98437-7982. As meninas pediram e vão ouvir. Traga a véia. Valeu, Lurdinha. Um beijo. Valeu, Giza. Boa tarde. Os corações não são iguais.

0: Aí a paixão para mais de metro, hein? Tá lá no portal da Rádio Catarinense. Você já acessou hoje? Ah, não, aí você tá titubeando. Acesse agora radiocatarinense.com.br. Você lembra daquela história dos 400 gatos no apartamento em Concórdia? Os 400 gatos encontrados aglomerados em um apartamento começaram a ser retirados ainda na sexta-feira, viu? A ação está contando com o apoio de clínicas contratadas pelo município, além de servidores da prefeitura. Expectativa que a prefeitura de Concórdia retire os gatos gradualmente e vai encaminhando a 5 clínicas veterinárias credenciadas pelo município para fazer esse resgate, né? Toda uma força-tarefa e também bastante dinheiro público envolvido nessa ação, não é? Que está tendo um desfecho em Concórdia. 2:02. A temperatura é de 17 graus. 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Acesse o portal da Rádio Catarinense e saiba mais. Conheça mais detalhes sobre essa cápsula do tempo. Está sendo proposta para a população de Luziânia. Acesse lá, radiocatarinense.com.br.
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0: Simbora, senhoras e senhores, porque o show da tarde continua no ar e bem alto. Ô, tardezinha bem maravilhosa essa, hein? Maravilha ter você na sintonia, nessa tarde gostosa na Catarinense. Manda ver, manda ver, manda ver. Valeu, valeu, valeu. Mandar uma girada no WhatsApp e produção. Pode deixar essa trilha, deixa, deixa. Fazer a trilha sonora da tarde pra ser bem mais feliz.
1: Toca o Michelzinho, queridinho, do meu coraçãozinho. Toca a Yuri Cainã. A pistoleira.
0: Tá bem.
1: Eu ofereço pra vocês aí da rádio, pra minhas amigas, meus amigos lá de Jaburá, meu irmão aí de Agudo. Meu primo aí da linha Germano, tá. Para todos os motoristas da saúde, os caminhoneiros, os motoristas do bombeiro, aqueles do correio.
0: Sim.
1: Aí as meninas das enfermeiras, enfermeiros dos hospital.
0: Tá bem. Tá
1: e pra vocês da rádio.
0: Valeu, filha. Um abraço.
2: Boa tarde.
0: Boa tarde. E aí?
2: Que música linda.
0: É mesmo?
2: Você chegou, tá bom? Você é o animador da tarde da minha casa.
0: Oh, maravilha.
2: Muito obrigado, viu, Michel?
0: Valeu, valeu.
2: Por você existir. Um abraço pra todos que estiverem ouvindo.
0: Tá bom.
2: Tá bom?
0: Um beijo.
2: E obrigado pela valsa de ontem, viu?
0: Eu
2: dancei aqui com a vassoura.
0: Azar.
2: Aham.
0: Aí sim, né?
2: Aquela valsa linda que você tocou pra nós.
0: Curtiu, então?
2: E hoje tu vai tocar outra, mais bonita ainda,
0: vou,
2: né?
0: Vou encontrar uma bem boa.
2: Boa tarde pra todos que estiverem ouvindo. Um beijão.
0: Um beijo. Fala, bicha, tudo bem? Nós, da Evolução Terraplanagem, queremos ouvir João Bosco e Vinícius. Deixaria tudo e chama na buzina, bicha. Alô, Fernando, tudo bem aí, Fernando? Chama na buzina. Boa tarde, pro Fernando, curtindo a tarde show.
3: Boa tarde, Misha.
0: Tarde.
3: Tudo tranquilo com o segurizinho?
0: Tudo, graças
3: Manda
0: a Deus.
3: Manda um modão aí que estamos em casa aí de férias esse mês. Só na sim. Catarinense.
0: Maravilha. Agora tu veio. Valeu, Carlos. Valeu, Sandra. Um beijo pra vocês. Bom saber que os amigos estão ligados aqui na tarde show da Rádio Catarinense. Aí é maravilha, hein? Isso eleva o nível, né, produção? Bota o sarrafo lá em cima, pelo amor de Deus. 984377982. É mais áudio aí, produção. Libera o áudio, não segura a moda contigo, não, meu irmão.
4: Olá, Michá. Josiele de Catunduva, tudo certo?
0: Tudo
4: Michá,
0: ótimo.
4: Que saudade que nós estava de tu, homem.
0: Vem da UPA,
4: viu?
0: Então,
4: toca pra mim aí. Hoje é uma música bem antiguinha, tá? Sandra Porto. É Gaivota, ela canta assim,
0: Nossa.
4: Ó. Gaivota, que voa longe, voa tão alto. Gaivota, que sempre voa atrás de um alvo. E oferece aí pra quem gostar da música. Beijo.
0: Aê, um abraço, menina. Não, tá na hora de lançar um CD também, né? Com tanta moda que você canta aí pra nós. 17 graus. Tá trabalhando, tá curtindo a Rádio Catarinense. O que que você tá fazendo? Conta pra gente, conta pra gente. Quero saber de tudo. Chama aí no 984377982.
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0: João Bosco e Vinícius. Leonardo. Linda, linda, linda. Deixaria tudo. Alô, Marisa Cordeiro. Já já tem Amado Batista pra ti, viu, Marisa? Um beijo.

0: meu chapéu. Alô, Júnior. Obrigado pela companhia, viu, Júnior? Um abraço, Juninho. Tem que chamar a buzina, a produção chama. 2:14.
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0: Bora que tá gostosinho. Tanto carona pra catarinense, tá nesse trânsito danado aí. Vai com calma, pega leve, né? Isso aí, um por vez, um por vez. Não vai dar tudo certo. No final vai dar tudo certo. Só resta saber que certo e que final também, né? Às 12h18, posso dar aquela girada malandra no WhatsApp da Catarinense FM, produção? Essa parou a galera e pra mandar beijo, abraço, sorriso e amasso. Agora sim, né? Agora tu veio. Josi, já eu atendo você, tá bom? Calma aí, calma aí. Vou encontrar esse som. Bicha Bob Robson, roda aí na tarde. Pra todo mundo que tá curtindo essa tarde gostosa. Eu sou a Terezinha, valeu Terezinha. Gratidão pela tua audiência. Obrigado, Terezinha. Valeu, valeu, valeu. E mais que tá chegando aí no 9 8437 7982.
1: Oi, Michel, Everton Luiz.
0: Ô, meu gurizinho.
1: Hoje toque Paredes Azuis. Boa. Do João Mineiro e Marcelo.
0: Boa, meu irmão.
1: É, ofereça aí pro Radião Cuidado, é o Pino Borsó e o Alex Varela. Beleza?
0: Valeu, meu irmão.
1: Abraço.
0: Valeu, querido. Um abraço, meu irmãozão. Fica na boa. Fica na paz. Fica na catarinense. Quem mais? Quem mais? Quem mais que chega aí? Pede som, manda beijo ao Kleber Todescato. Tá pedindo sua janela, Fernando Sorocaba. A esposa Marisa, os filhos William, Wesley e Bruna. E também pra galera que tá ligada. Conectados na tarde show catarinense. O Roveia também tá ligado com a gente. Valeu, querido. Tá pedindo taças de vinho. Um beijo pra ti, viu, Roveia?
2: Um abraço aí, Misha. Valmir, pessoal por aqui.
0: Daí, meu irmão.
2: Gostaria de ver a música aí, Viajando Solitário, hein?
0: Boa.
2: Pra você, pô. Nosso amigo Pancada, pô. Piazada do Suco do Lagarto, pô.
0: Aí sim, né?
2: Pra Piazada dos Bico de Ouro, Biquinho de Ouro, como Sabido da Master. Pra você, né? Bom retorno.
0: Obrigado. Ah,
2: que tal, que beleza? Um valeu. Abraço e tudo de bom, meu irmão.
0: Um abraço, meu irmão. Antes tem Gaivota. Sandra Porto. Rapaz, é antigo, hein? Você faz alguma primavera hoje, né? Alô, Josi!

O Bahia de Cachoeira do Bob Robson. Beijo pra ti. 2h26. Chama na buzina. Chama. Pode chamar. Pode chamar. Criado vó. É a tarde show. É catarinense. Satisfação de ter você na companhia.

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0: No ar, sempre no alto, pra ti, pra tu e pra você, nessa tarde sensacional. Tá gostosinha. Gostei, gostei. Fala, Pamela, obrigado pela companhia, boa tarde. Tudo de melhor, tudo de bom, tudo de bem, bem bom. 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
0: E bota a sofrência nisso. A galera no WhatsApp tá bombando, tão pedindo Viajante Solitário. Alô, Valmir, dá volume.
1: Música aqui o braço.
0: César e Paulinho, na tarde, show catarinense. Deu volume, hein, Valmir? Posso tocar ela no ar e alto aí, produção? Aí sim, né?

0: Viajante solitário, moda linda, tem que chamar a buzina. Essa não dá pra segurar sozinha não, viu, produção?
1: Você tá doido.
0: Alô, Marisa Cordeiro, obrigado pela companhia, tá pedindo, implorando, solicitando aí, produção.
2: É muita sofrência.
0: É o Show da Tarde na Catarinense, vai juntinho com você até às 16h30. Ela quer porque quer ouvir o Amado Batista. Tá na mão, guria. Boa tarde.

0: 2h37. Ela tem uma história triste, mas que moda, hein, rapaz? Explodiu com a Madame Batista no hospital. Ótima tarde, 17 graus, nada, 18. Tá subindo, é o show da tarde, viu?
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0: Parque Catarinense, 20 faltam para as 3. Você tá dando. Não adianta e não adianta, né, bebê? Pode abandonar, viu, produção? Não tô te entendendo, você tá fazendo sinal aí. Ah, agora sim, tem que explicar. Sabe disso, né? É do tempo de ficha e não caiu a ficha ainda. Faltam 20 para as 13, eu quero falar da GBS. 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
0: E bota a sofrência nisso. Bruno Marrone. Calma aí, já vou rodar seu áudio. Segura a mão. Alô, Vanessa. Alô, Lucélia. Beijo.
2: Vai embora às 7 horas da manhã. 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
3: 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Mas voltem logo, não se apeguem tanto, né? Precisamos de vocês aqui em Herval. De novo! 12h48. Chama no 984377982. Manda aquele beijo, abraço, sorriso e amasso para geral. 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Obviamente, né, bebê? Ô, trem bom! A Terezinha tá pedindo a tiradora de elite do Teodoro Sampaio. Já tem que mandar, porque a moda é maravilhosa também. Ô, tem uma história.
4: Boa tarde, minha Opa. Zinha. Boa tarde, meu gurizinho. Viro barba por cá, bicho.
3: Ô, meu irmão.
4: Tava ouvindo a moça cantar, ali era mais a música da gaviota. Mas que tal, hein?
3: Que achou?
4: Ô, louco, bicho. Tá perdendo dinheiro, né?
3: Não,
4: tá vendo. Dá pra ter gravado uns 8 CD, pia?
3: No mínimo.
4: É, o que é que você me diz, bicha?
3: No mínimo,
4: vamos,
3: né?
4: Ser padrinho? Vamos ser padrinho? Vamos levar ela pro show de calouros? Ué, ué, ué, ué, ué, ué, ué. De credo. Mentira, menina, canta bem, rapaz. Canta melhor aqui, eu com certeza. Pode abraço aí, bicha.
3: Valeu, meu irmão.
4: Sentado e cortando o tapetão preto aí, dando carona pra catarinense.
3: Um abraço.
4: Acompanhando a programação da Toda Poderosa aí. Tá bom, bicha, forte abraço, tamo junto, misturado, daquele jeitinho.
3: Ah.
4: Aperta e gruda aí.
3: O quê?
4: Chama na buzina, bebê. Tchau, obrigado.
3: Tem que chamar, não adianta. Fala aí, meu irmão, pode falar. Pois não.
5: Alô, alô, grande Michael, boa tarde, meu nome, amigo.
3: Tudo bem,
5: tudo
3: querido?
5: Bem, tudo certo.
3: Tudo cara
5: ficar, como sempre aí, até nada toda poderosa aí. Só uma moda bem chonada pra nós curtir, cara. Com Nando Moreno aí, Gansonete aí.
6: E eu falei pro seu Valmir aí. Navio Urem, puxa aqui na BRF, bicho, velho. Uhum. Sou sabido da massa, eu sou o Matheus também, que tá ligadinho na massa, os dois são as lendas vivas. Seu deixa aí, o povo na barba aí, que tá antenado aí. Pra tua galera da Alto Poço, Joaçaba. Alô, Bonato daqui, tá ligado aí. Seu Rodrigo Barbeiro, que é a lenda viva aí. Essa semana vou dar um talento na cabeleira aí. Tá na seu hora, cabelo. Né? Melhor o bicho velho, se não quer que tem no bairro aí. E também pro Rodrigo aí que tá aí em casa aí trabalhando, hein, mas tá, não tem nada, toda poderosa. Boa, e pro boa. Seu Cui aí. Vou pular aí, Cui lá de Lacedópolis, o melhor fazedor de torresmo aí. Positivo?
3: Pose.
6: Forte abraço aí, uma boa semana. E tudo de bom, meu nobre amigo.
3: Valeu, queridão. Um abraço. Pancada que passou por nós ontem e chamou na buzina, né? Mas chamou com força, né, meu irmão? Um abraço, querido.
7: Fala, Micha.
3: Tudo bem?
7: Quero pedir uma música pra nós aqui de Pinheiro Preto, que estamos fazendo uma podinha no pesco, e oferece pra nós aqui, ó.
3: Tá bem.
7: O Fernando.
3: Fala, turma!
7: O Wilson. E a galerinha aqui de Pinheiro Preto, estamos na atividade.
3: Não dá pra parar, né, irmão?
7: Tamo na escuta aqui, né?
3: Boa.
7: E trabalhandinho.
3: Não adianta, né, bebê?
7: Chame na buzina que melhora a nossa terça.
3: Chama!
7: Beleza? Valeu.
3: Valeu, meu irmão!
7: E a música é Guardanapo.
3: Guardanapo.
7: Tá. Parece pra nós aí, essa maravilhosa.
3: Valeu, querido! Fica na boa, fica na paz, fica na catarinense. Alô, Neis! Motora da Expresso Costa. Mandando um forte, longo e caloroso abraço para todo mundo ligado na catarinense, em especial para Transportes Costa, curtindo a tarde show catarinense. Aquele abraço, né? Aquele abraço.
8: Vixe, tá na hora de voltar, né? Pelo amor de Deus, 40 dias de férias. Ah, aí não, né?
3: Que cachorro.
8: Manda Nova York, Kirch Ralph.
3: Valeu, meu irmão.
8: Barulho de beleza?
3: Um abraço.
8: E chama na buzina.
3: Vou chamar disco. Teodoro Sampaio, atiradora de elite.

0: Rapaz, que história é essa, hein? Alô, Carlos, alô, Sandra, alô, Piratuba. Um beijo pra vocês.
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0: 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Sem enrolar, Nando Moreno, pra galera no trecho, dando carona. Curtida Tarde Show. Garçonete,

0: Nando Moreno. Ô, oh, mistura gostosa. E tem esse show da tarde, vamos combinar?
1: Você tá doido, meu filho.
0: É uma melhor que a outra, não para. Alô, Girioli, tudo bem, queridão? Tá gostando aí do WhatsApp da Rádio Catarinense? Tá pedindo som pra toda a galera da Girioli Pinturas? Pode ser Valéria Barros, Piedade. Em especial pra minha esposa Cristiane e pra todo mundo que tá curtindo a Catarinense.
2: Boa tarde, boa tarde, boa tarde, meu, e aí, meu irmão. Amigo Michael, tudo certo?
0: Tudo.
2: Osmarzinho por aqui, Cam, passando aí pra desejar pra você uma boa tarde.
0: Valeu, meu irmão. O que que deu aí, produção, hã? Continua aí, Osmar, pode falar, meu querido. O microfone tá aberto aí. Pode falar, meu irmãozão. Ih, rapaz, terminou o áudio assim, do nada. Libera outro, bota outro que tá na fila aí.
3: Boa tarde, aqui é Juliana Aparecida dos Santos.
0: Boa tarde.
3: Gostaria de pedir a música do Gilberto Gilmar.
0: Tá bem.
3: Eu ofereço para minha sobrinha Samara.
0: Uhum.
3: Minha nora... Meu esposo Gilberto Ribeiro da Rosa, meu,
0: tá,
3: filho Thiago.
0: Combinado.
3: Minha filha Giovana, com meu irmão Agenir, pra todo, okay, o pessoal do bairro do Bom Jesus.
0: Uhum.
3: Pra quem gostar da música, principalmente pra vocês da rádio. Obrigado por atender.
0: Valeu, guria! Um beijo pra você! Valéria Barros, não quero piedade. 3 horas, 1 minuto.

0: É modão. Modinha não, galera. Hoje não.
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2: notícia.
0: As informações, os destaques. Boa, Vani, boa tarde, bem-vinda.
3: Boa tarde, Michael, boa tarde a todos. Estamos chegando com informações para o ouvinte catarinense. E começamos destacando que, apesar de não ser produzida desde 2020, a nota de R$200 está cada vez mais presente na economia brasileira. Segundo o Banco Central, a quantidade de células em circulação cresceu 246% desde o lançamento durante a pandemia da Covid-19. Hoje, quase 185 milhões de notas circulam no país. Ao mesmo tempo, a emissão de dinheiro em papel caiu, impulsionada pelo avanço dos pagamentos digitais. Desde a popularização do Pix, a emissão de cédulas recuou 31%, refletindo a mudança nos hábitos de consumo dos brasileiros. Joaçaba está entre as cidades contempladas pelo programa Voa Mais SC, que vai ampliar a ligação aérea entre o interior e Florianópolis. O edital da licitação será aberto em 17 de julho e prevê voos regulares com tarifas subsidiadas pelo governo do estado. As passagens terão preços controlados, podendo partir de R$ 225,00 conforme o tempo de voo. Além de Joaçaba, a malha aérea atenderá municípios como Caçador, Blumenau, Lages, Joinville e São Miguel do Oeste. A operação prevê pelo menos 2 voos semanais por rota, utilizando aeronaves com capacidade entre 9 e 19 passageiros.
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3: Irã e Nova Zelândia fizeram um dos jogos mais emocionantes da Copa do Mundo ontem em Los Angeles. Os neozelandeses abriram o placar logo no início da partida, mas os iranianos reagiram e empataram ainda no primeiro tempo. Na etapa final, a Nova Zelândia voltou a ficar na frente, porém o Irã buscou novamente a igualdade. O empate em 2-2 refletiu o equilíbrio de um confronto cheio de oportunidades para os dois lados. Na próxima rodada, o Irã enfrenta a Bélgica, enquanto a Nova Zelândia encara o Egito. Aqui você continua na companhia de Michael Oliveira. Daqui a pouco eu volto com mais informações. Da redação, Vani Santos.
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Bora que bora, queridão. Alô, galera, dando carona pra Rádio Catarinense. Se ver algo que mereça o destaque, né? Chamar a atenção dos motoras. Chama no WhatsApp da Rádio Catarinense, pelo amor dos meus filhinhos. Manda pra nós aí. Pode mandar. 984377982. Gostei dessa trilha, produção. Gostei mesmo. Já já tem França e Senegal. Muita gente bacana, né? Muita gente bacana. Essa galera aí da Copa do Mundo, vou te contar, hein, bebê? Fazendo o maior bagunção. Tá aí na Avenida 15, curtindo a Rádio Catarinense, aquele forte, longo e caloroso abraço. Obrigado pela sintonia, né? Você sempre tem trânsito, então vamos com calma, né? Vamos com calma, logo você acha uma vaguinha pra você estacionar. O importante é que você tá sintonizado na tarde mais show do rádio brasileiro, deixando no ar e bem alto. Peão Carreiro e Zé Paulo, seguindo seus passos. Alô, Monte Belo!

Campeão Carreiro, Zé Paulo. Esse modão é sensacional, seguindo seus passos. Modão, hein, produção? Então tem que aplaudir de pé, pelo amor de Deus. Chama! Chama! Chama, bebê! Eduardo Costa.

Azul. Travesseiro Azul, na interpretação de Eduardo Costa. Linda, linda, linda. É linda de viver, hein, produção? É sofrência, é emoção. É a tarde show na Catarinense.

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9: Alô! Vai espantar a preguiça, gente. Pelo amor de Deus, olha o sol lá fora, o céu azul. Como é que tá o tempo aí onde você tá ouvindo a Rádio Catarinense? Tá assim também? Tá lindão? Ah, tá uma delícia, tá uma delícia. Manda ver, manda ver. Conta pra gente, 984-37-7982. Alô, Leonardo, bicicleta, motorista da Ipiranga, saindo de Capinzal em busca de Lages, curtindo a Catarinense, tá pedindo Estrela Perdida. Valeu, querido! Vai na boa, viu, meu maninho? Vai na boa, vai na paz. Só no sapatinho, né, bebê?
10: Você tá doido!
11: Boa tarde, catarinense, bicha.
9: Boa tarde.
11: Eu tava com saudade aí, o Dida do sorteio.
9: Ô, meu irmão, bem-vindo.
11: Manda uma pra nós aí.
9: Na hora.
11: Manda um degrau na escada aí que chegou aí para nós. Ofereça aí pro Disco, pro Mauro, que estão aí no bar aí. Pro Johnny, o Nanico.
9: Tá bem.
11: E pro meu sobrinho, né, o Mike, que tá lá no Joaçaba aí. Derrubando barranco aí com os cavaleiros, velho. Um abraço.
9: Valeu, querido.
11: Tudo é bom.
9: Um abraço, meu maninho. Junto e misturado.
11: Chama na buzina.
9: Não adianta, tem que chamar a galera, produção. Tem que chamar a galera na buzina, meu irmão.
12: Boa tarde.
9: Boa tarde.
12: Michael. Tudo bem? Bom, Michael?
9: Tudo? E aí?
12: Toca aí pra mim uma música, se for possível, do Luan Santana.
9: Tá.
12: Ambalo emocional.
9: Ô, meu irmão.
12: Você sabe quem é que tá falando aqui?
9: Claro que sim, querido.
12: Dezembro, estou chegando aí, Misha.
9: Dezembro?
12: Vai passar o ano novo aí. Mas
9: então, bate palma aí pro irmão. Valeu, Eric. Um abraço. Alô, Neri Craco. Tudo bem aí, Neri Craco? Um abraço, meu irmãozão. Turma, faça igual essa galera. Manda aí no 984-37-7982. Fala, Disco. Tá de boa da lagoa, né, Disquinho? Tá que a vida ganha, né, irmão? 3:25. 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

Show! 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Aquele forte, longo e caloroso abraço. Fernando Sorocaba. Sua janela. Pediu, queridão? Tá na mão, meu filho. Dá volume e vai.

0: coisa.
1: 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É Classe Viagens, junto com a Tarde Catarinense. Essa tarde que é bem maravilhosa. Maravilhosa companhia que você proporciona para cada uma. Para cada um de nós da Rádio Catarinense. Em especial para o show da tarde. Gratidão por você estar ouvindo a gente. Aquele forte, longo e caloroso abraço. Jé Giovanni.
2: No que está pensando?
1: Credo, né, vó?

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Legal demais! Alô, Silveira, tudo bem, meu querido? Hã? Tá no serviço, né, maninho? Valeu, valeu, valeu! A turma aí do Boteco, curtindo a Rádio Catarinense, bares, restaurantes, lanchonetes, botequins, esparramados por toda a grande imensa região, ao som da Rádio Catarinense, vamos ganhando forma nessa tarde gostosa. 18 faltam para as 4, a hora voa, né, meu irmão? É quando a gente tá na boa companhia de um outro assim, passa ligeirinho, ligeirinho, né, bebê? 984377982. 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Não adianta e não adianta. 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Chama o quê? 3h44. 35-51-24-10. Alô, Leomar, tudo bem, querido? Uma ótima tarde, bom saber que o amigo tá ligado nessa tarde gostosa na Rádio Catarinense, hein, Leomar? Valeu, valeu, valeu, manão. Alô, Irani, obrigado pela sintonia. Aquela galera curtindo a gente em Irani. A Tati também tá ligada na tarde mais show catarinense, né, Tati? Um beijo pra você e uma gostosa sintonia. Show da tarde. É simplesmente a moda perfeita. Você merece

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Vambora, vambora, vambora, que o show da tarde não para. Aliás, ele continua balançando e emocionando a galera que tá curtindo a tarde show catarinense. Alô, Rodrigo de Oliveira, tudo bem, querido? Tomando aquele chimarrão gostoso. Valeu, meu irmão. Tá ele, a dona Nena, na companhia da catarinense. Um beijo. A Nelson Sagin comendo aquele pinhão maravilhoso, curtindo a Rádio Catarinense e deixando essa tarde bem mais saborosa. Você é minha razão, do Barreirito, 10 para as 4, cê tá doido.

É o Barreirito, rapaz. Pra brilhar nessa tarde de 18 graus. Olha o sol aí, bebê. Coloquei todas as roupas pra fora, abri a casa. Ah, pelo amor de Deus, tem que aplaudir mesmo. Saudade que eu tava de tu, sol. 8 para as 4.

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1: Mais uma vez, a torcida japonesa aparece recolhendo lixo, limpando as arquibancadas depois da partida do Japão que aconteceu neste final de semana. E nos vestiários não é diferente. A delegação japonesa, os jogadores, eles costumam entregar o espaço limpo e arrumado para a organização do torneio. Então isso é um costume do Japão, da seleção japonesa, que já chamou atenção em outras Copas e aqui nos Estados Unidos não está sendo diferente. Num evento que reúne milhares de pessoas, eles mostram que a educação, respeito e disciplina também são protagonistas, mesmo fora do país deles. Olha, isso sim é um grande exemplo a ser seguido por todos os torcedores em qualquer lugar do mundo. Eu sou Melina Calduro, diretamente de Morristown, nos Estados Unidos, para o Acaerte em Campo.
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0: Sempre no ar e bem alto. Com a super força sua que tá do outro lado do rádio fazendo e acontecendo. É, a Nelson tá guardando Yuri Kainan e produção, hora que você tiver na ponta da agulha, afunda ela porque os meninos são bons demais. Maravilhosa. Alô, 13 Tilhas. Tudo bem, 13 Tilhas? Um abraço pra galera em Campos Novos, curtindo a tarde mais show. 4 horas, já entramos na última meia hora do programa, produção.
1: Você tá doido?
0: Rebenta com Yuri Kainan. All right. Pistoleira. 20 graus. 4 e 2 agora. Beijo pra você.
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8: E a galera que oferece o Show da Tarde pra ti, pra tu e pra você, pra geral que tá curtindo a tarde, show catarinense. Aquele forte, longo e caloroso abraço, né? 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Aquele forte, longo e caloroso abraço, França e Senegal se enfrentam nesse exato momento. 5 minutos de partida, tudo igual. 0-0. Seguiu. Golzinho sair por lá, a gente aciona você, tá?
9: Obrigadão.
8: Valeu, guria, um abraço, não precisa agradecer não. Tamo junto, viu, filha? Rio Negro e Solimões. Olá, Concórdia, tudo bem? Um abraço pra Concórdia. Um beijo.
10: O que está acontecendo?
8: O que você não faz?

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0: Não, mas aí não, né, produção? Não, não pode, não pode. É brincadeira. Sério mesmo, rapaz?
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0: Fala, Alcione, tudo bem, queridão? Bem-vindo à Catarinense nessa tarde maravilhosa. De céu azul, de temperatura agradável. Ah, o pessoal que lavou roupa, secou, né? Puder lavar os tênis, os calçados todos aí. Uniforme da criançada, tudo pegando ventinho, um solzinho nessa tarde de terça-feira. E a terça-feira mágica catarinense do show da tarde. Tá dando essa carona maravilhosa? Eita! Um forte, um longo e caloroso abraço. Eu quero seu amor. Christian Ralph.

Chris e Ralph. 4h20, bebê. Boa tarde. Tá levando o som da Rádio Catarinense juntinho aí? Vou ter que chamar a buzina, produção. Chama! Chama!

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Que é isso, é a tarde show catarinense, uma gostosa terça-feira na tua vida. Estressada, né? César Menotti e Fabiano, ô mulher estressada.

A tal da mulher estressada sempre tem, né? Homem estressado, mulher estressada, né, produção? Adianta não, né, bebê? Te estressa não por pouca coisa. Coloca um sorrisão. Você vai bem? Claro que vai. Aliás, sorriso é o gesto mais lindo que você pode oferecer para alguém. Então sorria mais, sem medo de ser feliz. Aquele forte abraço, brigadaço pela sintonia. Dá tempo de colar mais uma produção. O que? Já são 4h27? Pelo amor dos meus filhinhos, a hora voa mesmo. Na boa companhia, tudo passa mais ligeiro, mais rápido, com pressa. Alô, Fernando, obrigado pela companhia, obrigado pela sintonia. Aquele forte, longo e caloroso abraço. Gratidão por você ter mandado um beijão pra gente aí no WhatsApp da Rádio Catarinense. Além dele, eu já mando abraço pro Thiago, né, Thiago? Valeu. Tudo bem aí, Eni? Como é que tá? Uma ótima tarde, tudo de bom, tudo de bem. Tudo de bem, bem bom. Mandar um abraço para o Penteado também, ligado na Rádio Catarinense, né, Penteado? Ô, oh, maravilha! O Rafa, trabalhando, valeu, Rafa! O Darcy, valeu, Darcy! Aquele abraço, dá mais uma girada marota aí no WhatsApp, o Luciano também tá com o som na Rádio Catarinense, valeu, Luciano! Um abraço, queridão! A Ione tá com o som ligado na Catarinense, valeu, Ione! Sem deixar de mencionar, acabou de mandar o WhatsApp o Adão, valeu, Adão, trabalhando... Curtindo essa tarde maravilhosa, Catarinense FM, no ar e bem alto. Junto contigo, pra você e com você, 4h27. Manda beijo pra quem você quiser achar melhor e necessário. Leomar, um beijo pra ti também, queridão. Chitãozinho e Chororó, na tarde mais show do rádio brasileiro. E tenho dito, bebê.

Chitãozinho Chororó, e aí tempo? 4:30 já era, né, bebê? O que passou já era. Aquele abraço pra ti, pra tu e pra você. Amanhã às 5 horas da manhã eu tô de volta. Vem aí o Christian Souto com o Rádio Saudade. É o menino de ouro, né? Não adianta e não adianta. Aí sim, 4:31, valeu, valeu, Real Macro Calçados, Caetá. Um abraço para a Cibecal, Casa dos Pneus, Classe Viagens, Sorveteria Sabrina. Amanhã às 5 da matina, estamos juntinhos, quebrando geada, eu e você. Vem aí, Rádio Saudade, um beijo para ti, um forte, longo e caloroso abraço e até.

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2: E aí, turma, senhoras e senhores, estamos chegando por aqui na nossa viagem no túnel do tempo, no nosso Rádio Saudade a partir de agora, literalmente, né? Viajando, recordando músicas dos anos 70, 80, 90, comecinho de 2000. É sempre um prazer, uma honra, né? Hoje, mais uma vez, substituindo aí o Amarildão, mas ele tá de volta, tá? Amanhã ele tá de volta. Foi só um examezinho hoje, tá tudo certo. Amanhã ele volta aqui no comando do Rádio Saudade pra galera aí, tá bom? Sejam muito bem-vindos, Cristian Souto hoje na área, até às 18 horas te faço companhia, você ajudando a gente a fazer a programação, né? 984-377982 é o telefone para você participar, tá? 984-377982, telefone para você participar junto com a gente fazer parte dessa viagem linda, gostosa, maravilhosa. 4 horas e 37 minutos. 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Bora junto? Bora embarcar? Participa 3551-2410-2411. Manda também seu WhatsApp no 984-377982, tá bom? E juntos a gente vai embarcando, vai recordando músicas que marcaram época na minha, na sua, na nossa vida. Começando assim, ó. Sobe o som!

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Bora, gente, 4 horas e 42 minutos, estamos junto, né? Você participando junto com a gente aqui nessa vibe gostosa e, claro, falando sempre aqui dos nossos parceiros, né, rapaz? Nossos patrocinadores que fazem parte dessa vibe gostosa. 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Participa comigo, pede tua música, ajuda a gente a fazer a programação. 984-377-982. Seu contato, tá? 984-377-982 para você participar aqui do nosso programa. Bora começar com Blitz, mais um bloco?

Maravilha, Cazuza, pro dia nascer feliz, em 4:51, a gente fazendo a nossa viagem no túnel do tempo nesse finalzinho de tarde de sol, de terça-feira, aqui no nosso Vale com você, né?

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7: Bora, gente, 4 horas e 55 minutos. Junto com você, viajando no trilho do tempo, super terça-feira. Você curtindo com a gente, né? Fazendo essa viagem, ajuda a gente a fazer a programação aqui. Mas hoje estamos na parada aqui, substituindo o Amarildão, o Marido Monteiro. Amanhã ele tá de volta. Vai encarar a galera aí pra seguir. Programação normal, né? Mas ontem era 5:30. O dia literalmente virou noite, né? Acho. Ontem o sol não mostrou a cara em um momento algum, na realidade, né? Agora hoje. Demorou, mas mostrou. Bora seguir nossa viagem por aqui, ó.

0: bacana pra gente curtir. Viagem gostosa no Túnel do Tempo junto com você. Até às 6 da tarde, né? Te faço companhia por aqui. Na super tarde da catarinense, a mais premiada de Santa Catarina. 5 da tarde já, rapaz. Hora de notícia.
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0: A informação chegando direto da Central de Jornalismo com Vani Santos. Alô, Vani, seja bem-vindo. Boa tarde.
2: Boa tarde, Christian. Boa tarde a todos. Estamos chegando com informações para o ouvinte catarinense. E começamos destacando que declarações do presidente Lula sobre celulares roubados geraram reações de entidades ligadas à segurança pública. Durante reunião do Conselhão, Lula afirmou que muitas pessoas se sentem inseguras em delegacias e defendeu os Correios como local para devolução de aparelhos recuperados. Segundo as palavras de Lula, na delegacia as pessoas têm até medo porque não sabem o tipo de delegado que vão encontrar ou o tipo de policial. A Frente Parlamentar de Segurança Pública e a Associação dos Delegados de Polícia divulgaram notas de repúdio classificando as falas como injustas e prejudiciais à imagem dos policiais civis. As entidades também criticaram a associação feita pelo presidente entre a compra de produtos roubados e a população de baixa renda. A Advocacia Geral da União pediu à Justiça dos Estados Unidos o encerramento da ação movida pelas empresas Trump Mid e Humble contra o ministro do Supremo Tribunal Federal, Alexandre de Moraes. Em petição apresentada na Flórida, a AGU argumenta que decisões do STF não podem ser analisadas por tribunais estrangeiros. O governo brasileiro sustenta que o caso envolve a soberania nacional e a independência do judiciário. As empresas tentam reverter nos Estados Unidos determinações de Moraes relacionadas a bloqueios e restrições de conteúdo. O presidente do Supremo, Edson Fachin, havia solicitado no início deste mês que a Advocacia Geral da União tomasse providência sobre o processo nos Estados Unidos.
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2: A Copa do Mundo terá hoje a estreia de duas seleções apontadas entre as favoritas ao título. Neste momento, a França está enfrentando o Senegal pelo Grupo I. Com um histórico de 2 Copas conquistadas, a França conta com um elenco bastante qualificado e experiente. A equipe tem como destaques 2 dos melhores jogadores da atualidade, Mbappé e Dembélé, o que garante grande potencial ofensivo. Mais tarde, às 10 da noite, a atual campeã argentina encara a Argélia pelo Grupo J. A atual campeã mundial é considerada a favorita absoluta para terminar a fase de grupos na primeira colocação. A rodada ainda terá Iraque e Noruega às 7 da noite e Áustria contra Jordânia na madrugada de quarta-feira. Com elencos estrelados e grande favoritismo, franceses e argentinos começam a caminhada em busca de mais um título mundial. Aqui você continua na companhia de Christian Souto. Mais informações daqui a pouco às 18 horas no Rádio Contato. Da redação, Vani Santos.
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3: Ora, gente, 5:05, 5:05. 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Seguimos por aqui na vibe, né? 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
3: Bora seguir por aqui na vibe gostosa do rádio. Deixa eu ver quem tá participando aqui. Deixa eu ver aqui.
5: Christian, boa tarde. É o Rodrigo de Oliveira.
3: Fala, Rodrigão.
5: Vamos ouvir a música aí. Dando milho aos pombos com Zé Geraldo. Mande para minha esposa, Nena, que está aí ouvindo a Catarinense. Aquele abraço, meu amigo.
3: Valeu, meu querido. Obrigado pela companhia, né? Aqui vamos trazer já já na sequência. Boa tarde, estou curtindo a poderosa corrente sentado. Retirando a Ibicaré. Opa, abraço pra você, obrigado pela companhia. Aquele abraço. Bora curtir essa então?

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0: agora 5:13, 5:13 até às 18. Eu tô por aqui te fazendo companhia onde quer que você esteja, tamo junto, né? Aí pedindo a tua, vai mandando o teu recado, deixa eu registrar aqui, participação de algumas pessoas aqui, ó. Opa!
1: Oi, bom dia.
0: Bom dia.
1: Então, se for possível,
0: boa tarde.
1: Agora ouvindo o Rádio Saudade, vamos voltar lá no tempo. Johnny Nash, se for possível. Valeu, muito grato.
0: Valeu, vamos ver se achamos aqui, tá? Vamos ver se achamos aqui. Quem...
2: Boa tarde, Cristian.
0: Oi.
2: Tudo bem? Vamos de minuto. Uma deles bem legal. Oferecendo para todos que estiverem ouvindo. Seu maravilhoso programa, depois da rádio também. Tenhamos um final de terça-feira abençoada. Fiquemos com Deus e até amanhã. Tchau, tchau.
0: Valeu, Luzia, ligada com a gente. Pediu menudo?

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5: Muito bem, são 5:23. Tá jogando França e Senegal, né? 0-0 o placar do jogo, Copa do Mundo, segundo tempo. Agora estão fazendo uma análise de um possível pênalti para a França, em cima do Mbappé, né? A checagem lá de uma possibilidade de pênalti, o árbitro não quer conversa, aquela coisa toda, tirando todo mundo de roda. E aí vamos ver o que o árbitro vai dar. Enquanto isso, vamos atender o Osmarzinho, que tá mandando mensagem pra gente. Fala, Osmarzinho.
6: Boa tarde, menor aqui, São Solto. Como é que tá, menino? Tudo certo? Osmarzinho por aqui, cara. Passando aí para desejar para você uma boa tarde, né? Queria que você fizesse um favor de mandar uma música aí pra minha mulher, Rosana Fernandes, né? De Rock 7. Pra vocês da rádio, pra todos da minha família, né? Pra todos meus amigos e pra quem curta a poderosa catarinense, beleza? Meu nome é Cristian Souto. Aquele abraço, gurizinho, fica com Deus aí, até mais, tchau, tchau.
5: Valeu, meu querido, obrigado pela companhia. E o árbitro foi chamado pro VAR, hein? Possível pênalti pra França.

0: Maravilha, Sidney Magal, meu sangue ferve por você, tocando pra gente aqui do nosso Rádio Saudade. Ó, não teve o pênalti aquele, viu? Que a gente tinha comentado, o árbitro chamou lá, o VAR chamou o árbitro foi lá e disse não. Pra mim, não. Mas agorinha, o lance da França, o Mbappé fez 1-0 pra França em cima de Senegal, 5:31.
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4: Atenção, produtor. O sistema CNA, FAESC, Senar, sindicatos alerta que o Certificado de Cadastro de Imóvel Rural, o CCIR 2026, já está disponível para emissão no sistema do INCRA. O documento é obrigatório para comprovar a regularidade cadastral do imóvel rural. O prazo para o pagamento da taxa de serviços cadastrais segue até o dia 17 de junho. A emissão do CCIR é indispensável para operações como compra e venda de propriedades, arrendamento, atualização de matrícula em cartório, acesso a financiamentos e políticas públicas, entre outros benefícios. A emissão do documento pode ser feita no portal do INCRA. A FAESC informa que os sindicatos rurais estão preparados para orientar e auxiliar os produtores na consulta e emissão do CCIR. Os contatos dos sindicatos rurais podem ser consultados no site do Sistema FAESC.

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0: Seguimos, gente, 5 horas e 35 minutos. 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
0: manhãs. Um abraço aqui pro Fernando, tá ligado com a gente, curtindo, pediu pra gente tocar uma doíra, né? Se a gente consegue aqui. E mais o... Osmarzinho, será que eu já botei?
2: Boa tarde, minha nova aqui, São Solto. Como é que tá, menino? Tudo certo? Vamos. Osmarzinho por aqui, cara.
0: Eu já ouvi a do Osmarzinho, né? Já ouvi uma mensagem do Osmarzinho aqui no programa. Bora trazer o Silvio Brito pra tocar pra gente aqui, essa aqui, ó. Cidadão.

Som de Almir Sater tocando pra gente, Zé Geraldo, não, Zé Ramalho e Almir Sater, né? Com a música tocando em frente aqui no programa, já são 5 horas e 47 minutos.

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2: Mais uma vez, a torcida japonesa aparece recolhendo lixo, limpando as arquibancadas depois da partida do Japão que aconteceu neste final de semana. E nos vestiários não é diferente. A delegação japonesa, os jogadores, eles costumam entregar o espaço limpo e arrumado para a organização do torneio. Então isso é um costume do Japão, da seleção japonesa, que já chamou atenção em outras Copas e aqui nos Estados Unidos não está sendo diferente. Num evento que reúne milhares de pessoas, eles mostram que a educação, respeito e disciplina também são protagonistas, mesmo fora do país deles. Olha, isso sim é um grande exemplo a ser seguido por todos os torcedores em qualquer lugar do mundo. Eu sou Melina Calduro, diretamente de Morristown, nos Estados Unidos, para o Acaerte em Campo.
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Muito bem, vamos em frente. 5 horas e 49 minutos. 5 e 49. Gente, vou tirando meu timezinho de campo já hoje, né, rapaz? Vou tirando meu timezinho. A França fez 2-0 pra cima do Senegal, tá? 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Vou deixar a saideira aí com o Benito de Paula. Já já vem Oração da Ave Maria, já já vem o Rádio Contato. Finalzinho de tarde aí da super terça-feira. Abraço, gente, até amanhã.

0: Louvado seja nosso Senhor Jesus Cristo, para sempre seja louvado. Meus queridos irmãos e irmãs, você que nos ouve, nesse momento queremos pedir a intercessão da Virgem Santíssima, Nossa Senhora, Nossa Mãe, a Virgem Aparecida sobre nós e sobre as nossas famílias. E ao mesmo tempo pedimos a constante intercessão de nossa padroeira, Santa Teresinha do Menino Jesus. E por isso rezamos. O anjo do Senhor anunciou a Maria e ela concebeu do Espírito Santo. Eis aqui a serva do Senhor, faça-se em mim segundo a vossa palavra. E o Verbo se fez carne e habitou entre nós.
1: Ave Maria, cheia de graça, o Senhor é convosco. Bendita sois vós entre as mulheres. Bendito é o fruto do vosso ventre, Jesus. Santa Maria, Mãe de Deus, rogai por nós, pecadores, agora e na hora de nossa morte. Amém. Que a paz de Jesus e o amor de Maria esteja com você e sua família. Ó Maria, Mãe do nosso Salvador, vós, dolorosa, estiveste debaixo da cruz, depois, jubilosa, cumprimentaste o ressuscitado. Vós estivestes e estáis para sempre no centro da obra do vosso Filho Jesus. Pelas vossas abençoadas mãos, desce sobre nós o manancial de todas as graças. Ó Mãe, dirija vosso olhar compassivo para as nossas necessidades. Socorrei-nos em nossas angústias. Derrama sobre nós os bens preciosos do tesouro inesgotável do vosso Filho Jesus. Senhor Deus, nosso Pai bondoso, que neste tempo de inverno tu sejas o calor de nossos corações, para que possamos celebrar com alegria as manifestações da tua misericórdia em nossas vidas cotidianas. Cuida dos que sofrem com o frio, abençoa os que fazem campanhas de agasalho e principalmente dos que se preocupam em dar abrigo e acolhimento aos necessitados, como fazia São José de Anchieta, o apóstolo do Brasil. Que as festas juninas usam todo o teu povo em torno da fogueira e do coração de Jesus, fornalha ardente de caridade. Faz, Jesus amado, que o nosso coração seja semelhante ao vosso, pela intercessão de Maria, nossa Mãe Santíssima. Ó São João, acenda a fogueira em nossos corações. Amém. Salve Maria, paz e bem.
0: Queremos concluir esse instante de oração pedindo a bênção de Deus, nosso Senhor, especialmente por intercessão de nossos padroeiros, de nossas comunidades e de nossa padroeira, padroeira do nosso santuário, catedral, Santa Teresinha do Menino Jesus. O Senhor esteja convosco, Ele está no meio de nós. O Senhor vos abençoe e vos guarde. O Senhor mostre a sua face e tenha misericórdia de vós. Volva para vós o seu olhar e vos dê a sua paz. Abençoe-vos o Deus Todo-Poderoso, Pai, Filho e Espírito Santo. Amém.
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0: Olá, boa noite, são 18 horas, 1 minuto, horário de Brasília. Estamos chegando pelas rádios Catarinense, FM, Antena 100, também na nossa live. Chegamos juntos para mais um programa de informação, opinião, conversa direta com você. Aqui os assuntos do dia passam pelo microfone com responsabilidade, com equilíbrio e aquele olhar atento para tudo que mexe com a nossa cidade, com a nossa região. Carlos Henrique Roncalho, seja bem-vindo, boa noite.
1: Muito obrigado, muito boa noite. PC, prazer estar contigo aqui na bancada do Rádio Contato com o Nelson Paulo, Talseu, ouvintes da Catarinense, da Antena 100. Olha, eu quero destacar alguns assuntos que sempre, de forma recorrente mesmo, voltam às discussões. Por exemplo, riscos reais pela falta de segurança da Ponte Nova. Acho que está mais do que na hora de cobrar responsabilidade. Até quando ela ficará sem telas de proteção?
0: Você precisa passarela, né?
1: A passarela.
0: Nelson Paulo, boa noite.
2: Boa noite. Boa noite para quem está nos acompanhando. Falando da passarela também, a população continua aguardando, né? Uma manutenção para evitar que molhe os pés, né? Porque a água acaba... quando chove um pouquinho demais, acaba
0: acumulando, encostando,
2: né? Na faixa dos pedestres ali, e molha até, se não for um sapato bem de couro ou de uma galocha, aí acaba molhando os pés.
1: Aonde mesmo?
2: Na passarela.
1: Ah, tá.
2: Não foi essa aqui que tu falou, a
1: passarela? Não, tô falando da Ponte Nova, Ponte Emílio
2: Gomes. Da Ponte Nova. Mas essa aqui também é uma situação que há muito tempo já foi registrada e o povo ainda não deu uma atenção para solicitação. Vocês gostam de fazer os outros passar vontade das coisas, hein? Vamos falar da Copa do Mundo, vamos falar de eleições, vamos falar de críticas que as pessoas estão adorando fazer. Temos muitas coisas para costurar do nosso bate-papo neste final de tarde, início de noite de terça-feira.
0: Por falar em fazer passar vontade, Mbappé tá fazendo a gente passar vontade de ter um camisa 10 na nossa seleção aí, né? Que decida.
1: É verdade.
0: 3-1.
1: Mbappé tomou um susto recente. Ó, 3-2.
0: Agora não sei se deu 3-2 ali. Não foi. Mas enfim, né? Agora são 18h03. Fique com a gente, participe, comente, acompanhe. Com áudio geral a cargo de Dalcio Martins, a edição desta terça-feira do seu Rádio Contato já está no ar.
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0: Começamos com uma boa notícia, né? O nosso Rádio Contato, edição desta terça-feira, a Prefeitura de Joaçaba lançou aí a licitação, né? Para a construção, então, do Centro de Especialidades Médicas, né? O CEM, que vai ser ali junto ao antigo terminal rodoviário.
1: Que notícia boa, hein, PC?
0: É, uma notícia extremamente importante, muito aguardada, né? Então, o projeto prevê aí um prédio amplo, com fachada contemporânea, ambientes iluminados, acessibilidade, espaços organizados. A licitação foi lançada, né? E a previsão, inclusive, deve acontecer da preparação, da abertura das propostas no mês de julho, né? Investimento aí bem considerável e com essa nova unidade a expectativa é ampliar aí a capacidade de atendimento, melhorar as condições de trabalho dos profissionais que vão estar atuando no local. Essa, sem dúvida, é uma ótima notícia, né?
2: É uma notícia que se esperava, né? A população estava na expectativa porque foi uma bandeira eleitoral prefeito Wilson Sartori e foi jogado assim, ficou no ar uma imagem que nós teríamos um centro de atenção médica maravilhoso,
0: de excelência.
2: De excelência, capaz de resolver muitos problemas ali mesmo, antes de precisar

0: frente, né? Com equipamentos, com médicos, especialistas. Essa é a primeira parte, a obra física, né?
1: Uhum.
0: O lançamento da licitação para a obra física, né?
2: Exato, certo?
0: Pois da obra física, que se espera o espaço seja muito bem aproveitado, porque ali é um espaço fantástico.
1: Nossa! Né?
0: É um dos poucos espaços ainda que se pode fazer alguma coisa nessa região.
1: Uhum.
0: E está bem localizado. E certamente vai ser uma obra que, se levada a sério depois, na sequência, na montagem da equipe, né? Se não faltar recursos para a montagem da equipe, para a compra de equipamentos, vai ser, eu acredito, um belo do mundo.
1: São três coisas, né,
0: Nelson? Um degrau na qualidade do serviço prestado para a saúde da população de Joaçaba. Isso aqui é municipal, claro. Certo? Ali só poderá ser atendido morador de Joaçaba.
1: Uhum. São três coisas, assim, que tem que caminhar juntas, né? Você falou aí dos equipamentos, que precisam estar bem equipada, equipamentos modernos, de pessoal, né? E, sem dúvida nenhuma, obra física, que precisa ser acelerada. Eu até achava, em razão ter sido realmente uma planificação feita lá na campanha, de que essa obra fosse prioridade das prioridades, que não fosse demorar tanto. Mas agora, a expectativa criada, a notícia é boa e logo, logo a gente vai ter desdobramentos. Eu acho que agora começa a se palpar algo realmente que possa acontecer de fato.
0: Que algumas... não se tenha nenhuma demora aí no processo, né, de execução da obra, porque a gente sabe que a licitação, né, e as licitações que são públicas, né, muitas vezes nem sempre o vencedor é o que vai dar o melhor serviço, mas ela é o que melhor apresenta o preço. Né, tem que cumprir os itens básicos e aí vale o preço.
1: Uhum.
0: E a gente sabe que, infelizmente, tem empresas que não levam muito a sério as licitações e não estão muito preocupadas em terminar logo o serviço, mas sim ter o seu rendimento a contento.
1: É isso aí. Eu acho que essa peça, né, isso que estás querendo oferecer vai consagrar definitivamente Joaçaba como uma cidade de referência médica.
2: Na área da saúde, só para complementar as informações, então, recebimento das propostas vai até às 13h20 do dia 22 de julho, tá? E aí um processo no endereço eletrônico informado, nós temos aí por parte do governo do estado, intermédio da Secretaria de Estado da Saúde, repasse de R$4 milhões para a realização dessa obra, que será ali de reforma e construção, e a empresa terá 18 meses para a conclusão do trabalho.
0: É um prédio de alguns andares, como é que é?
2: É, aqui não tem, é muito grande aqui para ler e achar aqui exatamente.
0: E essa obra colocada em serviço, né, em atendimento da população, vai melhorar inclusive para o próprio Hospital Universitário Santa Terezinha, para a própria UPA.
1: Desafoga,
0: que tem,
1: né?
0: Que tem apanhado em função, né, da grande quantidade de pessoas que procuram serviços por lá.
1: Uhum.
0: A própria Unimed também deve sentir diminuir o seu movimento, porque para que você vai pagar um plano de Unimed se você tem um atendimento legal a nível de município?
1: Sim, sim.
0: Né? Então, tem gente que nem pode pagar aí uma.
1: Você falou de prédio, né?
2: Eu acho que é um pavimento só, pela foto, tem uma foto aqui já
1: pois
2: do projeto.
1: Mas aí isso me preocupa, PC, porque é uma área nobre, acabamos de falar aqui, talvez uma das últimas áreas nobres da cidade, do centro
0: tem
1: da cidade.
0: Tem que aproveitar bem.
1: Aproveitar bem.
0: Por exemplo, eu não sou arquiteto, não sou engenheiro, mas eu faria ali o térreo totalmente disponível para estacionamento.
2: Tem um rio, né? Você sabe que tem um rio, né? Que uma vez afundou ali, tem um rio que passa ali perto.
0: Só que é uma obra que está ali, que vão construir em cima, o que vai em cima tem que ser bem reforçado.
1: Claro, claro.
0: Agora, se não houver um estacionamento disponível para a população, vai continuar apresentando um problema ali. Então, por que não deixar a parte de baixo totalmente para estacionamento?
1: Olha.
0: É? E aí coloca uma escada rolante, elevadores e tal, é uma coisa que hoje nós temos que usar, né? Não podemos abrir mão desse tipo de coisa para melhorar o geral, né?
1: se aproveite bem o espaço, pelo menos isso.
2: Tem um vídeo aqui, depois eu posso compartilhar com vocês aí, ficou realmente muito bonito o projeto, né? Uhum. Só que é num pavimento só.
0: Mas estamos apenas fazendo observação, não criticando. Estamos cumprimentando, inclusive, o prefeito Vilso Sartori por dar andamento numa promessa que ele fez na campanha. E depois também, aqui mesmo, a última vez que ele veio aqui, ele foi questionado sobre o prazo, etc. e tal, e manteve a palavra de que estava em andamento e ele iria fazer essa obra importante para a população do município.
1: O programa, vamos dar um pouquinho de assunto. Esse programa lançado pelo governo do estado, Voa Santa Catarina, ele agora começa a ser esmiuçado, né? A gente já sabe de como deve funcionar, que tipo de aeronave deve ser utilizada no primeiro momento, que tipo de participação tem o governo do estado ao subsidiar passagens e coisa por aí afora. Mas o que se cria agora, o que se vem à discussão agora, são alguns valores. A licitação foi marcada para o dia 17 de julho, portanto, daqui a um mês, e sairá vencedora a empresa que oferecer menor preço por hora de voo. E esses preços das passagens partem de R$ 225,00 para cidades próximas. Eles calculam Florianópolis, Forquilinha, por exemplo, ali beirando a 101 em direção ao sul. Em cidades como as nossas, aqui pegando o trecho entre Caçador, Joaçaba, talvez essa passagem preliminarmente seja estabelecida em algo de R$ 450.
0: É caro.
1: É caro. Também achei, Nelson.
0: A preocupação do governador subsidiando de alguma forma, né? O querosene de aviação, enfim, comprando algumas passagens e tal para viabilizar os voos, é que o custo da passagem seja um custo acessível. Também não se quer coisa aí de a preço de ônibus, né? Porque você ganha muito tempo voando, né?
1: Claro.
0: Mas daqui um pouquinho tem que tomar cuidado porque o valor já pode nascer inviabilizado o serviço, né? Não quero que colocar nenhum tipo de crítica antecipado, mas é uma observação.
1: Acho que o governo estabelecerá algumas travas aí.
0: Até
1: no sentido,
0: porque,
1: né?
0: Se tem dinheiro do governo, claro, tem que ser em prol da população. Sim. E não da empresa de ganhar muito dinheiro. A gente sabe que a aviação é uma coisa cara, né?
1: Uhum.
0: Eu não sei, tem o tamanho dos aviões? Se falou em 9 lugares?
1: 9 lugares, 16 lugares, uma coisa assim. Mas a princípio, 9, né? Pelo que eu vi.
0: Vamos aguardar. As coisas estão acontecendo. Nesse mês ainda também deve estar em Joaçaba, pelo que me falou o Ricardo Grando, secretário de Infraestrutura do estado, governador e seu staff, para o lançamento da licitação do anel viário, né?
1: Opa!
0: Ainda não houve nenhum tipo de marcação, tenho acompanhado a agenda do governador, mas ainda não tem nada confirmado. Mas o Ricardo me disse no início do mês que até o final do mês eles viriam para cá para fazer esse lançamento, até porque é ano eleitoral e o que não fizer sacramentado no papel até o final de junho, depois somente lá em novembro.
1: É, exatamente. Boas notícias, hein? Boas notícias.
0: Boas notícias.
2: A se confirmarem, realmente serão ótimas notícias.
0: Teremos, falar em eleições, estamos tendo um ano bem diferente dos demais, né? Um ano que acelerou de tal forma que nós já estamos na metade dele. Temos mais 2 semanas aí de primeiro semestre e já estaremos ladeira abaixo no segundo semestre.
2: E por falar em eleição, o cartório eleitoral divulgou os números de eleitores, né? Nós tivemos aí um prazo para que os eleitores regularizassem a sua situação até o último dia 6 de maio, e agora no início de junho foi divulgado os números. Isso aí pode ter uma pequena alteraçãozinha, mas nada que vai impactar muito. Aqui na nossa região, nos nossos 8 municípios que compreende a 85ª zona eleitoral e a 18ª, nós temos aí 67.414 eleitores aptos a votar nas eleições, né? Esses dados que foram consolidados após o fechamento do cadastro eleitoral, prazo definido aí pela Justiça Eleitoral. Tivemos aí uma pequena queda, né? Do número de eleitores. O único município, se eu não me engano, que cresceu um pouquinho foi Erval Velho. Joaçaba tem 22.444 eleitores, Erval do Oeste 16.845, Catanduvas 8.138, Água Doce 5.474, Luzerna 4.837, Jaborá 3.850, Erval Velho 3.847, Lacerdópolis 1.979.
1: Eu ouvi bem, você falou que houve uma queda?
2: Uma queda, ou pelo menos estagnou, né? Não houve um crescimento do número de eleitores.
1: Intrigante isso, né?
0: 57 mais ou menos mil, contei de cabeça assim, ó, só o inteiro, hein? Mais ou menos 57 mil eleitores na região que você citou. Dá para eleger um deputado estadual.
1: Ah, né? Elege
0: e
1: tranquilo.
0: Quase um federal, né? Ou até um federal.
1: Ou até um federal, verdade.
0: Se a região se unisse, né? Ah, vamos eleger um deputado estadual nosso e um deputado federal nosso.
1: É, mas isso aí é...
0: E aí pegar o cara, fechar com o cara e dizer, olha aqui, você vai trabalhar pela tua região ou não vai?
1: É. Agora tem um detalhe, Nelson.
0: Pega a assinatura do cara registrado em cartório, né? Porque infelizmente na política vale, e nem sempre vale o que está escrito no papel.
2: Não, né? Necessariamente.
0: Nem vale. O que está escrito no papel muitas vezes não vale.
1: Ô Nelson, eu estranho porque, pelo seguinte, nós, os mais veteranos, né? A gente vai enfrentando uma longevidade com qualidade de vida, estamos ultrapassando alguns parâmetros que não eram normais há curto, médio prazos. E cadê a juventude? Não está vindo para cobrir o espaço?
2: Pois é, não tá seguindo muito, né?
1: Interessante. Para mim, não deixa de ser interessante. Para mim, é intrigante saber que diminui o número de eleitores.
2: Verdade. Nós temos aí, como no estado, no país, a maioria dos eleitores são mulheres, né? Exceto Água Doce, onde o número de eleitores homens é um pouco maior.
0: Você já ouviu falar, já é claro aquela expressão, né? Nadou e morreu na praia. Assim eu estou vendo os conservadores ainda, né? Que ainda existem e tentam trazer o passado de volta no comportamento das pessoas, né? Na qualidade de vida das pessoas, no jeito de viver. Principalmente quando se trata na relação pais e filhos, avós e netos.
1: Ah, sim.
0: No meu tempo era assim. Morreu totalmente, nós jamais vamos trazer de volta. Eu sou totalmente pessimista. Não podemos nos entregar, temos que continuar tentando ainda resgatar um pouquinho do que a gente acha interessante do passado. Mas nós, os conservadores, estamos perdendo essa luta e temos que nos entregar sem parar de lutar.
1: Lembra aquela música, tempo bom não volta mais? É. E é verdade, né? O que passou, passou, é atropelado pelo tempo, pelo desenvolvimento, pelas novas gerações, vão impondo novo ritmo de vida, sei lá.
2: Mas acho que o ideal é o equilíbrio, né?
0: Eu vejo o menor não podendo trabalhar, também, mas podendo ficar na rua fazendo balandragem, aprendendo coisa ruim. Cara, eu comecei a trabalhar com 12, 13 anos de idade, fui garçom, vendi ingresso, enfim, andava 5 quilômetros todo dia de bicicleta em chão batido para me deslocar até o meu primeiro trabalho, com chuva ou com barro, com poeira. Então, comi muita poeira, com certeza. Carreguei a bicicleta nas costas muitas vezes por causa do barro, que aí não rodava. Mas estou sadio. Não me aconteceu nada de ruim por eu trabalhar. Aliás, pelo contrário, aprendi cedo que é importante você trabalhar e construir o teu próprio mundo, né? Aí você aprende a disciplina, tu aprende a respeitar, tu aprende a conquistar.
2: E valorizar o que você conquista.
0: Aquele dinheirinho que eu ganhava, e era pouca coisa, rapaz, que me permitia ir no cinema sem precisar pedir dinheiro pro pai, pedia autorização.
1: Nós vivíamos fora de nossas casas, né, Nelson?
0: Pedia autorização. Pai, posso
1: ir no cinema? Trabalhando, brincando.
0: Não, hoje tu não vai. Por quê? Porque você não fez lá o serviço do quintal lá que eu te pedi. aí não tinha jeito. Eu tinha que prometer de pé juntos que amanhã eu faço o serviço.
1: A última surra que eu lembro que levei do meu pai foi porque eu não fiz uma coisa que ele pediu.
2: Eu acho que você era meio levadinho, né, cara?
1: Muito sentido
2: com aquilo
1: por muitos anos.
0: E você surrou um filho seu, não?
1: Não, nunca, jamais.
0: Nem umas palmadinhas?
1: Nunca dei um tapa no rosto de ninguém.
0: Nunca mostrou um chinelo? Olha aqui,
1: não,
0: ó.
1: Já, acho que não.
0: Nunca ameaçou?
1: Não, a gente perde a compostura às vezes, né? Pra não usar força, você já, grita às vezes.
0: Esse era um castigo, né? Você dá umas palmadas na bunda das crianças,
1: não,
0: né?
1: Não.
0: Hoje em dia o castigo é outro. Duas horas sem celular. Esse é o pior castigo de todos.
2: Hoje o mundo mudou, né? A gente tem internet, tem celular, tem informação ali na palma da mão, mais direitos, mais debate, mais liberdade para falar sobre tudo também, né? Que antes a gente não tinha essa liberdade de falar com os pais, né? Hoje tem liberdade para falar sobre saúde, sentimento, trabalho, qualidade de vida, né? Agora, para muita gente mais antiga, isso parece que é meio mimimi, né? Parece reclamação, mas é que não há. Né? Parte disso é mudança da época, como vocês colocaram,
1: lógico,
2: né?
1: Lógico.
2: E temos que nos adaptar a isso, né? Mas, e nós todos aqui, acredito todos nós, passamos, né? Crescemos sem facilidade, sem tecnologia, sem acesso, trabalhando cedo, pegando estrada ruim, né?
1: E nós três temos algo em comum, né? Ninguém reclama do que passou, né? Nós até enaltecemos, então, que as novas gerações saibam que nós somos crianças e adolescentes felizes.
0: Eu apanhei muitas vezes, era porque eu ia tomar banho no rio. Meus pais não queriam que eu sofresse um acidente, evidentemente, né? E eu era teimoso, eu fugia. E aí eu fugia pra jogar bola. Era uma forma deles tentar impedir que eu me afogasse.
2: Eu fugia para jogar bola, não adiantou nada, não sei, não sou ruim de bola. Mas enfim, né? Cada geração tem a sua batalha, né? E hoje também, a diferença é que hoje a batalha é outra, o importante é ter o equilíbrio, né?
0: Candidato, acabou o seu espaço.
2: Vamos lá, vamos pro intervalo, quem anuncia no rádio vem demais.
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0: Agora são 18 horas e 25 minutos. Estamos de volta com o Rádio Contato.
1: Provocar vocês. Vocês já sentiram vontade, ou vocês têm, gostam de fazer vontade nos outros?
2: Vontade nos outros. Criar uma expectativa.
1: Que é, né? A vontade nos outros?
0: Ficar comendo alguma coisa na frente da outra pessoa que a pessoa não oferecer.
1: Ou falar. Por exemplo.
2: Por exemplo.
1: Hoje meio-dia eu tive o prazer de almoçar lá com a dona Vol. Dona Vol e os filhos, o Anderson e a Marlise. Rapaz, sabe o que é comer uma comida de fogão a lenha?
2: Ah, isso é muito bom.
1: Se servir com as panelas em cima do fogão a lenha.
2: Nossa.
1: Feijão, arroz, mandioca, carne picadinha, ao molho, tudo feito ali, a polenta brustolada ali com queijinho em cima, no fogão a lenha.
2: Isso é muito bom.
1: Maravilha. Obrigado, família aí da dona Vô, pelo convite, pela oportunidade. Não foi, né? Não deixa de ser de reviver os velhos tempos.
2: Claro.
1: Fui criado com fogão a lenha.
2: Essa é uma tradição que se mantém, né? Eu não me lembro sem fogão a lenha. Inclusive, agora mesmo.
0: Verdade. E já que estamos falando, né, dessa questão de rememorar.
1: E a sobremesa, canjica. Não. Você lembra da canjica?
0: Sim, canjica.
1: Pinhão.
0: Nossa. Canjica com
1: perto
0: leite.
1: De um fogão com esse friozinho.
2: É muito bom.
1: Dá água da boca, não
2: é,
1: dá.
2: Na sexta-feira passada, nós assistimos o jogo do Brasil tomando um brodo.
1: Desculpe aí se eu provoquei.
0: É, isso aí que chama passar vontade, né? Falar tudo isso aí, final da tarde, a gente tá aqui, né? Mas o pessoal aí hoje realmente tá, né, tá nostálgico, né? Recebemos aqui, por exemplo, a nossa amiga aqui que mandou, não é a Lair, o Alair que mandou pra gente aqui, relembrando, né? Nós temos aqui, por exemplo, deixa eu ver quem é que mandou essa aqui, foi o Éder. O Éder que mandou assim: boa noite para vocês do rádio, contato, estou escutando o debate sobre a criação, a forma de criar os filhos, a forma como nós, né, fomos criados, trabalhando meio a trancos e barrancos, meio pé no bumbum, que nem antigamente, né? Uma chinelada não matou ninguém. E aí ele falou uma coisa, questão que vocês testemunharam que aconteceu isso com vocês. Ele tinha que buscar a vara para ele apanhar, é isso?
1: É, em alguns casos sim. Eu lembro uma vez eu botei fora a vara, porque eu sabia que eu ia apanhar, descobri onde a mãe guardava a vara. E ela me fez buscar outra, de marmelo.
2: De marmelo, tinha de vime, tinha de pêssego, pelo amor de Deus. Cortava a carne.
1: Se uma mãe faz isso hoje, o que que acontece com ela? Além dela bater na criança, ela manda a criança buscar o instrumento lá para apanhar. Isso é um processo duplo hoje.
0: Nossa senhora, vai preso, né? Vai preso, sai algemado de casa.
1: Olha, se olhar bem nas minhas pernas, eu tenho uns vergões até hoje. Sabe o que é vergão?
2: Sei.
1: Claro. Aí tu apanhava num dia, no outro dia tu ia na aula de calção, jamais. De bermuda, não. Tu botava calça comprida pra esconder os vergões.
0: É vergonha. É que tinha vergonha na cara, né?
2: Deixa eu aproveitar esse debate tão interessante, tão importante, a gente discutir essas coisas. Eu lembro de, no sábado, ao entrevistar o Major Garcês, comandante da Polícia Militar de Herval do Oeste, aqui na Rádio Catarinense, no Rádio Contato, desculpa, no Campo das Ideias, o Major Garcês deu uma bronca que velada nos pais que presenteiam seus filhos com ciclomotores, scooters ou autopropelidos.
1: Parabéns para ele.
2: Segundo ele, olha só a frase dele. Segundo ele, é muita irresponsabilidade jogar em crianças e adolescentes para dividir os espaços cada vez mais minguados em nossas ruas, ou seja, jogá-los no trânsito extremamente perigoso. Vocês concordam?
1: Concordo, tem razão. Eu vejo cada absurdo por aí. Tem gente, claro, que não vai gostar disso.
2: Claro. Mas
1: é dar uma arma pro filho.
2: Com certeza.
1: É, ele tanto pode machucar alguém como ele mesmo se machucar gravemente.
2: Lógico.
1: É, porque é tudo estreito aqui. Já está complicado hoje sem a essas scooters. Scooter?
2: Sim. Scooters e ciclomotores.
1: Essas motinhas aí, a pilha, né? A luz. Agora, eu não daria para meus filhos também, não. Parabéns ao comandante por abrir o jogo assim e falar a verdade, né?
2: É enfático.
1: Tem que falar, porque se não chamar atenção, eles acham muito bonito.
2: Ele perguntou,
1: é uma independência para a criança ir para aula, mas, pô, é uma independência para a criança ir para aula num trânsito que é complicado.
2: E ele argumentou da seguinte forma, ele sustentou a posição dele dizendo o seguinte, ó, pergunte uma criança dessa o que é que ela sabe de lei de trânsito. De preferência ou não?
0: Preferencial e tal, seta, né? Bom, esse ciclomotor tem uns que nem seta tem. Olha, deixa eu trazer aqui a participação de ouvintes, né? A gente convida para interagir. Vamos ouvir aqui o comentário, a participação da nossa audiência que está sintonizada aqui no Rádio Contato.
3: Olá, boa noite, beleza? É o Alair. Eu queria pedir para vocês uma explicação, de repente, se vocês sabem me informar. O que significa aquelas carrocinhas que tem ali na ponte do Caraguatá, eu acho que é entre Joaçaba e Lacerdópolis ali. Tem um pessoal aí que eu passo no domingo à tarde, quando eu volto de Piratuba, esse pessoal tá sempre do lado direito da pista ali, cara. Tem cachorro, tem gaiola, tem galinha. Não sei, é uma mudança? Aquilo é um pessoal que está viajando, como é que é aquilo? Mas eles estão nesse trecho aí já faz mais uns 15 dias.
1: E aí?
2: Eu não vi.
1: Alguém sabe?
0: Não, vamos ter que ir em busca dessa informação.
2: Quem sabe é um ouvinte nos ajude aí, né?
1: Me parece que tinha uma senhora passando com uma carrocinha assim pela cidade, e ela é andante, né?
0: Uhum.
1: Vai de cidade em cidade e a mudança, a casa dela é... É isso ali, aquela carrocinha ali, ela tem uma barraquinha dela, coberta, etc e tal. Como é que chama? Andarilho.
0: É andarilho, né?
2: Uma vida meio cigana,
0: cigano. Vocês estão falando fogão a lenha, um ouvinte compartilhou aqui conosco aqui uma foto. Chimarrão, fogão a lenha e o pinhão ali, né?
2: Nossa.
0: Sapecando um pinhão.
2: Pinhão na chapa ou pinhão cozido? Pra vocês?
0: Na chapa.
2: Eu os dois.
1: Ele guarda...
2: Mas eu gosto muito dos dois.
1: Eu acho que na chapa ele guarda mais o sabor do pinhão. Aliás, eu comprei uma chapa de fogão e coloquei dentro da churrasqueira lareira que eu tenho.
2: Sim. Ótimo.
1: Eu fiz uma armação lá no ferro velho do meu amigo Ademir. Botei em cima uma chapa de fogão e tenho assado, inclusive, anteontem, eu fiz milho verde.
2: Ah, ótimo.
1: Em cima da chapa, cara.
0: É muito espetáculo, né?
1: Ele guarda o sabor, né?
0: Com certeza. Vamos ouvir o que o Valmir está conversando conosco aqui também, Valmir. O que você falou aí? Boa noite.
4: Nós era uma geração útil, Nelson. Útil. Tínhamos utilidade, tínhamos serventia para a nossa família. Hoje
1: é um conservador como nós aqui que enxerga diferente, né, desse mundo que está aí hoje, né? Eu lembro, inclusive, né, na colônia as famílias eram compostas aí por vários membros, né? O pai fazia logo filhos, vários filhos, para ajudar na roça.
0: Sim, claro. Em cima disso que você
1: hoje
0: tá...
1: Hoje é difícil de você ver uma família mesmo no interior com pessoas... Antigamente não tinha mesa quadrada, retangular, era uma mesa comprida, enorme.
0: Não, e isso que preocupa, né, Nelson? Porque a população está envelhecendo, né? E as famílias estão ficando menores.
2: Não tem dúvida, a prova é o número de eleitores que caiu.
0: Exato, né? Então isso preocupa porque nós daqui a alguns anos, e não muito tempo, uns 20, 30 anos, teremos mais idosos do que...
1: O mundo já começou a declinar, né? A população mundial já começou a declinar. Sim. Essa é uma consequência das dificuldades que se vive hoje, né?
2: Nelson, IPC, eu dei como manchete aqui uma preocupação em relação...
0: Traga depois do intervalo.
2: Pode ser, depois do intervalo.
0: Você traz a informação pra gente. Agora 26 minutos estão faltando para as 7 da noite.
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0: Muito bem, 18 horas e 37 minutos. Estamos de volta. O Inho, né, comenta conosco aqui através da nossa live que essa senhora é uma senhora que está passando realmente ali por Lacerdópolis, né? Cada pouca está um lugar. Aquilo mais ou menos que vai ao encontro daquilo que você dizia ali, né?
1: Uma viajante solitária.
0: Uhum.
1: É isso aí. A pé.
0: A pezito.
2: Olha, os riscos reais pela falta de segurança da Ponte Nova me chama a atenção. Acho que está mais que na hora de se cobrar a responsabilidade. Particularmente, PC e Nelson, eu considero inconcebível a inexistência de grades ou telas de proteção na ponte, da Ponte Nova, também chamada de Emílio Baumgarten 2. Trata-se de um risco iminente para os pedestres, gente. Eles atravessam ali muito próximos, por ali também transitam as crianças, estudantes, pessoal que vai à escola, que se expõe ao natural. Eu acho, queria deixar isso aqui no Rádio Contato registrado, que é preciso uma reação das autoridades antes que outra tragédia ocorra, pois dali alguns já atentaram contra a vida. Por quê? É muito fácil você chegar ali, não tem proteção nenhuma, seja o que Deus quiser. E quando a coisa não for do interesse, quando for um acidente, quando tiverem crianças passando, uma brincando, uma empurrando a outra, e daí? Então, acho que aquilo lá tem que ser observado de uma outra forma e colocar o quanto antes grades de segurança ou telas para proteger os pedestres.
1: Nós falamos em trânsito antes, eu quero mandar um alô para dois motoristas que barbearam hoje no trânsito de uma forma assim displicente, com falta de educação absoluta. Um caminhão que transporta aí produtos de material de construção, descendo o acesso Adolfo Zighelli, quando chegou ali embaixo da Tiradentes para entrar à esquerda ali, simplesmente parou no meio da avenida. Ali tem um lugar para você esperar e liberar a direita para os carros,
2: certo,
1: tá, passarem, continuarem vindo para o centro. E esse motorista, sequer, além de ele ficar mal posicionado, ocupando toda a pista, não passava ninguém, ele sequer deu sinal que iria diminuir para entrar à esquerda. Ah, numa situação dessa, eu vejo como um bom motorista daria um sinal de alerta que iria diminuir e a seta que iria entrar à esquerda, porque ninguém tem bola de cristal no trânsito, né, para ver se o cara vai entrar à esquerda, à direita, vai parar, vai seguir em frente. Então, fica aqui o puxão de orelha nesse motorista, porque não faça mais isso, porque você pode provocar um acidente.
2: Aliás, Nelson, me permita, o motorista que chega numa rótula, eu já falei aqui, não pode deixar de acionar o pisca-pisca.
1: Tem que mostrar o que tu vai fazer.
2: Exatamente. Cidadão, motorista, por favor, se vocês chegarem numa rótula, liguem a seta. deem seta, vão para a direita, para a esquerda, dê uma seta, sinalize, é importante. Isso está travando o trânsito em pontos, eu vou dizer exatamente onde ocorre com muita frequência, aquela sinaleira ali na subida para o acesso, aliás, aquela rótula na subida para o acesso Adolfo Sighelli, ali na funerária São Rafael.
0: A primeira aqui embaixo, né?
1: Foi ali que eu verifiquei, que eu vi essa situação, e logo mais à frente, na entrada da Rio Branco, né? Uma dessas ambulâncias de municípios estava estacionada em frente a um banco que tem ali, e daqui um pouquinho o cara começa a sair do estacionamento ou entrando na faixa, e são três faixas, né? Sem dar sinal sem que dar ele sinal. Ia entrar na faixa. Então tu tá vindo perto, né? Não tem como você adivinhar.
2: Não.
1: Né? E se eu não tivesse percebido a tempo o movimento, eu teria me chocado contra a ambulância. E aí? E aí? Eu acho que é um mau motorista que faz isso, um irresponsável, que não tem preocupação com o bem público, que ele estava com um carro, né, de município, não é dele, e ele poderia ter provocado lesão, né? Porque você bate, pode acontecer, se bem que eu estava devagar. Mas enfim, ó. Há necessidade de você estar sempre se comunicando. E a tua comunicação, quando você está na boleia, é através das sinaleiras.
2: Não tenha dúvida.
1: Não tem outro jeito.
2: Ô Nelson, deixa eu antecipar aqui. No sábado, no meu programa No Campo das Ideias, a gente vai tratar de um debate bem interessante sobre a atualização do Estatuto da Criança e do Adolescente, o ECA Digital, que agora exige autorização judicial para monetização nas redes sociais. É um assunto bem pertinente, achei bem interessante, foi uma sugestão de pauta, eu agradeço demais e vamos à luta, sábado que vem ao meio-dia.
0: Perfeito, 18 horas, 42 minutos, quem anuncia no rádio, vem demais.
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0: Agora são 18 horas 46 minutos. Estamos de volta com a Rádio Contato e, senhores, muita participação da nossa audiência aqui hoje, né?
1: Quem é que tá jogando? Ah, já terminou o jogo da França, ganhou 3-1, agora estão repetindo. E o ouvinte está participando bastante com relação àquela mulher, né? Que,
0: exato.
1: Andarilha.
0: É o Valmir que conhece ela. Vamos ouvir o Valmir aí, né? Que nos traz informações porque a respeito.
1: Eu tô vendo um outro problema nisso aí.
0: Vamos ouvir o Valmir.
5: Ô Nelson, boa noite. A questão daquela mudança que tá ali, é bem precário o negócio ali. Bem precário, ela tá andando ali não faz em 15 dias não. Faz mais de mês, ela saiu de Capinzal. Ela anda basicamente uns 100 metros, 150 metros por dia. E o que ocorre é que é perigoso aquilo ali, porque ela fica no acostamento muito próximo da onde os veículos passam. Muito próximo. Então, eu já venho acompanhando ela desde Capinzal. Esse dia tinha uma senhora bem vestida ali, falando com ela, quando ela estava lá na altura da ponta. Aí ela está vindo dando sequência, está vindo no sentido já sabe. Hoje ela está bem na frente daquele caldo de cana que tem ali, perto do antigo Bom Humor ali. Não sei se é localizado.
1: Olha, eu acho, eu vejo um problema nessa aventura dessa senhora. A gente não sabe o motivo, claro. Parece que tem uma outra participação.
0: Tem uma outra.
1: Diz que ela veio do Nordeste e estaria voltando lá para o Nordeste. Eu acho que a questão aí de saúde dela, né, deveria ser olhada pela assistência social do município que ela está. Não sei nesse momento se ela está em Lacerdópolis ou Joaçaba, está nesse trecho aí. Uhum. Que essa mulher deve estar passando frio, deve estar passando algum tipo de necessidade.
2: Boa, Nelson, gostei
1: disso. É uma senhora. De repente ela começou uma aventura, ela está fazendo uma aventura, mas agora ela não tem o que fazer sozinha, por si só, nesse frio que nós estamos vivendo, nesse período. Eu acho que as duas assistências sociais, de repente, poderiam se interessar pela situação dela e acolher a senhora, pelo menos até passar o inverno.
2: Verdade.
1: E ver que tipo de ajuda ela precisa. Porque, cara, esse tipo de vida a gente sabe que é uma coisa extremamente ruim, né? Daqui um pouquinho dá um dor de dente, dá uma infecção. Sabe como é que mulher tem essas delicadezas, né? Que precisa ter atenção médica, né?
2: E se ela está voltando para o Nordeste andando 100 metros por dia, nossa, ela vai ficar muito tempo aqui na região. Né?
1: Imagina. Então, né? Esperamos, claro, que as assistências sociais, né? Esse pessoal que cuida desse tipo de vulnerabilidade. Vulnerabilidade do ser humano. Dê uma olhadinha lá. Eu duvido que ela tenha conforto, né, para não passar frio.
0: Será que foi uma escolha, uma necessidade que levou ela a esse caminho, né?
2: Tá,
0: e o nosso ouvinte aqui, o Celeste, também, né? Participa conosco, ainda dentro desse nosso quadro de nostalgia, recordações, e ele nos conta um pouquinho da sua história. Vamos acompanhar.
6: Aqui é o Celeste. Viu, mandei aí uma foto de duas rodas de caminhão que eu tô fazendo aí, eu e minha filha estamos fazendo aí, para apanhar o disco em cima, ou então, que nem o senhor tava falando de pôr uma chapa de fogão. Também dá de pôr uma chapa de fogão, dá para usar lenha, ou dá para usar carvão, ou dá para usar um fogareiro embaixo. Isso aí, para mim, é bem legal, sabe? E eu tô com um problema de visão, mas daí é por isso que a minha filha tá me ajudando a fazer isso ali. Eu tenho, depois que fiz a cirurgia nas vistas aí em 2023, eu fiquei com um problema de visão, mas tô fazendo. Fiz fiz essas duas rodas aí. Então, se quer pôr uma chapa fogão, fica os dois buracos bem certinho no lugar, com portinha, com tudo, lenha, o carvão. Imagina. Valeu, um abraço pra vocês, tudo bom.
0: Ele obrigado, vende? Celeste.
1: Será que ele faz pra vender?
0: Vou perguntar pra ele aqui se ele pra vender.
1: Celeste, faz pra vender, avisa nós aqui que a gente vai passar o teu telefone no ar aí, porque alguém pode se interessar pela tua invenção. E parabéns pra filha do Celeste. Como é bom, né? A gente vê assim, filha ajudando, ligada nas coisas do pai. Fantástico. Parabéns aí pra família.
0: Tem coisas que tem valor, tem coisas que tem preço. Isso é algo que tem muito valor e não tem preço, né? Rapidinho aqui, eu sei que nós estamos com um horário atrasado, mas só pra reforçar que essa questão desses golpes, né? Você comentava, né, Carlos, que o Major comentou sobre isso, mas os moradores de Geraldo Oeste devem ficar atentos a uma possível tentativa de golpe que está envolvendo cobranças por serviços que não foram solicitados, né? A situação foi relatada no último final de semana, teve como algum idoso de 80 anos, né? De acordo com os familiares, um homem chegou até a residência dele, bateu palmas, informou que teria realizado um serviço de encanamento na parte de baixo do imóvel e em seguida passou a cobrar o valor de R$200 pelo suposto trabalho.
2: Eu acho que é a mesma história relatada pelo Major Garcês, de que esse homem apareceu com uma colher de pedreiro na mão. Ou seja, pra, entendeu? Para dizer, não, eu sou um pedreiro mesmo, mas não era. Olha só que loucura.
0: Verdade. Ainda que os familiares desse idoso estavam bastante atentos e acabaram não caindo no golpe, mas precisam estar atentos, alertas. Agora, 9-7, vamos bater bola, é isso?
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0: Nossa resenha esportiva, né? A França estreou hoje, bateu ali a equipe do Senegal, placar de 3-1, bom jogo no primeiro tempo, você acompanhou, né,
2: não,
0: Carlos?
2: Não, não foi um bom jogo, porque não pode ser um bom jogo a 35 graus de temperatura, com sensação de quase 50, e eu lembrei dos jogos ruins de 1994, lá mesmo nos Estados Unidos, onde só houve um jogo bom, se alguém discordar, por favor, fique à vontade, o único jogo bom que eu vi foi Brasil e Holanda, o restante tudo medíocre, porque não dava pra correr, e hoje, mesmo os senegaleses, mesmo eles
0: acostumados
2: a temperaturas mais extremas e altas, não conseguiram jogar, o jogo ficou medíocre no primeiro tempo, muito no meio campo, sem muitas oportunidades. Segundo tempo, a França abriu e ganhou de 3-1 ao natural.
1: Olha, lamentável que a FIFA, né, para priorizar o televisionamento dos jogos, coloca uma partida 35 graus no horário do, lá ia ser meio-dia.
2: Duas horas da tarde.
1: Duas horas pior da tarde, ainda. Né? Duas horas era aqui, é a hora que começou o jogo. Enfim, cara, é desumano.
2: Claro.
1: E é pedir para que não haja um esporte, um jogo de alto nível.
2: Não, né? Pode ter, né? Isso não pode ter.
0: Até que teve várias paradas, deu, né, acréscimos e tal. Na seleção brasileira, né, eu acho que a grande notícia é a principal, digamos assim, novidade, o Neymar, camisa 10, que foi a campo aí pela primeira vez, desde que a seleção brasileira se reuniu para a Copa do Mundo, apareceu no gramado, ainda sem chuteira de tênis, fez alguns trabalhos físicos, não teve contato com a bola, nem com os demais jogadores.
2: Lesão na panturrilha.
0: Um mês.
1: Eu acho que estão dando muito moral pro Neymar. Eu acho que, sabe, ele deixou de ser um jogador de futebol para ser um cara que quer publicidade, um cara que quer continuar sendo olhado assim como um indispensável para a seleção brasileira. Quanto tempo faz que ele não joga mais futebol
0: competitivo, né?
2: De alto nível, faz tempo, sim.
1: E aí, vocês acreditam que ele vai entrar no Brasil, vai resolver o problema?
0: Eu não acredito.
2: Olha, eu vou te contar, eu sou daqueles caras que acho que o Neymar com uma perna só ainda é melhor do que alguns que estrearam no sábado.
1: Neymar deve ser jogador de alguns minutos. Claro, ele no auge, ele foi um grande jogador de futebol. Para mim, foi.
2: Eu vi vocês falarem ontem aqui e quero colocar numa situação, por nada que eu falar e que ninguém irá falar ou já falou, irá macular a trajetória vitoriosa do Ancelotti. Pelo amor de Deus, o cara é super mega campeão. Cara,
0: só cinco Champions no Corinthians.
2: Só que, pô, a convocação dele, fazer o que ele fez com o Ibanez, não convocando o Paulo Henrique do Vasco, o Cássio, que hoje está num time de Minas, no Cruzeiro, tá no acho. Cruzeiro. São jogadores que renderiam, né? Muito mais.
0: Mas o Cássio está machucado.
2: O Cássio não, o lateral direito. Lateral direito.
1: O Cássio, então o Everton, né?
2: Eu esqueci o nome dele, do menino que jogava, era do Vasco, jogou no Corinthians, e eu tô, não estou lembrando o nome dele agora. Mas, enfim, jogadores que têm, né, tudo a ver com a lateral. Aí botou um zagueiro, ele passa. Pô, foi uma coisa ridícula não convocar laterais, né?
1: Eu não gosto de ser pessimista, eu gosto de ser realista, mas o nosso futebol não é mais aquele competitivo de uma vez. Ninguém mais tem medo do Brasil, com exceção dos que estão começando agora. E eu não vejo como o Brasil passar da primeira eliminatória.
2: Não, eu acho que passa, mas
1: o primeiro cruzamento, seja com quem for.
0: Não falta. É a Holanda ou o Japão no caminho do Brasil, né?
2: Nossa.
0: É a Holanda ou o Japão, você acha que passa?
2: Preferia a Holanda, que deixa jogar. Os japoneses são muito bons. Eu gostei muito do segundo tempo.
1: Aqueles japoneses, os caras não têm altura, mas pulam bastante.
0: Correm.
1: Tem visão de jogo.
2: Olha, daqui a 4 minutos começa Iraque e Noruega.
1: Tu quer ver um outro crime que vai acontecer? Qual é o maior crime até agora? Foi a Espanha ter empatado?
2: Ah, sim, sem dúvida.
1: Outro crime que está, no meu ponto de vista, prestes a acontecer, é a Argentina perder para a Argélia.
2: Olha.
0: É a maldição da estreia, né? Das campeãs. E tem essa maldição.
1: Né? O que está acontecendo? Os times pequenos, as seleções menos expressivas, são mais amadoras e correm o tempo todo e tem fôlego e tem gás e tem vontade.
2: Isso também é verdade.
1: Quem está sentado em cima da fama já não quer mais. É bola pro lado, bola para aqui, bola para lá. Né?
0: Para essas equipes aí, cada jogo é uma final, né?
1: Tô preferindo ver jogo de seleção pequena do que dos grandes.
2: Até um jogo que a gente viu ontem, que foi um do eletrizante por alguns momentos, não vou lembrar.
0: Eu
2: qual.
0: Achei que a Nova Zelândia e o.
2: Foi um baita jogo.
0: Iraque e Nova Zelândia, né? Ontem também que teve um
2: jogo.
0: Não,
2: o Iraque não, a Nova Zelândia não foi o Iraque. O Iraque joga hoje.
0: Não,
2: o
0: Irã.
2: Irã. Também deu jogo
0: jogaço,
2: competitivo,
0: né?
1: Agora às 7 horas, quem é que joga?
2: Iraque e Noruega.
1: Iraque e Noruega. Iraque e Noruega. Tem tudo para ser um jogo pegado.
0: Haaland, craque da Noruega.
1: E a Argentina vai querer tocar sua bolinha lá e o. E os coitadinhos lá, vistos como coitadinhos, né? Podem fazer o crime.
2: Bem rapidinho, voltando para o futebol brasileiro, ontem o Campeonato Brasileiro da Série B teve a atuação de 2 catarinenses e os 2 não foram bem. O Londrina, que estava em disputa direta com o Avaí, aliás, os 2 são na zona de rebaixamento, ganhou de 3-2 da equipe de Santa Catarina, e o Criciúma jogando em casa, tudo para subir bem, dar um salto na tabela, só empatou com o Ceará. 1-1. Hoje
1: acabou
2: tem...
1: o seu tempo, candidato.
0: Muito obrigado. Agora 3 minutos estão faltando para as 7. De bola era isso aqui no Rádio Contato.
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0: Muito bem, olha só, um caminhão carregado com óleo vegetal tombou na BR-282, né? Em Ponte Serrado, o acidente ocorreu por volta das 4h35 durante o trecho de subida, logo após a curva do São Luís. Isso foi ontem ainda, né? Que aconteceu esse acidente, que acabou mobilizando aí corpo de bombeiros, né? Que encontraram o condutor fora da cabine, consciente, orientado, né? E após passar por avaliação médica das equipes de socorro, ele foi conduzido aí ao hospital. Após a verificação das condições de segurança, a ocorrência ficou sob a responsabilidade da empresa para a remoção do caminhão. Nós tivemos aí a Polícia Militar prendeu um homem condenado por homicídio culposo na direção de veículo. Um homem condenado aí pelos crimes de homicídio culposo e lesão corporal culposa na direção de veículo automotor foi preso pela Polícia Militar no centro de Campos Novos, lá na rua Nereu Ramos. Durante a abordagem, os policiais constataram que havia contra ele um mandado de prisão expedido pela vara criminal da comarca local decorrente de condenação já transitada em julgado com pena de 4 anos e 6 meses de reclusão.
10: prisão. O homem de 32 anos foi conduzido ao presídio regional de Campos Novos para dar início ao cumprimento da pena, ficando à disposição do Poder Judiciário. Muito bem, agora pontualmente 19 horas, ponto final na edição de hoje do seu Rádio Contato. Outras informações amanhã a partir das 7 horas da manhã no Jornal Primeira Hora. Vem aí a Voz do Brasil, na sequência a programação noturna da Rádio Catarinense. Boa noite.
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0: do Ocidente.
1: Em reunião do G7 na França, o presidente defendeu que dívidas de países pobres sejam convertidas em serviços ambientais.
0: Destacou ações brasileiras para conter o aquecimento global e a redução da pobreza. Luana Karen.
2: Lula também falou de segurança. Defendeu que o combate ao narcotráfico seja feito junto ao combate de ilícitos, como lavagem de dinheiro e tráfico de armas.
1: E ainda, na nossa última reportagem sobre o Move Brasil, vamos falar das condições facilitadas para motoristas de táxi e aplicativos trocarem os carros.
0: Os profissionais poderão comprar carros de até R$150 mil, pagando a metade dos juros de mercado. Luciana Colares de Holanda.
3: A partir de 19 de junho, os motoristas habilitados poderão escolher veículos e procurar uma instituição financeira credenciada para solicitar o financiamento.
1: E a gente vai falar também de educação.
0: Termina amanhã o prazo para pagar as inscrições do Enem para os alunos que não estão isentos da taxa.
1: E os dados mais recentes divulgados pelo governo do Brasil mostram que o número de crianças dependentes do BPC na escola é o maior já registrado.
0: Hoje na apresentação da Voz do Brasil, eu, Mariana Jungmann e Luciano Seixas.
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0: O presidente Lula segue na França, onde participou hoje da reunião de cúpula do G7, o grupo que reúne as nações mais desenvolvidas do Ocidente.
1: Em seu discurso, o presidente defendeu que os países ricos destinem mais recursos para os países em desenvolvimento.
0: Lula também manteve reuniões bilaterais com a Comissão Europeia e a primeira-ministra do Japão.
2: Na primeira intervenção na cúpula do G7 em Evian, na França, o presidente Lula alertou os líderes do grupo, que reúne algumas das maiores economias do mundo, que a desigualdade entre nações ricas e pobres aumentou nos últimos anos. A sessão foi fechada à imprensa e teve apenas o discurso escrito divulgado. De acordo com o presidente, ano passado, houve uma queda histórica de 23% na ajuda oficial ao desenvolvimento. Segundo Lula, a falta de recursos tem deixado milhões de pessoas ao redor do mundo sem alimentação, sem escola e vulneráveis a doenças que poderiam ser prevenidas. Por outro lado, o brasileiro afirmou que os gastos militares somam quase 3 trilhões de dólares por ano. Ainda no discurso, o presidente Lula defendeu soluções, como a troca de dívidas dos países pobres por ações climáticas ou investimentos sociais. E destacou medidas adotadas pelo Brasil, como o Fundo Florestas Tropicais para Sempre, criado para financiar a manutenção desse bioma, e a Aliança Global contra a Fome e a Pobreza, que permite o compartilhamento de experiências eficazes na redução de desigualdades. Lula também falou de segurança. Defendeu que o combate ao narcotráfico seja feito junto ao combate de ilícitos, como lavagem de dinheiro e tráfico de armas. Pela manhã, o presidente Lula se reuniu com a primeira-ministra do Japão, Sanae Takaishi. Eles trataram do possível início das negociações para um acordo de comércio entre Mercosul e Japão.
4: E eu fico muito feliz com essa perspectiva virtuosa de um acordo Japão-Mercosul. E além dessa boa notícia do Mercosul, eu espero que possamos produzir boas notícias na relação bilateral Brasil-Japão.
2: No fim da tarde, o presidente Lula se reuniu com a presidente da Comissão Europeia, Ursula von der Leyen, e com o presidente do Conselho Europeu, Antônio Costa. Eles trataram de medidas restritivas adotadas por países da Europa contra produtos brasileiros. E acertaram a criação de uma comissão entre o Itamaraty e os representantes do Bloco Europeu para identificar as dificuldades e buscar soluções. Também nesta terça-feira, o presidente Lula participou de um jantar com todos os chefes de Estado e de governo que estão em Evian para as reuniões do G7. De Evian-les-Bains, na França, Luana Karen.
1: E ainda durante os trabalhos do G7, o presidente Lula e o diretor-geral da Organização Mundial da Saúde, Tedros Adhanom, divulgaram uma carta pedindo que os líderes das maiores economias do mundo apoiem a conclusão do Acordo Global sobre Pandemias.
0: O acordo foi aprovado em 2025, mas um ponto extra ainda precisa ser discutido para ele entrar em vigor.
1: O Brasil preside essas negociações que tratam da adoção do anexo de acesso a patógenos e partilha de benefícios.
0: O foco é garantir a troca de informações sobre vírus, bactérias e outros agentes com potencial para se tornarem novas pandemias.

0: Além disso, é preciso garantir que países em desenvolvimento tenham acesso a vacinas e tratamentos de forma justa do que ocorreu com a pandemia de Covid-19.
1: Garantir mobilidade e proteger áreas ambientais são desafios das obras de pavimentação da BR-319, que atravessa uma das regiões mais sensíveis da Amazônia.
0: A rodovia conecta Manaus a Porto Velho e é a única via terrestre que liga a capital do Amazonas com o restante do país.
1: Com investimento de 20 bilhões de reais, o governo do Brasil vem adotando um modelo inédito que deve servir de referência.
0: São medidas especiais para assegurar proteção ambiental e reduzir o isolamento logístico da região.
2: Uma rodovia que representa um dos maiores desafios de infraestrutura do país. A BR-319, responsável por conectar o Amazonas ao restante do Brasil por via terrestre, recebe um novo modelo de gestão. A ideia é unir mobilidade, desenvolvimento e preservação da floresta. Em Brasília, representantes do governo do Brasil apresentaram as medidas especiais previstas. O plano prevê ações de proteção ambiental, monitoramento territorial, reforço da fiscalização e regularização de terras na área de influência da rodovia. A secretária executiva do Ministério do Meio Ambiente e Mudança do Clima, Ana Flávia de Sena Franco, explica que todo o trabalho feito pelo governo vai transformar a BR-319 em um modelo de desenvolvimento e preservação ambiental.
3: Nosso objetivo é fazer do processo de repavimentação da rodovia um modelo de gestão e controle ambiental com participação das comunidades, respeito aos saberes tradicionais, recuperação de área degradada, geração de emprego e renda para a população por meio do fortalecimento das cadeias da bioeconomia.
2: O plano prevê melhorias nos 877 quilômetros da BR-319. As medidas de proteção ambiental incluem a ampliação de áreas protegidas, ações de resgate da fauna e criação de estruturas de passagem para animais, além do reconhecimento e demarcação de terras indígenas e ações de regularização fundiária. Entre as medidas de infraestrutura estão a substituição de 52 pontes de madeira e a manutenção permanente da rodovia. A previsão é implantar também sistemas de monitoramento com implantação de portais de fiscalização, brigadas de combate a incêndios e bases integradas de órgãos públicos. Para o diretor-presidente da InfraSA, Jorge Bastos, trata-se de um modelo inovador e único no mundo.
4: É uma coisa inovadora, não tem nada igual no mundo, é de suma importância não só para o Brasil, mas para o mundo inteiro a gente mostrar como pode ser sustentável uma rodovia dentro da selva amazônica.
2: O modelo prevê um contrato único de 20 anos, renovável por mais 15. A assinatura do contrato deve acontecer em dezembro de 2027. A expectativa é transformar a BR-319 em referência de integração regional, com proteção da Amazônia e presença permanente do poder público na região. Reportagem Pablo Mundim.
1: Move Brasil foi criado pelo governo federal para estimular a troca da frota brasileira por veículos mais modernos, eficientes, seguros e menos poluentes.
0: Inicialmente, o programa teve foco em caminhões e ônibus, que nós falamos aqui na Voz do Brasil.
1: Na última sexta-feira, foi lançada a versão voltada para ajudar entregadores a comprarem novas motos, bicicletas elétricas e veículos semelhantes.
0: Hoje nós vamos falar do Move Brasil voltado para taxistas e motoristas de aplicativos.
1: A partir dessa sexta-feira, eles poderão solicitar o financiamento de novos veículos junto a instituições financeiras. Luciana Colares de Holanda explica.
5: Juros abaixo da metade dos valores encontrados no mercado e melhores prazos para pagar. Esses são os benefícios que o programa Move Aplicativos oferece para taxistas e motoristas de aplicativos adquirirem veículos novos. As condições especiais de financiamento valem para carros de até R$150 mil e que atendam critérios de sustentabilidade, como os flex, híbridos e elétricos. O Wallace Moreira, secretário de Desenvolvimento Industrial, Inovação, Comércio e Serviços, detalha as vantagens do programa.
6: Para além de proporcionar a possibilidade de renovação de frota, de descarbonização, ela também dá ao trabalhador melhores condições de trabalho, de vida e de adquirir uma propriedade a uma taxa de juros que está abaixo da metade do mercado. A taxa de juros hoje de mercado gira em torno entre 24% e 28%, dependendo do perfil. Hoje, essa taxa de juros é de 12,5% para homem e 11,5% para as mulheres.
5: Uma pesquisa do IBGE, divulgada no ano passado, mostra que quase 2 milhões de pessoas trabalhavam como motoristas de automóvel no Brasil em 2024. Para Simone Almeida, motorista de aplicativo há quase 10 anos, não fosse por essas condições facilitadas de pagamento, seria impossível trocar de carro.
7: Hoje, nas condições atuais, sem o programa Move Brasil, a gente não consegue adquirir esse veículo para ter um rendimento melhor. E é conforto também do passageiro. O passageiro entra ali e quanto mais estrelas você tem, quanto mais bem avaliado você é, mas você recebe corridas pelas plataformas.
5: Em maio, o presidente Lula assinou uma medida provisória que destina até 30 bilhões de reais para o programa. Podem participar motoristas de aplicativos com cadastro ativo há pelo menos 12 meses que tenham realizado ao menos 100 corridas nesse período na mesma plataforma, além de taxistas em atividade. Para participar, é só acessar a plataforma oficial gov.br/movebrasil e autorizar o uso dos dados necessários para análise de elegibilidade. E ainda esta semana, a partir de 19 de junho, os motoristas habilitados poderão escolher veículos e procurar uma instituição financeira credenciada para solicitar o financiamento. Reportagem Luciana Colares de Holanda.
0: Doenças do pulmão, do coração, maior incidência de câncer.
1: A lista de prejuízos na saúde é grande para quem fuma.
0: Segundo a Organização Mundial da Saúde, o tabaco mata mais de 8 milhões de pessoas no mundo por ano.
1: O SUS oferece todo o tratamento de graça para quem deseja parar de fumar. E a busca por ele tem crescido nos últimos anos.
8: O servidor público Frederico Pereira fuma há mais de 30 anos. Ele está em tratamento no Hospital Universitário de Brasília por causa da bronquite e do início de um enfisema pulmonar. E fala sobre a dificuldade que é abandonar o cigarro.
9: Não desisti ainda dessa luta e dessa tarefa, até porque é uma necessidade de saúde.
8: Parar de fumar vai muito além de abandonar um hábito. A dependência da nicotina provoca sintomas físicos e emocionais que podem dificultar o processo. Por isso, muitas vezes é necessário acompanhamento médico. O Sistema Único de Saúde oferece tratamento completo para quem deseja parar de fumar. A chefe de controle do tabagismo do Instituto Nacional de Câncer, INCA, Maria José Giongo, detalha esse atendimento.
10: Então, essa pessoa, ela vai ser acolhida na unidade de saúde, né? Esse tratamento, ele pode ser individual ou em grupo, caso seja necessário que essa pessoa, que esse cidadão se utilize de medicamentos para auxiliá-lo no processo de cessação, então ele vai receber esse medicamento também de forma gratuita. Então as equipes das unidades de saúde dispõem de uma equipe ali multiprofissional que vai dar toda assistência para a pessoa que deseja parar de fumar.
8: E a procura por tratamento tem crescido. A distribuição de remédios no SUS aumentou 138% entre 2022 e 2023. Foram 19 milhões de medicamentos entregues em 2022, número que saltou para 46 milhões no ano passado. Além do medicamento bupropiona, o SUS oferece também outras opções que ajudam a parar de fumar, como goma de mascar e adesivos de nicotina, um apoio importante para combater um hábito que traz consequências sérias para a saúde. No Brasil, 477 pessoas morrem a cada dia por causa do tabagismo. O professor e pneumologista do Hospital Universitário de Brasília, Ricardo Martins, fala sobre os malefícios do cigarro.
11: O cigarro é a principal causa evitável de doença no mundo. No campo das doenças respiratórias, são as doenças do tipo bronquite, enfisema, câncer de pulmão, que nos preocupa bastante, né? E doenças também da área do coração, né?
8: Quem deseja parar de fumar pode procurar uma unidade básica de saúde e verificar onde o tratamento é oferecido em seu município. Reportagem Márcia Fernandes.
0: Atenção, estudantes que já se inscreveram no Exame Nacional do Ensino Médio e ainda não realizaram o pagamento da taxa de inscrição.
1: Os candidatos não isentos devem pagar o valor de R$ 85,00 até amanhã. Sem ela, a inscrição não é válida.
0: O Enem é a principal porta de entrada para o ensino superior no Brasil.
1: O exame é válido para ingresso em universidades por meio do Sisu, ProUni e Fies e também em faculdades no exterior.
12: Termina nesta quarta-feira, 17 de junho, o prazo para pagamento da taxa de inscrição do exame. O valor é de R$ 85,00 e pode ser pago por boleto, PIX, cartão de crédito ou débito em conta, conforme a instituição financeira. Não precisam pagar a taxa os estudantes que tiveram a isenção aprovada pelo Instituto Nacional de Estudos e Pesquisas Educacionais, Anísio Teixeira, o INEP, como alunos do terceiro ano do ensino médio da rede pública, participantes do programa PED-Meia, e pessoas inscritas no cadastro único que atendam aos critérios do edital. Os candidatos que solicitaram atendimento especializado vão poder consultar o resultado do pedido a partir de 26 de junho na página do participante. Acesse em enem.inep.gov.br/participante. Com redação de Lucília Araújo, Dilson Santa Fé, para a Voz do Brasil.
0: Avanço na inclusão educacional de estudantes com deficiência beneficiários do benefício de prestação continuada.
1: O BPC registrou o maior índice de sua história de crianças e adolescentes entre 0 e 18 anos matriculados, 83% em 2024.
0: Em 2008, apenas 21% dos beneficiários estavam matriculados.
13: Mãe de dois filhos, a Raimunda de Oliveira Souza, conta que trabalhava como doméstica para pagar as contas de casa, até que em 2018 viu sua vida mudar após o filho mais novo, Davi, com então 7 anos, ser diagnosticado com transtorno do espectro autista.
14: Ele, quando na idade de criança, né, de creche, né, que ele foi de creche, eu comecei a perceber alguns detalhes que eu achava diferente, assim, diferenciado das outras crianças, né? Aí, quando chegou no período dele ir para a escola normal, no ensino fundamental, né? Logo no primeiro ano, a professora já me chamou para conversar. Falou só, o Davi, ele é assim, é dessa forma, então é melhor você procurar um médico, né? Fazer uns testes, né? Uma consulta. Né?
13: O diagnóstico significou apenas o início de uma batalha solitária para Raimunda, que passou a dedicar todo o seu tempo ao tratamento do filho. Sem muita escolha, ela conta que teve que deixar o emprego remunerado e recorreu ao benefício de prestação continuada. Desde 2022, o BPC, no valor de um salário mínimo por mês, serve para cobrir gastos com medicamentos, alimentação e escola. O estudo, ela garante, é um item indispensável na rotina.
14: Tira notas razoáveis, mais para boa, né? Porque tem a mãe aqui que fica no pé, ensinando da maneira que eu posso, que eu também não tenho também laço, estudo, mas eu faço o que eu posso, né? E educadora social, que também eu sempre corro atrás, eu cobro na escola, eu sou aquela mãe mesmo que cobra. Se eu estou vendo que está alguma coisa errada, eu vou lá na escola, converso, eu sei das minhas obrigações, eu sei dos direitos que ele tem. Então eu vou atrás.
13: E não é só a Raimunda que se preocupa com a educação do filho. Em 2024, o benefício de prestação continuada registrou o maior índice da história de crianças e adolescentes beneficiários matriculados. Dos mais de 870 mil beneficiários, 83% estavam na escola. Em 2008, eram apenas 21%. Os dados são do Ministério do Desenvolvimento e Assistência Social, Família e Combate à Fome. Para João Paulo Santos, consultor jurídico do Ministério, o resultado mostra o compromisso do governo em ampliar o acesso à educação e reforçar o acompanhamento permanente da política pública.
15: O BPC na escola é um serviço específico do SUAS, do Sistema Único de Assistência Social, que passa a auxiliar, a tentar colocar todos os beneficiários do BPC em idade escolar, ou seja, pessoas com deficiência, né? Não são idosos, são pessoas com deficiência, jovens e crianças na escola, frequência escolar para essas pessoas, que é um processo de inclusão que não é fácil, né? Um processo de inclusão que precisa ser realizado no cotidiano.
13: Mais de 6 milhões e 500 mil pessoas recebem hoje o benefício de prestação continuada. Desse total, aproximadamente 58% são pessoas com deficiência e 42% são idosos. São beneficiários aqueles em famílias com renda igual ou menor que 1/4 do salário mínimo por pessoa, ou 300 R$ 279,50 por mês. Reportagem Gabriela Noronha.
1: Junho é o mês das festas juninas e as autoridades acendem um alerta para uma prática que, além de perigosa, é ilegal.
0: Soltar balão é crime ambiental no Brasil, com pena de até 3 anos de prisão, além de multas.
1: A prática é um perigo real. Provoca incêndios em florestas e casas e causa apagões nas redes elétricas e pode prejudicar também o voo de aviões.
16: Nesta época do ano, a soltura ilegal de balões triplica, segundo a Força Aérea Brasileira. Entre 2019 e 2024, foram quase 4.500 ocorrências em todo o país. E para identificar os culpados, o tenente Tauan faz um apelo para a população.
17: A gente acredita que por meio da conscientização da população e a partir da não soltura e nenhum incentivo e a divulgação dessa prática na internet, o compartilhamento dessas atividades também por WhatsApp. A gente imagina que com a contribuição da população, a gente reduzirá o risco dessa recorrência e preservará, portanto, a segurança de todos.
16: Esta prática é crime, previsto na Lei 9.605 de 1998, com pena de 1 a 3 anos de detenção e multa, além de crime ambiental, pelo potencial de causar incêndios e destruição. Ana Gabriela Salles, para a Voz do Brasil.
0: A Caixa Econômica Federal começa amanhã a fazer os pagamentos do Bolsa Família deste mês.
1: Essa semana serão pagos os beneficiários com o NIS final 1, 2 e 3, na quarta, quinta e sexta-feira.
0: Ao longo da semana que vem, serão feitos os pagamentos para os beneficiários com os números finais de 4 a 8.
1: E nos dias 29 e 30 de junho, os pagamentos para quem tem NIS final 9 e 0.
0: Para beneficiários de municípios que tiveram situação de emergência ou calamidade declarada, o pagamento será feito integralmente amanhã, independente do número do NIS.
1: Ao todo, cerca de 19 milhões e 300 mil famílias recebem o Bolsa Família.
0: O comércio varejista do país continua em ritmo de crescimento no mês de abril na comparação anual.
1: Segundo dados do IBGE, as vendas registraram alta de 1% em relação ao mesmo período do ano passado.
0: E o resultado positivo se estende para o acumulado do ano, que soma avanço de 2%.
18: O comércio varejista brasileiro mantém trajetória positiva em 2026, com crescimento de 2% no acumulado do ano e alta de 1,5% nos últimos 12 meses. Os dados do Instituto Brasileiro de Geografia e Estatística, o IBGE, mostram que, apesar de uma redução de 1,5% nas vendas em abril, na comparação com março, o setor avançou 1% frente a abril de 2025. Entre os destaques positivos estão os segmentos de equipamentos e materiais para escritório, informática e comunicação, que cresceram 6,5% em relação a abril do ano passado. Artigos farmacêuticos, médicos, ortopédicos e de perfumaria, com alta de 4,5%. Móveis e eletrodomésticos, com aumento de 2,6%. Combustíveis e lubrificantes, com 1,6%. E supermercados, alimentos, bebidas e fumo, com crescimento de 0,9%. O comércio varejista ampliado, que inclui veículos, materiais de construção e atacado especializado de alimentos, também apresentou resultado positivo na comparação anual, com alta de 1,4% em abril. No acumulado de 2026, o segmento registra crescimento de 1,8%. O desempenho positivo alcançou diversas regiões do país. Na comparação com abril de 2025, 20 das 27 unidades da federação registraram um aumento nas vendas do varejo, com destaque para Pernambuco, Tocantins e Distrito Federal. Os números indicam avanço em áreas importantes da economia, com setores de consumo essencial e de bens duráveis contribuindo para a manutenção do crescimento do comércio brasileiro. Claudimário Carvalho, para a Voz do Brasil.
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0: Fique agora com as notícias do Poder Judiciário e do Congresso Nacional. Boa noite.
1: Boa noite para você e até amanhã.
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20: Você vai ouvir agora notícias do Poder Judiciário. Primeira turma do STF condena Eduardo Bolsonaro por tentativa de interferência em julgamento sobre golpe de Estado. STJ decide que espólio e herdeiros de aposentado com doença grave podem pedir restituição do imposto de renda pago indevidamente. Justiça do Trabalho e órgãos parceiros organizam atendimento a comunidades indígenas no Amapá. Boa noite, eu sou Walter Lima. Por unanimidade, a primeira turma do STF condenou Eduardo Bolsonaro pelo crime de coação no curso do processo. A acusação sustentou que ele teria atuado junto a autoridades norte-americanas para pressionar ministros do STF e influenciar o julgamento de ações envolvendo o pai dele, o ex-presidente Jair Bolsonaro. O relator do caso, ministro Alexandre de Moraes, entendeu que houve tentativa de constranger a atuação da corte por meio de sanções e pressões internacionais. Eduardo Bolsonaro foi condenado a 40 anos e dois, ou seja, foi condenado a 4 anos e 2 meses de prisão no semiaberto, mais 50 dias multa. Se aposentado com doença grave não foi isento de imposto de renda e pagou mais do que deveria após a morte dele, tanto o espólio como os herdeiros podem pedir na justiça a devolução do valor pago indevidamente. Esse entendimento é do STJ. Fátima Uchoa.
21: O espólio de uma aposentada com câncer de mama buscou o reconhecimento da isenção de imposto de renda prevista em lei e a restituição dos valores descontados indevidamente da aposentadoria dela. A Justiça do Rio Grande do Sul extinguiu o processo sem resolução do mérito. Já o relator na segunda turma do STJ, ministro Teodoro Silva Santos, considerou que, embora a isenção por doença grave tenha natureza pessoal, a restituição possui caráter patrimonial e pode ser transmitida aos herdeiros. Assim, um colegiado determinou que os autos retornassem ao Tribunal Estadual para prosseguimento do julgamento da apelação sobre o pedido de restituição.
20: Justiça do Trabalho e órgãos parceiros organizam últimos detalhes para começar o atendimento a comunidades indígenas no Amapá. Rafael Silva.
22: Começam amanhã os serviços levados pela quarta itinerância Cidadania Aqui com Você, a aldeia Manga, no município de Oiapoque, extremo norte do estado. Desde domingo, equipes da Justiça do Trabalho e de órgãos parceiros se organizam na região. Hoje estão sendo montadas as estruturas e revisados os últimos detalhes para atendimentos sobre questões trabalhistas e previdenciárias, serviços de saúde, regularização de documentos e muito mais. E tudo isso de graça para os moradores da região.
20: O TSE recebeu representantes da Confederação Nacional do Comércio de Bens, Serviços e Turismo para inspecionar os códigos-fonte da urna eletrônica e dos sistemas eleitorais. É a terceira instituição fiscalizadora a visitar o TSE. Fábio Ruas.
23: O representante da Confederação Nacional do Comércio foi recebido pela equipe da Secretaria de Tecnologia da Informação do TSE. Os técnicos do tribunal tiraram dúvidas e abriram o código-fonte para a vistoria. Yuri Cavalcante, especialista em tecnologia da informação da CNC, elogiou a iniciativa do TSE de realizar o ciclo de transparência das eleições 2026. Já fizeram a vistoria o Partido União Brasil e o Senado Federal.
20: Ministérios Públicos Federal e de São Paulo pedem a anulação de nova licença do pré-sal por risco de agravamento da crise climática. Estima-se que a extração e o uso dos combustíveis fósseis resultem no lançamento de mais de 3 bilhões e 800 milhões de toneladas de gás carbônico na atmosfera. Vanessa Pereira.
24: A nova licença corresponde à etapa 4 do pré-sal, a nova fase de exploração de óleo e gás natural na Bacia de Santos, em São Paulo, prevista para começar entre 2026 e 2032. O objetivo da ação é que a licença seja definitivamente anulada e que o IBAMA seja proibido de conceder novos avais até que a Petrobras cumpra os diversos requisitos que estão em aberto, como a complementação dos estudos ambientais e a comprovação da compatibilidade da etapa 4 com compromissos assumidos pelo Brasil e pela empresa na redução de emissão de gases do efeito estufa.
20: 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Boa noite.
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4: Eu sou Paula Groba.
6: E eu sou Humberto Pinheiro.
4: E estes são os destaques de hoje do Jornal do Senado, que começa agora.
6: Senado aprova projeto que reconhece pós-graduação como formação continuada de professores.
4: Avança a proposta que acaba com soltura automática de presos por atraso na revisão de prisões preventivas.
6: Aprovada a criação da Universidade Federal do Esporte.
4: Boa noite.
6: Boa noite.
4: Cursos de especialização, mestrado e doutorado poderão passar a contar oficialmente como formação continuada dos professores da educação básica pública.
6: O plenário aprovou um projeto que atualiza a Lei de Diretrizes e Bases da Educação para reconhecer essas qualificações como parte do aperfeiçoamento profissional dos educadores. Repórter Douglas Castilho.
7: Estão amparados pela proposta as especializações e também as pós-graduações, como mestrado e de doutorado, inclusive com a garantia de licença remunerada já prevista na Lei de Diretrizes e Bases da Educação, sem a criação de novos gastos para o Estado. A relatora da proposta, a senadora professora Dorinha Seabra, do União do Tocantins, ressaltou a importância da proposta.
25: Trata-se de reconhecer que o professor não é apenas receptor de conhecimento produzido pela academia, mas ele também é agente capaz de produzir saberes a partir da sua experiência profissional.
7: A pesquisadora Flávia Monteiro, professora da Faculdade de Educação da Universidade Federal Fluminense, reforçou o papel e a necessidade da formação continuada na área da educação.
26: Isso representa um avanço e fortalece também a compreensão de que a formação de professores, ela deve ocorrer ao longo de toda a carreira.
7: O Plano Nacional de Educação, que é o principal instrumento de planejamento estratégico da educação no Brasil, estabeleceu a meta de que até 2034, 70% dos professores da rede pública tenham alcançado o nível de pós-graduação. A proposta vai à sanção presidencial.
4: O presidente do Senado Federal, Davi Alcolumbre, negou ter recebido 30 milhões de dólares do dono do Banco Master, Daniel Vorcaro, por meio de uma conta no exterior, ao repudiar a informação publicada em reportagem na última semana pela revista Veja. O parlamentar disse que as acusações são falsas e declarou que a situação representa não apenas um ataque pessoal, mas atinge também a imagem institucional do Poder Legislativo.
6: Davi Alcolumbre ainda defendeu a apuração da origem das informações divulgadas e afirmou que adotará todas as medidas legais e judiciais para esclarecer o caso. O senador enfatizou que não aceitará tentativas de intimidação ou constrangimento e criticou a divulgação de acusações sem provas.
27: Não podemos permitir que isso se torne uma prática normal no nosso país. Não podemos admitir que autoridades públicas, instituições ou qualquer cidadão sejam desmoralizados com base em fatos inventados e acusações absolutamente sem nenhuma prova.
4: Um atraso da justiça deve ser suficiente para colocar um preso em liberdade? Essa é a discussão por trás de um projeto aprovado pela Comissão de Segurança Pública do Senado.
6: A proposta acaba com a possibilidade de soltura automática quando houver demora na revisão periódica da prisão preventiva. O texto, que segue o entendimento dos tribunais superiores, ainda será analisado pela Comissão de Constituição e Justiça. Repórter Bruno Lourenço.
28: A Comissão de Segurança Pública
5: canalizou 3 projetos de lei que tratavam de regra que considerava ilegal a prisão preventiva caso o juiz não revisasse a necessidade da medida a cada 90 dias. A redação aprovada determina que o atraso na revisão não gera liberdade automática. Antes de qualquer decisão, o Ministério Público deverá ser obrigatoriamente ouvido e o ônus de pedir a reavaliação passará a ser da parte interessada, como explicou o relator, senador Fabiano Contarato, do PT do Espírito Santo.
8: Concordamos que, uma vez decorrido o prazo para a reavaliação da prisão, se mostra adequada e necessária a prévia oitiva do Ministério Público sobre a manutenção da medida ou a soltura do preso, uma vez que essa previsão prestigia o princípio acusatório que orienta o processo penal.
5: O senador Sérgio Moro, do PL do Paraná, lembrou que a soltura automática não constava no texto original do pacote anticrime enviado por ele quando era ministro da Justiça, tendo sido incluída durante a votação na Câmara dos Deputados.
9: Aí isso foi enxertado pro lobby pro crime, infelizmente, de alguns parlamentares lá na Câmara dos Deputados. E foi aprovada essa aberração que sugere que a prisão caia automaticamente, que é o sonho dos vorcaros da vida, inclusive.
5: O projeto aprovado também amplia para 180 dias o prazo de revisão nos casos em que o preso já tenha sido condenado em primeira instância. O relator justificou que a medida é razoável diante da estrutura enxuta e da falta de capilaridade dos tribunais de segunda instância.
4: E o senador Sérgio Moro, do PL do Paraná, defendeu o endurecimento das leis de combate ao crime organizado ao afirmar que propostas nessa área têm enfrentado resistência do governo federal. Segundo ele, medidas como o fim das saídas temporárias de presos e o projeto antifacção avançaram graças à atuação da oposição no Congresso.
6: Moro também comentou a decisão dos Estados Unidos de classificar o PCC e o Comando Vermelho como organizações terroristas. Na avaliação do senador, a medida pode dificultar a lavagem de dinheiro e o financiamento internacional das facções.
9: É claro que essa designação feita pelos Estados Unidos não resolve todos os problemas. É claro que a tarefa de combater essas organizações é do Brasil, mas é evidente que essa ação do governo norte-americano facilita o nosso trabalho a nível internacional.
4: Já o senador Camilo Santana, do PT do Ceará, defendeu a aprovação da PEC da Segurança Pública pelo Senado. A proposta prevê maior integração entre União, estados, municípios e Distrito Federal no combate à criminalidade, com o compartilhamento de informações, uso de tecnologia e ações conjuntas contra o crime organizado.
6: Segundo o parlamentar, a medida fortalece o Sistema Único de Segurança Pública e a cooperação entre as forças policiais. O texto já foi aprovado pela Câmara dos Deputados e aguarda análise do Senado.
10: Porque o crime, ele ultrapassou as fronteiras dos estados, portanto, precisa ter uma coordenação nacional integrada nas informações, na inteligência, na cooperação, e essa PEC da segurança vai permitir que a gente possa dar o avanço necessário que o Brasil precisa em relação a esse tema que aflige a população, que aterroriza a população brasileira.
4: O esporte pode ganhar uma universidade dedicada à formação de profissionais e ao desenvolvimento de políticas públicas para o setor.
6: Os senadores aprovaram uma proposta que cria a Universidade Federal do Esporte. A nova instituição terá como missão produzir conhecimento, qualificar gestores e profissionais e contribuir para o fortalecimento das ações esportivas no país. Os detalhes com Pedro Pincer.
11: Com futura sede em Brasília, a Universidade Federal do Esporte terá entre as finalidades a formação de recursos humanos de excelência, com competências e habilidades para a gestão de políticas públicas de esporte e o incentivo à produção de conhecimento científico e tecnológico aplicado à gestão do esporte e ao treinamento de alto rendimento. Ex-ministro da Educação, o senador Camilo Santana, do PT do Ceará, ressaltou a importância da criação da instituição.
10: O Brasil é uma potência esportiva. Somos um país de talentos extraordinários, mas ainda convivemos com a carência de profissionais qualificados na ciência do esporte, na gestão esportiva, no treinamento de atletas, no paradesporto e nas políticas públicas voltadas à inclusão pelo esporte. A Universidade Federal do Esporte nasce com o potencial de ajudar a preencher esse vazio histórico.
11: Os recursos financeiros para a implantação e manutenção da universidade virão do Orçamento Geral da União, com a possibilidade de auxílios e subvenções por entidades públicas e particulares. O texto segue agora para a sanção
0: presidencial.
4: E o Senado homenageou 3 pessoas e instituições dedicadas ao cuidado dos mais vulneráveis. Na segunda edição da Comenda Santa Dulce dos Pobres, foram reconhecidos o Instituto da Primeira Infância e Pred de Fortaleza, que atende mais de 4 mil crianças, a religiosa Maria Nilda Cavalcante Rangel e Jorge Eduardo Deister, coordenador da Vila do Pequenino Jesus, em Brasília.
6: Autor da proposta que criou a premiação, o senador Eduardo Girão, do Novo do Ceará, afirmou que a comenda dá visibilidade a exemplos concretos de solidariedade e serviço ao próximo. A comenda Santa Dulce dos Pobres foi criada em 2020 e é concedida anualmente a pessoas e instituições que prestam serviços relevantes na área social da saúde. Edição de Paula Groba e trabalhos técnicos de Eliseu Caires. O Jornal do Senado fica por aqui. Acompanhe agora as notícias da Câmara dos Deputados. Boa noite.
4: Boa noite e até amanhã.
2: Jornal Câmara dos Deputados. Plenário pode aumentar proteção de mulheres contra violência política.
12: Câmara aprova punição para má-fé em processos de violência doméstica.
2: Parlamentares analisam políticas públicas de apoio para a população idosa.
12: Boa noite. Maria do Rosário, do PT do Rio Grande do Sul, elogia o lançamento da Rede Nacional de Proteção e Defesa dos Direitos Humanos da Pessoa Idosa. Segundo a deputada, a medida busca ampliar a dignidade e combater a violência exercida contra a parcela da população que mais cresce no país.
2: Maria do Rosário reforça ainda a necessidade de o Parlamento aprovar medidas focadas no fortalecimento da Política Nacional de Cuidados, na criação de um auxílio financeiro para cuidadores de idosos do BPC e na aprovação da Convenção Internacional sobre o envelhecimento humano.
12: Ranieri Paulino, do Republicanos da Paraíba, chama atenção para o crescimento dos casos de violência contra idosos e defende o fortalecimento das políticas de proteção e cuidado. Ele pede garantia de dignidade e segurança às pessoas em situação de maior vulnerabilidade.
2: Ranieri Paulino ainda destaca a necessidade de ampliar o acesso aos serviços destinados às pessoas com deficiência no interior da Paraíba. Para ele, a descentralização desses atendimentos é fundamental para promover inclusão e assegurar direitos à população que vive fora dos grandes centros.
12: José Ayrton Félix Cirilo, do PT do Ceará, defende mais investimentos em políticas de cuidado e proteção para crianças e adolescentes. O deputado afirma que a falta de atenção, presença e apoio familiar pode comprometer o desenvolvimento integral desde a infância.
2: José Ayrton Félix Cirilo aponta que o orçamento federal ampliou a participação dos recursos destinados a crianças e adolescentes nos últimos anos, mas ainda precisa avançar em áreas como educação, saúde, assistência social, segurança alimentar e proteção de direitos.
13: Votação.
12: Punição para quem agir de má fé durante processos de violência doméstica ou familiar contra a mulher é aprovada na Câmara. Confira os detalhes na reportagem de Sofia Peçanha.
14: A Câmara dos Deputados aprovou o projeto que autoriza os juizados de violência doméstica e familiar contra a mulher a aplicar punições para quem agir de má fé. A proposta, de autoria da deputada Flávia Moraes, foi aprovada pelas Comissões de Defesa dos Direitos da Mulher e de Constituição e Justiça. A medida altera a Lei Maria da Penha, com o objetivo de aplicar sanções para quem agir com deslealdade no curso do processo. Invenção ou distorção de fatos propositalmente e tentativa de prejudicar outra pessoa injustamente são algumas condutas ilegais. A deputada Laura Carneiro, do PSD do Rio de Janeiro, relatora na Comissão de Constituição e Justiça, explicou.
15: A má-fé não ocorre pela simples inexistência de condenação ou falta de prova, mas é caracterizada quando a parte ofensora ou ofendida deliberadamente tenta desrespeitar a justiça, utilizando-se de instrumentos ilegais.
14: Pelo texto aprovado, se o juiz entender que alguém agiu de má fé, essa pessoa pode ser punida com multa de até 10 salários mínimos. Durante a votação na Comissão da Mulher, a relatora da proposta, a deputada Silvia Cristina, do PP de Rondônia, concordou que a medida contribui para o bom andamento dos processos e da proteção às mulheres.
16: Consideramos, pois, que tais aperfeiçoamentos ajudarão a evitar excessos e abusos das partes, conferindo maior credibilidade à Lei Maria da Penha e maior prestígio à verdade real, ampliando a proteção de todas nós, mulheres brasileiras.
14: Os danos processuais já estão previstos no Código de Processo Civil e ocorrem quando uma das partes, autor ou réu, não age de forma correta. Para essas condutas, o código prevê penas como multa e indenização à parte contrária pelos prejuízos que sofreu. Agora, o projeto que aplica punições para quem agir de má fé em casos de violência doméstica e familiar contra a mulher segue para análise do Senado. Da Rádio Câmara de Brasília, Sofia Peçanha.
0: Agricultura. Heitor Xu, do PSD do Rio Grande do Sul, comemora a formatura da primeira turma do projeto Conexão Mulher em Santa Cruz do Sul. A iniciativa reuniu 48 agricultores familiares em atividades voltadas à formação de lideranças femininas e ao fortalecimento da atuação das mulheres no meio rural.
1: Segundo Heitor Xu, o projeto ofereceu capacitação em áreas como cooperativismo, educação financeira e políticas públicas. Para ele, a qualificação e o incentivo à participação feminina contribuem para o desenvolvimento das propriedades rurais, das famílias e das comunidades.
0: Anderson Pinto, do União do Pará, critica operações de fiscalização ambiental realizadas por órgãos federais no estado. De acordo com o parlamentar, pendências fundiárias e burocracia atrapalham os produtores rurais, que, segundo ele, sofrem com a insegurança jurídica.
1: Anderson Pinto defende a ampliação das ações de regularização fundiária e ambiental na Amazônia. Ele argumenta que a definição das propriedades pode reduzir conflitos, garantir segurança jurídica e contribuir para a preservação ambiental e o desenvolvimento da região.
0: Desenvolvimento regional. Ricardo Maia, do MDB, destaca a assinatura de mais de 2 bilhões de reais em convênios entre o governo da Bahia e os municípios para execução de obras. Segundo ele, os recursos serão destinados a áreas como pavimentação, saúde, educação e recuperação de estradas.
1: Ricardo Maia afirma que a transferência de recursos e a realização de convênios fortalecem o municipalismo e ampliam a capacidade de investimento das prefeituras. Ele sustenta que a execução de obras contribui para levar desenvolvimento à população do interior baiano.
0: Pompeu de Matos, do PDT, defende o avanço de investimentos da indústria da celulose no Rio Grande do Sul, com previsão de 27 bilhões de reais. Ele afirma que o empreendimento pode gerar 12 mil empregos, fortalecendo a economia de Barra do Ribeiro, Guaíba, Tapes, Camaquã e Charqueadas.
1: Pompeu de Matos cobra equilíbrio no licenciamento ambiental para que exigências técnicas não impeçam a realização da obra. Ele acredita que o desenvolvimento econômico e proteção ambiental podem caminhar juntos, desde que os órgãos responsáveis adotem critérios razoáveis.
0: Eduardo Veloso, do Solidariedade, lamenta que, em vez de comemorar os 64 anos de emancipação do Acre, seu discurso seja para denunciar o isolamento e o descaso do governo federal com o estado. Ele cita as estradas intransitáveis e a pobreza da população, que segue sem apoio para crescer.
1: Segundo Eduardo Veloso, o estado já respondeu por 30% do PIB nacional durante o ciclo da borracha e hoje sofre com as restrições ambientais. Ele defende a abertura de uma rota ligando o Acre ao Peru para encurtar o caminho das exportações brasileiras rumo ao mercado asiático.
0: Homero Rodrigues, do Podemos, homenageia os 100 anos de nascimento de José Carlos da Silva Júnior, apontado como referência empresarial e pública na Paraíba. Ele afirma que o legado do empresário inspira novas gerações pelo compromisso com o desenvolvimento do estado.
17: Habitação.
1: Charles Fernandes, do PSD da Bahia, comemora a destinação de moradias do programa Minha Casa Minha Vida para Guanambi e cidades vizinhas. Entre os municípios atendidos, ele destaca Pindaí, Malhada, Piripá, Feira da Mata, Ibiaçucê, Sebastião Laranjeiras e Condeúba.
0: Charles Fernandes ressalta que levou ao governo federal a demanda por unidades habitacionais em cidades que ainda não tinham sido contempladas. O deputado assinala que a expansão do programa para cidades do interior contribui para a redução das desigualdades regionais.
17: Economia.
1: Luiz Lima, do Novo do Rio de Janeiro, alega que o Brasil atravessa uma crise econômica marcada pelo aumento do custo de vida, pela alta dos juros e pelo crescimento do endividamento das famílias. Ele afirma que a perda do poder de compra tem afetado diretamente o cotidiano dos brasileiros.
0: Luiz Lima também critica medidas relacionadas às mudanças na jornada de trabalho e argumenta que elas podem ampliar a informalidade. Para ele, o debate econômico deve priorizar ações voltadas à geração de empregos e à recuperação da atividade produtiva.
1: Paulo Guedes, do PT de Minas Gerais, rebate críticas da oposição à política econômica do governo federal. O deputado explica que a taxa básica de juros é definida pelo Banco Central e reforça que o executivo defende a redução dos juros.
0: Paulo Guedes cita indicadores econômicos e sociais para sustentar a avaliação positiva do governo. Segundo ele, o país registra queda do desemprego, retomada de obras públicas, ampliação de programas sociais e aumento dos investimentos em educação e infraestrutura.
17: Meio ambiente.
12: Os deputados aprovaram proposta que inclui abrigos de animais entre os locais de cumprimento da pena de serviços comunitários. O repórter José Carlos Oliveira explica como será a medida.
17: A Câmara dos Deputados aprovou o projeto de lei que inclui os abrigos de proteção animal entre os locais onde poderá ser cumprida a pena de prestação de serviços à comunidade. Esse tipo de punição é previsto no Código Penal como alternativa à prisão para condenações inferiores a 4 anos em crimes de menor impacto, como explica a relatora do texto na Comissão de Constituição e Justiça, deputada Júlia Zanatta, do PL de Santa Catarina.
18: Código Penal, né, que fala de prestação em hospitais, escolas, orfanatos e outros estabelecimentos. Então, essa lei, ela vem para alterar e colocar também os abrigos de animais, que são uma realidade da nossa sociedade, inclusive uma realidade de falta de apoio, de mão de obra, porque não é somente uma questão de defesa da proteção animal, é uma questão também de saúde pública, esse cuidado com os animais, né? Foram abandonados, animais de rua.
17: Júlia Zanatta prevê dupla vantagem na medida.
18: Isso vai contribuir com a defesa animal, mas também com a ressocialização dessas pessoas que cometeram crimes de menor potencial ofensivo.
17: A proposta original é do deputado Célio Studart, do PSD do Ceará. Da Rádio Câmara de Brasília, José Carlos Oliveira.
19: Segurança Pública.
0: Aloysio Mendes, do Republicanos do Maranhão, registra a prisão de 3 suspeitos de envolvimento no homicídio de um empresário em Imperatriz. O deputado elogia a atuação das forças de segurança do Maranhão, com o apoio de órgãos federais no avanço das investigações.
12: Aloysio Mendes manifesta solidariedade à família da vítima e afirma que a resposta policial ajuda a enfrentar a sensação de impunidade na cidade. Ele espera que as circunstâncias do crime sejam esclarecidas e que os investigados respondam perante a justiça.
19: Justiça.
0: Marcelo Nilo, do Republicanos, critica a condução da compra de respiradores realizada pelo governo da Bahia durante a pandemia. O deputado cobra ainda esclarecimentos sobre os recursos empregados na aquisição desses equipamentos.
12: Marcelo Nilo levanta questionamentos sobre a evolução patrimonial de agentes públicos e faz críticas à condução política do grupo que administra o Estado. Ele defende que as suspeitas sejam apuradas com transparência e responsabilização, caso sejam confirmadas irregularidades.
0: Diante das dificuldades para instaurar a CPMI do Banco Master no Congresso, Carlos Jordi, do PL do Rio de Janeiro, defende a abertura de uma CPI municipal para investigar contratos firmados pelo governo local sem licitações e o envolvimento entre as lideranças políticas e executivos da instituição financeira.
12: Na avaliação do parlamentar, haveria um esquema destinado a encobrir supostos pagamentos de propinas. Carlos Jordi afirma ainda que as fraudes envolvendo empréstimos consignados começaram na Bahia, seguindo para o Rio de Janeiro. Ele defende investigações imediatas e a responsabilização dos envolvidos.
19: Relações Exteriores.
0: Sérgio Turra, do PP do Rio Grande do Sul, manifesta preocupação com a segurança jurídica no país. O deputado observa que a parcialidade do judiciário fere o princípio fundamental do Estado Democrático de Direito.
12: Sérgio Turra cita a decisão da justiça italiana relacionada à extradição da ex-deputada Carla Zambelli para apontar possíveis julgamentos parciais. O parlamentar ressalta que a confiança nas instituições é essencial para a garantia da justiça e da democracia.
0: A Câmara pode votar projeto que aumenta a proteção de mulheres contra a violência política. A ideia é combater a violência quando praticada também contra mulheres que exercem liderança social e política fora de cargos eletivos. Confira na reportagem de Antônio Vital.
20: Está pronto para ser votado no plenário da Câmara projeto que amplia a proteção às mulheres contra a violência política. A proposta inclui na lei que combate a violência política contra a mulher aquelas que exercem liderança social e política fora dos cargos eletivos. De acordo com a proposta, passam a ser abrangidas pela lei mulheres que atuam como defensoras de direitos humanos, líderes comunitárias, dirigentes partidárias, líderes sindicais e integrantes de movimentos sociais. O objetivo é reconhecer que a violência política contra mulheres também ocorre fora do ambiente eleitoral e do exercício de mandatos. O projeto, apresentado pela deputada Daiana Santos, do PCdoB do Rio Grande do Sul, recebeu parecer favorável da relatora, deputada Natália Bonavides, do PT do Rio Grande do Norte, para quem a violência política também atinge mulheres que atuam como lideranças, mesmo sem cargos eletivos. A proposta também altera o Código Eleitoral para considerar crime a prática de assédio, humilhação, perseguição ou ameaça voltadas para impedir ou dificultar campanha eleitoral ou mandato de mulheres. Serão considerados crimes atitudes que configurem menosprezo ou discriminação relacionada à condição da mulher, à cor, raça, etnia, orientação sexual ou identidade de gênero. O projeto ganhou regime de urgência, o que permite que seja votado diretamente no plenário, sem passar pela análise das comissões permanentes da Câmara, mas foi criticado pelo deputado Kim Kataguiri, do Missão de São Paulo, que considerou as medidas protetivas um privilégio.
3: Você vê que na realidade tem alguns jabutis ali de inclusão para proteção especial e privilégios de realidade lideranças que vão ser colocadas acima de cidadãos comuns. Então, líderes de ONGs de direitos humanos, dirigentes partidários, vão ter um atendimento especial da polícia, né? Muitas vezes garantido escolta policial e atenção do Ministério Público mais do que um cidadão comum.
20: O texto também altera a lei dos partidos políticos para obrigar as legendas a adotarem medidas de prevenção e combate à violência política contra a mulher. Entre essas medidas estão a criação de canais de denúncia e a aplicação de sanções a filiados que praticarem esse tipo de violência. O regime de urgência foi defendido pela deputada Laura Carneiro, do PSD do Rio de Janeiro.
7: O projeto trata apenas de auxiliar nós, mulheres políticas, na nossa luta diária, para que não soframos violência política como sofremos. Talvez os homens não consigam perceber a importância disso para as políticas brasileiras.
20: Ainda não há data para votação no plenário da Câmara do projeto que amplia a proteção às mulheres contra a violência política. Rádio Câmara de Brasília, Antônio Vital.
12: General Girão, do PL do Rio Grande do Norte, defende o endurecimento da legislação para crimes com motivação política. Para ele, é necessário fortalecer as ações de combate ao crime organizado e garantir mais segurança à população e aos agentes públicos.
0: O deputado manifesta preocupação com o avanço da violência no Rio Grande do Norte e destaca o atentado ocorrido em Mossoró contra um vereador e pré-candidato a deputado federal. General Girão também lamenta a morte de um cinegrafista que acompanhava a atividade política.
12: Marcos Polon, do PL de Mato Grosso do Sul, critica a condução do julgamento do ex-deputado Eduardo Bolsonaro, afirmando que o caso representa uma afronta ao devido processo legal. Segundo ele, o processo teria motivações políticas e não observaria princípios fundamentais da justiça.
0: Além disso, Marcos Polon questiona a atuação do STF e alega que integrantes da corte estariam comprometendo a imparcialidade necessária ao julgamento. O deputado defende que é preciso assegurar segurança jurídica e respeito às regras previstas na Constituição.
19: Cultura.
12: Benedita da Silva, do PT do Rio de Janeiro, exalta a participação das mulheres na construção da cultura brasileira. A deputada cita relatório do ECAD, que aponta crescimento no número de mulheres cadastradas e no valor distribuído em direitos autorais.
0: Benedita da Silva observa, no entanto, que a desigualdade de gênero ainda persiste no setor musical. A parlamentar defende políticas públicas voltadas à ampliação da participação feminina e à garantia de mais transparência e justiça na distribuição dos direitos autorais.
19: Educação.
12: Inácio Arruda, do PCdoB do Ceará, apresentou o projeto que autoriza o uso de veículos do transporte escolar por estudantes da educação profissional, tecnológica e superior. Ele afirma que a proposta busca reduzir a evasão de alunos que têm que percorrer longas distâncias diariamente.
0: Inácio Arruda sustenta que o custo diário do transporte prejudica a permanência de estudantes em cursos superiores dos estados do Nordeste. Ele pede apoio dos parlamentares para acelerar a tramitação e informa que a matéria já foi discutida com entidades estudantis.
19: Trabalho.
12: Carlos Raul, do Podemos do Paraná, defende que a redução da jornada semanal de trabalho seja acompanhada de regras específicas para micro e pequenas empresas. Ele acredita que o segmento precisa de apoio para se adaptar às mudanças.
0: Luiz Carlos Raul propõe, então, mecanismos de compensação como redução de encargos e acesso facilitado ao crédito para minimizar os impactos financeiros da medida. Para ele, a adoção dessas iniciativas é fundamental para preservar empresas e manter postos de trabalho.
12: Luiz Couto, do PT da Paraíba, Paraíba defende gratificação de atividades de combate e controle de endemias para servidores da FUNASA, admitidos antes da descentralização das ações do órgão. O parlamentar afirma que a medida reconhece profissionais que atuam em áreas de difícil acesso.
0: Luiz Couto argumenta que o combate a endemias depende também de equipes técnicas, administrativas, laboratoriais, de transporte e de logística. Ele considera que a ampliação da gratificação corrige uma distorção histórica em favor desses servidores.
19: Saúde.
12: Júlio César Ribeiro, do Republicanos do Distrito Federal, destaca a importância de lei que garante às mulheres o direito de ter acompanhante em consultas, exames e procedimentos de saúde. Ele assinala que a norma surgiu de proposta de sua autoria, com o objetivo de ampliar a proteção nos atendimentos.
0: Júlio César Ribeiro avalia que a presença de uma pessoa de confiança torna o acolhimento mais transparente em situações de vulnerabilidade física ou emocional. Ele sustenta que a defesa das mulheres deve resultar em medidas concretas de segurança, respeito e dignidade.
12: Welter, do PT do Paraná, quer que o SUS use mais plantas medicinais produzidas no país para tratar da saúde da população. A ideia é criar cadeias produtivas locais para fortalecer pequenos produtores e diminuir a importação de insumos, que hoje ultrapassa os 98%.
0: Welter reforça que o uso de plantas medicinais faz parte da cultura popular e conta com a validação científica da Anvisa, a exemplo do que ocorre no Paraná, onde em mais de 30 municípios são prescritos fitoterápicos a pacientes do SUS.
12: Termina agora o Jornal Câmara dos Deputados, produzido pela Rádio Câmara, com trabalhos técnicos de Everson Urani e apresentação de José Carlos Andrade e Márcio Aquilissardi. Uma boa noite para você.
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